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1: 21:07.
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0: Mas você sabe, o nosso sertanejo classe A é selecionado com muito carinho, com só sucesso, só música boa, tá bom? Nós vamos ver o nosso intervalo, daqui a pouquinho tem mais. Eu volto já.
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2: 21 horas e 23 minutos.
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1: 22:45.
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1: 22:58.
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1: 23:26. 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

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Encerra neste instante suas transmissões referente a este dia. A você que nos dá o carinho da audiência, mais uma vez, muito obrigado. Amanhã voltaremos a nos encontrar para mais um dia de trabalho, com muita informação, música e entretenimento. Boa noite.

0: 5 horas.
1: 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Senhor, no silêncio deste dia que amanhece, venho pedir-te a sabedoria, a paz e a força. Quero olhar hoje o mundo com olhos cheios de amor, ser paciente, compreensivo, manso e prudente. Quero ver teus filhos, meus irmãos, além das aparências como tu mesmo os vês. E assim, não ver senão o bem em cada um.

seja tão bondoso e alegre que todos quantos chegarem a mim sintam a tua presença. Reveste-me de tua beleza, ó Senhor,

0: 5 horas 3 minutos, 5 e 3. Bom dia. Bom dia, bom dia, bom dia, Santa Helena. Bom dia, nossa grande região Oeste. Bom dia, Paraná. Bom dia, Brasil. Bom dia, mundo. Estamos chegando na manhã Grande Lago com o programa Alvorecer de Minha Terra, Brasil.
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0: E hoje é quarta-feira, minha gente, quarta-feira. Obrigado, nosso bom Deus, pelo acordar, por estar aqui, pelo trabalho, pela família, pela saúde, por vocês aí do outro lado do rádio. Bom dia, bom dia, bom dia, meu povo. Vamos lá. Ei, coisa boa, hein? Pra vocês, então, nosso bom dia, bom dia, bom dia. Amanhã, manhã fresquinha, hein, gente? Manhã fresquinha. Fresquinha de quarta-feira, minha gente. Dia de namorado, dia de futebol, dia de feira. Mais um dia pra gente ser feliz. Bom dia. Bom dia.

0: 5:06, minha gente, aqui na nossa programação. Bom dia, bom dia.
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0: Vamos lá, minha gente, toda a região aí se ligando, além das fronteiras. Pode mandar pra gente aí o seu alô, o seu recado aqui no nosso programa. Hoje, dia 16 de setembro, gente. É o dia 259 do ano. 71% do ano já está aí se passando. Hoje é dia de São Cipriano. Sabia disso? Hoje é dia de São Cipriano. Hoje é dia internacional para a preservação da camada de ozônio.
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0: Hoje também é dia da aniversário de emancipação de Alagoas. Hoje é dia internacional do teletrabalho. Hoje também é dia nacional de combate e prevenção

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1: E hoje, gente, hoje também. Hoje é dia, sabe de quê? Hoje é dia do caminhoneiro, sabia? É, hoje é dia do caminhoneiro.
0: É na simplicidade que eu vou ficar.
1: É celebrado, portanto, hoje, data em homenagem a todos os profissionais que atravessam as longas estradas brasileiras e internacionais, transportando as mais diversas mercadorias e movimentando a economia nacional. Os caminhões estão presentes, né, em praticamente todas as etapas da nossa vida. Alimentos, medicamentos, combustíveis, roupas, materiais de construção, inúmeros outros produtos dependem do transporte rodoviário para chegar a diferentes regiões. No Brasil existem três datas comemorativas em homenagem aos caminhoneiros: 30 de junho, 25 de julho e 16 de setembro. Mas tá aí, ó, hoje, a nível nacional, tá aí, portanto, o destaque. Hoje é o dia, portanto, do caminhoneiro. Decreto lá do ano de 2009, né?

nossa homenagem a todos os caminhoneiros, a vocês aí do transporte das mercadorias, né? Pessoal aqui de Santa Helena, pessoal do Porto Internacional, pessoal que está por aí estacionado, para você que já está acordado, daqui a pouco vai pegar o trecho. A vocês aí que não param, né? Pessoal aí dos caminhões, das rações aí, entrega de ração, né? Para lá e para cá em toda a nossa região. Pessoal da cooperativa LAR, né? Ou da LAR Cooperativa, enfim, de outras cooperativas também. Aqui, a nossa humilde homenagem a todos vocês, amigos caminhoneiros. Bom dia, meu povo! Bom dia aqui na nossa manhã.

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0: 5 horas 24 minutos, 5h24. Alô, bom dia, nosso ouvinte aí, pescador, o André. Vamos lá, né? Vamos tomando mate, mandando essa preguiça pra bem longe, pessoal que acorda cedo, aí com a Grande Lago. É, sempre nas madrugadas, os heróis aí da madrugada aqui do nosso programa, pessoal que tem o costume, né, de acompanhar a programação do Alvorecer de Minha Terra. Bom dia, bom dia, bom dia. A toda a região, né? Bom dia, meu povo. Hoje, dia é quarta-feira, dia 16, tempo tá voando, hein?
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0: Logo vem outubro, outubro, novembro. Dá pra se dizer, gente, que faltam 2 meses e meio, contando esses dias que faltam de setembro. Claro que não, isso não passa tão rápido, né, gente? São 2 meses e meio, né?
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0: Porque dezembro.
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0: Dezembro é.
1: Será que
0: é programação já, né? Programação de o que se fazer, Natal, férias. Tanto férias das pessoas, das empresas. Viagens, férias das escolas, enfim, das faculdades, CMEs, tudo mais, né? Programação para o Natal, Réveillon, chegada de 2027. E o mês de outubro aí, com certeza também vai ser um mês interessante, um mês que vai passar bem rápido também, porque vamos ter as eleições, né, gente? As eleições para presidente, senador, deputado federal, governador e deputados estaduais.
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0: Aí tem todo aquele trabalho, né, que existe sempre. De movimentação de posse, de governo, de deputados, de governadores, de senadores e tudo mais. E tudo vai nos envolvendo para que o tempo passe mais rápido, né? E bom dia, bom dia, bom dia. 5 horas 26 minutos, 5h26, vou trazendo mais uma moda gaúcha. E eu volto aí daqui a pouco mais aí. Pedindo, o pessoal tá pedindo a música sertaneja raiz. Hoje mudamos um pouquinho aí o ritmo, destacando a música gaúcha aqui na nossa madrugada. Olha a hora, 5h27, Brasil.

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16: 5 horas e 33 minutos.

0: 5 horas mais 35 minutos, 5:35 já, gente. Bom dia, meu povo, aqui na nossa madrugada especial. Vamos tomando mate. Bom dia, comadre.
1: Bom dia, Clenê. Tô aqui tomando um chimarrão, meio friozinho, né, Clenê? Mas tá bom. É gostoso pra tomar chimarrão em volta do fogão. A Clenita, aquela música do Filho do Rio Grande, caminhoneiro, beleza? Um abraço. É, não é caminhoneiro, shot do caminhoneiro, beleza?
0: Ô Nico, eu acho que você acordou tarde, eu já toquei a música aí, viu? Já toquei essa aí. Foi a primeira que eu toquei aí dos Filhos do Rio Grande, shot do caminhoneiro, aqui na madrugada. Mas eu vou trazer outra aqui, o Caminhoneiro do Amor aí com a Sula Miranda. Obrigado pela participação aqui na nossa programação. E vamos tomando um mate. Mandou foto lá. A bomba e a cuia decorada.
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0: Aí, ai, barbaridade. Vamos tomando um mate especial e se esquentando aqui no alvorecer de minha terra.
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0: Vem aí. Homenagem aos caminhoneiros.

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5:50, 5:50, e o tempo passa, hein, gente? Bom dia. 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Tristonho desesperado e amor. Um abraço, meu povo. Dizem que o tal de julgamento ontem, deixa eu ver aqui. Aí sim, hein? Ô André, e essa cuia, hein? Fazer chimarrão nessa? Essa vai um quilo dela, não tô brincando. É emendada, né? Ou não? Aquele abraço, meu amigo André Pescador. Pessoal falando, né? Que ontem tivemos lá aquela sessão do Supremo. Diz que foi o maior circo do mundo, né? Eu tenho ouvido aí o pessoal falar, os... pessoal aqui do direito aí, né? Ministros avaliam que crise no STF pode afetar código de ética e alterar forças no caso Master. Quem está sendo julgado pode falar, pode optar, pode opinar. Que coisa, sério. Não, que virou esse país. E o Dino pede vistas, né? O pedido trava julgamento antes de analisar sobre Moraes. Pedido de vistas pode adiar análise sobre Mendonça no caso Master. Esta carta apaixonada que chorando escrevi, diga pra minha querida que eu sou. Gente, situação escancarou essa guerra interna lá no Supremo Tribunal Federal. Ninguém, na verdade, né, quer largar a tetinha. Imagina ser ministro assim de um país, né, como o Brasil, que você pode receber milhões, fazer acordos, e nada acontece, né? Os intocáveis. Como diz, deixa de declarar aí, né? De pagar as coisas pra ver se você não ter tranco tudo, né? Você não compra nenhuma caixa de fósforo. Esse é o nosso país, gente. Não, isso aí tem que... tem que dar um restart, que diz, né? Começar tudo zero, né? Com certeza ela entende mesmo. Caixa e funcionários voltam a negociar greve e segue sem prazo pra acabar, gente. Que coisa.

O São Paulo só empata com o Boca e é eliminado da Copa Sul-Americana. Tinha perdido, né? A primeira por 1-0, empatou em 1-1, tá fora da Sul-Americana. Vasco bate o Santa Fé em São Januário e vai às semifinais. Fluminense perde do Platense, mas avança na Libertadores com gol decisivo de Canóbio. Foi aí, né? 2-1. Ainda estou acordado, tristonho, desesperado. Tinha vencido a primeira, né? Por 2-0. E agora perdeu por 2-1. Então, 3 gols, saldo de gols aí passou. Já perdi noites de sono, sofrendo por querer ver. Outros destaques, hein? Em mensagem, Vorcaro diz que Celina Leão não ficou de fora de operação entre BRB e Master. Atual governadora do Distrito Federal nega envolvimento em negociação.

5h56, já também destaque aqui no nosso programa para o Momento Espírita. Deixa eu ver o que, que tem hoje, qual o tema hoje do programa. Já então, 5h57 agora. O tema é dinheiro e serviço, é isso? Dinheiro e serviço é o tema do programa, então, Momento Espírito, ou Momento Espírita, desculpa, que já está chegando na nossa programação, tá bom? Momento Espírita, já, e eu volto daqui a pouquinho.

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Dinheiro e Serviço. Quando olhamos para o mundo, é comum encontrarmos pessoas que culpam o dinheiro por grande parte dos males que nos atormentam. É o homem colocando em algo externo, num mero instrumento de troca, a responsabilidade por suas mazelas. O dinheiro em si é um agente valioso e neutro que pede direção e emprego nas nossas mãos. Ele é comparável ao sangue no mundo orgânico. Circulando, garante a vida. Parando, acelera a morte. O pão extingue a fome, mas é o dinheiro que ajuda a produzi-lo. A veste agasalha o corpo, mas é ele que a auxilia a tecê-la. O remédio socorre, mas é a moeda que incentiva o seu preparo. A caridade suprime a penúria, mas é o dinheiro que lhe assegura as manifestações. Por essas razões, somos convidados a refletir sobre o seu emprego. Jesus nos alerta que não podemos servir a Deus e a Mamom, pois o amor imoderado ao ouro nos desvia do aperfeiçoamento espiritual. O homem é apenas o depositário dos bens que Deus lhe pôs nas mãos e terá de prestar contas do uso que lhes dará. O mau uso consiste em aplicar a riqueza exclusivamente na satisfação pessoal, alimentando excessivamente a vaidade e o orgulho. O bom uso é aquele que resulta em um bem para o próximo. Vejamos que diferença aparentemente sutil, mas que determina tudo. Ela separa a utilidade da extravagância, distingue o que é aceitável do que se torna absurdo. Muitos acreditam que a caridade se resume a espalhar pelo caminho o supérfluo de uma existência dourada. Porém, a verdadeira caridade vai além, pois ela é plena de amor e procura a desgraça para erguê-la, sem humilhar. O Evangelho nos aconselha a ir às origens do mal. Aliviar primeiro, informar-se depois, verificando se o trabalho, os conselhos e a afeição não serão mais eficazes do que a esmola. É importante lembrar que prevenir a miséria é um dever tão imperioso e meritório quanto aliviá-la. Essa é a missão das fortunas: gerar trabalhos úteis que desenvolvam a inteligência e enalteçam a dignidade do homem. O trabalho dignifica, permitindo que o indivíduo diga que ganha o pão com que haverá de se alimentar e aos seus, enquanto a esmola muitas vezes humilha e degrada. Por isso, sempre que possível, convertamos a caridade em salário, para que quem a receba não se sinta envergonhado. Além dos bens materiais, lembremos que a riqueza da inteligência também deve ser partilhada. Derramemos em torno de nós os tesouros da instrução e do amor. Compartilhemos nosso saber, doemos nosso tempo e estaremos trilhando a seara do bem. A vida é breve. Dedicar-se apenas ao bem-estar material, negligenciando a alma, é uma ilusão perigosa e escravizante. O corpo morre, mas o espírito vive, e somente ele importa para a eternidade. Assim, promovamos passagem ao dinheiro para o reino do bem. Atuemos e nos sirvamos dele a benefício de quantos partilham a caminhada conosco. Dessa maneira, estaremos em conjunção incessante com a providência divina e transformaremos a riqueza em fonte viva do eterno.

E assim chegamos ao final de mais um Momento Espírita. Hoje, quarta-feira, 16 de setembro de 2026. 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
1: 6:14, 6:14, hein, minha gente? É o programa Alvorecer de Minha Terra aqui com a Grande Lago.
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1: A madrugada é bem melhor por aqui, com o melhor da música. Da sua participação no nosso programa. E com Marceloni Bender, bom dia. Bom dia, bom dia. Que o nosso dia venha regado de paz, fé, saúde e amor. E o mais importante, a presença de Deus. Com certeza, sempre, né? Vamos em frente com o nosso programa?

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0: 6 horas 25 minutos, 6h25 aí, gente, na nossa madrugada, gente. Vamos lá, 6h26 agora.
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0: Bom dia, meu povo. É quarta-feira, meio de semana, dia de feira, né? Bom dia. Já tem o programa do IDR Paraná, né? O homem e a terra, então. Não saia daí já, aqui na programação Grande Lago. Vamos fechando essa meia hora. Destaque aqui na programação. Vamos tomando mate, vamos acordando, gente. 6h26, Brasil.

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4: Olá, amigo, minha amiga, pedimos licença para chegar mais uma vez na sua casa e no seu trabalho, né? Trazendo para você, para sua família, para todo mundo, né? Mais uma nova edição do programa O Homem e a Terra, serviço de comunicação do IDR Paraná, que é o Instituto de Desenvolvimento Rural do Paraná e a Par Emater. Aqui na produção e apresentação estou eu, Amarildo Alba, conversando com você nesta quarta-feira de lua nova, 16 de setembro de 2026. Dia Nacional do Caminhoneiro, Dia Internacional para a Prevenção da Camada de Ozônio e Dia Nacional de Combate e Prevenção à Trombose também. Começamos aqui lembrando, né? Você é meu amigo, você é minha amiga, agricultora, agricultora da região de Londrina e Cornélio Procópio, que amanhã, quinta-feira, dia 17, o IDR Paraná, com várias outras organizações parceiras, realiza em Alvorada do Sul, faz lá a quinta tarde de campo sobre manejo do solo e da água. Vai ser na Fazenda Santa Zoé e você, claro, está convidado a participar. Será uma ótima oportunidade, né, para você conhecer os benefícios que traz o consórcio do milho safrinha com capim braquiária, né, uma tecnologia que a gente tem divulgado bastante aqui no nosso programa de rádio. Então vai ter lá uma área onde está sendo colocada em prática esta tecnologia há vários anos e você poderá conferir isso, né, e ao mesmo tempo conversar com o produtor, também com os extensionistas e pesquisadores sobre esta importante solução técnica, né, tirar dúvidas e ver lá, como eu disse, os benefícios desta solução. Além da área com consórcio do milho safrinha com a braquiária, lá no local da tarde de campo você vai encontrar diversos cultivos de plantas hoje em dia chamadas de plantas de serviços, né? Que antigamente se falava plantas de adubação verde. Entre elas, a aveia, o nabo forrageiro e o trigo mourisco. Também poderá conhecer quais as estratégias que o produtor adotou para fazer a implantação, né? A semeadura dessas espécies, entre elas, a técnica da sobressemeadura, né, que é feita ainda com a plantação de milho sem colher ou logo em seguida a colheita desta cultura, a colheita do milho. Você que ficou interessado em participar desta quinta tarde de campo sobre manejo do solo e da água, que acontece amanhã em Alvorada do Sul, pode saber mais detalhes, né, sobre a programação do evento e também receber orientação para chegar na Fazenda Santa Zoé, falando com o técnico do nosso instituto que trabalha nos escritórios de municípios das regiões de Londrina, de Cornélio Procópio também. Ontem, né, o Silvio Ferrari, extensionista lá de Paissandu, falou aqui da importância da análise do solo, né, deu bastante detalhes sobre esta solução técnica e, por falta de tempo, claro, não falou aí dos custos que tem este serviço. Então agora ele volta aqui para fazer este comentário, né, que ontem não teve tempo para fazer, mas hoje tem, claro. Então vamos ouvir.
5: O custo da
2: análise de solo é relativamente baixo. Vai depender muito de que número de informações o produtor está procurando. Se ele fizer uma análise de solo que peça somente informações mais básicas, tipo macronutrientes ou granulometria para saber quanto de argila tem o solo dele, esse custo varia em torno de R$ 25 a R$ 30. Se ele quiser uma análise mais completa, contendo macronutrientes, micronutrientes, avaliando os níveis também de enxofre, boro, o custo dessa análise pode chegar em torno de R$ 90 a R$ 100. E ele também pode, se quiser, fazer uma análise foliar e uma análise de fertilizantes, para saber realmente o fertilizante que ele está usando, se de fato contém aqueles nutrientes que consta na nota fiscal, foi informado pela empresa, né, que ele comprou. Então essas análises são um pouquinho mais caras, em torno de R$ 150, R$ 180. Mas o interessante é que realmente essa amostragem, essa análise aí seja uniforme, que ele tenha certeza das informações que ele está levando para o laboratório. Então é interessante, eu diria que imprescindível que ele faça, reforçando as informações, ele faça nas áreas uniformes e faça várias subamostras, 10, 12 no mínimo, para compor uma amostra composta que será levada ao laboratório. Essa amostra composta, ela vai conter em torno de 400, 500 gramas de solo, não precisa mais que isso, isso já é suficiente. E só reforçando, Maria, eu sempre comento com os produtores que a importância da análise de solo é similar a uma análise de sangue, ou seja, através desse instrumento, dessa ferramenta, é possível obter informações precisas que possam ajudar a pessoa a tomar decisões. No caso da análise de sangue, é possível da pessoa identificar problemas de saúde, indícios de algumas doenças e já fazer o tratamento ou correção. Comparando, na análise de solo também, ele identifica possíveis problemas de balanço de nutrientes, de acidez do solo, que ele também pode estar corrigindo, pode estar resolvendo esse problema.
4: E agora eu conto para você que temos 3 caminhadas na natureza confirmadas para acontecer aqui no nosso estado nesse próximo domingo, dia 20 de setembro. Em Castro, teremos lá o Circuito Terra Nova, com 15 quilômetros de percurso e saída marcada para as 8:30 da manhã, do Museu do Imigrante, que fica na comunidade Terra Nova, lá de Castro, já no município de Lunardelli. Vamos ter a caminhada Circuito Santa Rita de Cássia, com 10 quilômetros e saída prevista para as 7 da manhã, da sede do projeto Cantinho Agrícola, que fica na estrada da Fazenda Urutágua, e em São José dos Pinhais, o Circuito Colônia Marcelino, que sai 8 da manhã, em frente à Capela São Pedro da Colônia Marcelino. A caminhada de Castro tem 500 vagas, e a de Lunardelli 800, e esta de São José dos Pinhais 2.500. vagas.
5: 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Esta campanha é uma iniciativa do Grupo de Trabalho de Enfrentamento do Complexo de Enfezamento do Milho no Paraná.
4: E agora a gente atualiza você sobre a situação de mercado dos principais produtos de nossa agricultura, de nossa pecuária, sessão do relatório com pesquisa de preços que o Departamento de Economia Rural, o DERAL, lá da Secretaria da Agricultura, divulgou nesta segunda-feira, dia 14 de setembro. Então vamos apresentar para você aqui os valores médios praticados nesta mesma segunda aqui no nosso estado, né, nas várias regiões aqui do Paraná. Café beneficiado, bebida dura, tipo 6, com esta classificação, foi vendido por R$ 1.505 a saca de 60 quilos. Erva mate em folha, produto entregue lá na indústria, R$ 18,31 a arroba. Arroz agulha em casca, R$ 108 a saca de 60 quilos. Feijão preto, R$ 200. E o feijão carioca, R$ 284 a saca de 60 quilos. Todos os produtos, né, que mantiveram aí certa estabilidade de preço nos últimos 7 dias. Milho amarelo, R$ 58,73 a saca de 60 quilos. Mandioca, padrão de amido, 580 gramas, R$ 603 a tonelada. Soja, 137. Trigo para pão, pH 78, R$ 77 a saca de 60 quilos. Boi em pé, R$ 354 a arroba. Vaca em pé com padrão de corte, R$ 320. E o suíno tipo carne em pé, preço pago para o criador independente, né? R$ 4,64 o quilo. Então esses foram os preços médios praticados aqui no nosso estado nesta última segunda-feira, dia 14 de setembro, com valores pesquisados e divulgados pelo Departamento de Economia Rural, o DERAL, lá da Secretaria da Agricultura. Bom, vamos terminando, né, o nosso trabalho de hoje, desejando a todos vocês uma ótima quarta-feira e até amanhã, quando estaremos aqui de novo, né, nesta mesma emissora, neste mesmo horário, para trazer para você e para todos, né, que estão por aí, mais uma nova edição do programa O Homem e a Terra. Forte abraço, fiquem com Deus e até lá!
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3: Seis horas e 42 minutos.

0: destaque para hoje, tempo bom, não há previsão de chuva para amanhã, quinta-feira também. Sexta-feira está marcando pouquinha coisa, 1 a 2 milímetros, com a probabilidade de 75%, 98%, 25, 26 milímetros, é chuva, hein? Sábado, domingo, 6 a 7 milímetros, com 68% de probabilidade. Segunda-feira, 30, 31 milímetros de chuva, marcando para a segunda, com 98% de probabilidade. 10 a 11 milímetros para a terça, com 98% de probabilidade. 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Vamos trazendo o destaque também do esporte, as partidas aí que tivemos ontem, quem segue, quem fica pelo caminho. O segundo jogo, Platense 2, Fluminense 1. No resultado final, Fluminense 3 a 2 em cima do Platense. Classificou-se o Fluminense. Hoje tem LDU, Quito e Palmeiras, hoje às 19 horas. Hoje tem Corinthians e Estudiantes, 21h30. E amanhã Flamengo e Independiente Del Valle pela Libertadores da América. Vamos com a Sul-Americana. 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Ontem nós tivemos Vasco da Gama passando pelo Santa Fé 2-0. No primeiro jogo foi 0-0, né? O São Paulo acabou perdendo, aliás, empatando. Tinha perdido para o Boca lá na Argentina por 1-0. E ontem empatou 1-1, tá fora da Sul-Americana. Passou o Boca Juniors. Hoje tem Atlético Mineiro e Santos às 19, Torque e Cienciano às 21h30 amanhã. Aqui no nosso programa especial nas madrugadas, agora nem tanto, né? Já é quase 7 horas, faltando 12 minutos para 7. Vamos acordando aí, gente. Bom dia.
1: Bom dia, Cleni. Toca aquela música Pedido de um Pai, Conde Paulo e Paulino, ou Lourenço Lorival, não sei. Quem está ouvindo é o Saturno e a Vanida de Sanga Natal.

0: Muito bem, muito bem. Obrigado, obrigado aí pela audiência aqui na nossa programação. Vou trazer com o Lourenço Lorival, pode ser? É pedido de um pai. Nos 65 anos de carreira aí, né, do Lourenço Lorival. É muita estrada, hein, gente? Ainda quem está na nossa audiência, a Ivete. Tudo bem, Ivete? Bom dia, comadre.
1: Olá, bom dia, Clenir. Bom dia a todos os seus ouvintes. Por favor, eu tenho um comunicado. Se você pode transmitir, né? Fazer um favor. O João Simonetti perdeu sua carteira com todos os documentos, as coisas dentro. Perdeu aí na cidade, por acaso. Se alguém encontrar, por gentileza, puder entregar ali na rádio ou deixar num lugar aí e comunicar pra gente, ali entre Meia Copel ou na lotérica, por ali nesses lugares. Eu agradeço, né? A gente fica feliz e muito obrigado. E desejo um bom dia abençoado para todos nós.
0: Valeu, Ivete. Aí quem encontrar a carteira com os documentos, enfim, né, pessoais, do João Simonetti, pode trazer aqui na emissora, tá? Obrigado aí, pessoal.

0: Um abraço também lá pra nossa ouvinte, a Celoir. Ô Celoir, tudo bem, comadre?
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0: A vida é um resumo de 5 palavras: Deus, saúde, amor, alegria e esperança.

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1: Vamos aí repetindo então, né?
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1: A vida é um resumo de 5 palavras: Deus, saúde, amor, alegria, esperança. Que o primeiro sempre te cuide e o resto nunca te falte. Bom

0: 6:52. Bom dia, Clenir, tudo bem? Gostaria que você colocasse a minha amiga aí nas orações com o padre Reginaldo. É isso? A Thaís Fernanda dos Santos.
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0: Ah, eu sim. Flávio Subsede, bom dia. Bom, gente. E com isso nós vamos trazer um intervalo rapidinho, já retornaremos para fechar aqui o programa.
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0: Alvorecer de Minha Terra. Na sequência aí da nossa manhã e também já tem horário político.
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Muito bem, gente, agora 6h54 aqui na nossa manhã. Agradecendo a todos vocês aí o carinho, a audiência com a gente. Eu volto depois, né, depois do Jornal da Manhã, logo após o Jornal da Manhã, com o programa Grande Lago Show. Valeu, gente, um abraço!

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5: Sete horas e 26 minutos.
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1: KDM Internet Fibra informa. Santa Helena conclui licitação para substituir toda a iluminação pública por LED. Inscrições abertas para o vestibular da UTF-PR com 120 vagas para Santa Helena. Quartas de finais do Municipal de Campo iniciam já neste final de semana em Santa Helena. Caminhão tanque carregado com combustíveis pega fogo. Duas pessoas seguem desaparecidas após temporais que atingiram o Paraná. Homem é preso após perseguir menina de 12 anos de idade. Influenciadores que deram banana para coatis nas cataratas podem ser multados em até 10 mil reais. Jovem assassinado em Quedas do Iguaçu é sepultado em Santa Helena. Laudo aponta que jovem morta após tentativa de estupro foi atingida por 44 facadas. Identificado quem dirigia carro que deixou idosa sem prestar socorro. Homem é preso por posse de armas e munições. Custeio ajuda produtores a planejar safra e manter a produção no campo. Resultados de sondagem orientam novas ações pedagógicas no CEMEIS em Itaipulândia. Estas e outras notícias a partir de agora no Jornal da Manhã, edição desta quarta-feira, 16 de setembro de 2026.
2: Como vai o tempo e a temperatura?
1: O amanhecer de hoje está sendo marcado por temperaturas baixas, especialmente no sul e sudeste do Paraná, onde os termômetros podem registrar valores inferiores a 5 graus. A atuação da massa de ar frio associada a condições de menor disponibilidade de umidade favorece a redução da nebulosidade sobre grande parte do estado. A exceção fica por conta da faixa leste, onde a influência da umidade proveniente do oceano mantém maior cobertura de nuvens. Pode garoar por alguns momentos. Durante o dia amanhã, os ventos provenientes do oceano mantêm o aporte de umidade sobre o leste do Paraná, favorecendo a ocorrência de chuviscos bem ocasionais. No interior do estado, não chove e esquenta um pouco mais no oeste e noroeste. Na sexta-feira, a formação de um sistema de baixa pressão nos países vizinhos aumenta gradualmente as condições para a chuva, favorecendo o retorno de pancadas de forma irregular sobre diferentes setores do estado. Ao longo do sábado, a instabilidade se intensifica e avança, proporcionando a ocorrência de chuvas em todas as regiões do Paraná. Entre domingo e terça-feira, as condições de instabilidade se intensificam sobre o Paraná, favorecendo a ocorrência de chuvas mais frequentes e abrangentes, com possibilidade de elevação dos acumulados de precipitação. A partir de quarta-feira, a instabilidade tende a perder força gradualmente, resultando na redução progressiva das chuvas sobre o estado. A previsão do tempo indica para hoje em Santa Helena céu claro com temperaturas de 14 a 24 graus. Para amanhã, dia com muitas nuvens e temperaturas entre 16 a 26 graus. Sexta-feira terá muitas nuvens com temperaturas de 18 a 27 graus. Sábado que vem a previsão é para chuva com temperaturas entre 20 a 23 graus. Domingo próximo teremos dia parcialmente nublado com pancadas de chuva e temperaturas oscilando entre 21 a 28 graus. Segunda-feira terá chuva com temperaturas de 21 a 29 graus.
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3: Caminhão tanque carregado com combustíveis pega fogo. Um caminhão tanque carregado com álcool, gasolina e diesel pegou fogo na BR-376 em Paranavaí no início da tarde de ontem. A motorista de 45 anos de idade conseguiu sair do veículo e não ficou ferida. A ocorrência foi registrada por volta do meio-dia e meia no quilômetro 89 da rodovia. Segundo a Polícia Rodoviária Federal, o caminhão seguia no sentido Maringá-Nova Londrina quando o incêndio começou em um dos rodados dianteiros. As chamas se espalharam rapidamente e atingiram a cabine. Ao perceber o fogo, a condutora estacionou o caminhão no acostamento e deixou o veículo. Uma brigada de incêndio de uma empresa da região iniciou o combate às chamas e o corpo de bombeiros também atuou na ocorrência. O fogo foi contido antes de atingir o compartimento de carga, onde estavam os combustíveis. Após o controle do incêndio, as equipes realizaram o trabalho de rescaldo. O trânsito foi liberado em seguida nos dois sentidos da rodovia. Duas pessoas seguem desaparecidas após temporais no Paraná. Forças de segurança permanecem mobilizadas no atendimento aos municípios atingidos pelos eventos climáticos do Vale do Ribeira. Equipes especializadas concentram esforços principalmente em Seu Azul, Adrianópolis, Rio Branco do Sul e Tunas do Paraná. Entre as operações em andamento estão as buscas por duas pessoas desaparecidas na região, realizadas por equipes do Grupo de Operações de Socorro Tático do Corpo de Bombeiros. Em Seu Azul, bombeiros utilizam uma aeronave, duas embarcações e quatro caminhonetes em operações terrestres e aquáticas, além do reconhecimento das áreas afetadas. Já em Adrianópolis, uma viatura de busca e salvamento e um drone são utilizados para chegar aos bairros e comunidades isoladas. Segundo a Secretaria de Segurança Pública, há inclusive comunidades quilombolas sem acesso por terra. A dificuldade de acesso também exigiu operações aéreas. Ontem, a Polícia Militar participou do transporte de quatro pacientes e quatro acompanhantes das áreas atingidas para a região de Curitiba, onde recebem atendimento médico. Medicamentos também foram levados para Adrianópolis. Os insumos seguiram inicialmente até Capão Bonito, em São Paulo, e depois foram transportados de helicóptero até o município paranaense. O Batalhão de Polícia Rodoviária mantém 12 viaturas nas ações relacionadas às estradas da região. As equipes acompanham as condições das rodovias da PR-092, 390, 447 e 410, principalmente em pontos com interdições e deslizamentos. Drones também são utilizados para identificar áreas isoladas e avaliar as condições do terreno. As imagens podem ser transmitidas em tempo real para o Centro Integrado de Comando e Controle do Paraná, em Curitiba. A operação reúne Polícia Militar, Corpo de Bombeiros, Polícia Civil, Polícia Científica e Defesa Civil, além de órgãos como Polícia Rodoviária Federal, Exército Brasileiro, DR-DENIT. A estrutura permanece mobilizada enquanto continuam os atendimentos e as buscas nas áreas afetadas. O novo boletim da Defesa Civil do Paraná aponta que os eventos climáticos registrados desde o dia 9 já atingiram 23.718 pessoas em 84 municípios. Ao todo, são 86 ocorrências cadastradas. Conforme o levantamento atualizado na tarde de ontem, 2.206 pessoas estão desalojadas e 611 desabrigadas. Quatro mortes foram registradas. Os temporais também deixaram 3.544 casas danificadas e 20 destruídas. Entre os municípios do Vale do Ribeira mobilizados nas operações, Adrianópolis contabiliza 112 pessoas afetadas e duas desalojadas. A cidade está em situação de emergência. Em Rio Branco do Sul, são 16 pessoas afetadas, 14 desalojadas, 21 casas danificadas e 3 destruídas. Em Tunas do Paraná, 41 pessoas foram afetadas e 40 estão desalojadas. O município contabiliza ainda 8 casas danificadas e 3 destruídas. Cerro Azul também decretou situação de emergência. O município está entre as 10 cidades paranaenses que adotaram a medida em razão dos eventos registrados nos últimos dias. Homem é preso após perseguir menina de 12 anos de idade. Um homem de 48 anos de idade foi preso em flagrante após perseguir uma adolescente de 12 anos de idade pelas ruas do bairro São Cristóvão, em Cascavel. A ocorrência aconteceu enquanto a menina voltava para casa após uma aula de catequese. Segundo a Polícia Civil, durante o trajeto, o homem passou a seguir a adolescente e tentou abordá-la, chamando-a de filha e dizendo: "Espera aí." Assustada, a menina entrou em um restaurante para se proteger e telefonou para a mãe. Os pais foram até o estabelecimento e posteriormente localizaram o suspeito em frente a uma residência na região. A Polícia Militar foi acionada e realizou abordagem e prisão. Na 10ª Central Regional de Flagrantes, o homem negou ter perseguido o adolescente. Conforme a Polícia Civil, ele afirmou que conversava ao telefone com a noiva quando a menina passou correndo. A polícia apontou contradições no relato. Ao descrever o celular que supostamente utilizava durante a ligação, o suspeito teria informado marca e cor diferentes das características do aparelho apreendido com ele. O homem foi autuado em flagrante por perseguição majorada, conforme o artigo 147-A do Código Penal. A Polícia Civil informou ainda que o suspeito possui registros anteriores envolvendo, entre outras ocorrências, violência doméstica, delitos de trânsito, resistência e desacato. Esses registros, juntamente com as circunstâncias do caso, foram considerados pelo delegado Regis Francisco Palombo ao representar pela conversão da prisão em flagrante em preventiva. Também foram solicitadas medidas protetivas de urgência para a adolescente. O homem foi encaminhado à carceragem e permanece à disposição da justiça. A continuidade da investigação ficará a cargo do Nucria de Cascavel. Influenciadores que deram banana aquatis nas cataratas podem ser multados em até 10 mil reais. Os influenciadores Fael Alegria e Paulo Felipe são alvos de apuração do Instituto Chico Mendes de Conservação da Biodiversidade, o ICMBio, após publicarem um vídeo gravado durante passeio nas Cataratas do Iguaçu, em Foz do Iguaçu. Nas imagens, a dupla registra momentos da visita ao Parque Nacional do Iguaçu, incluindo um banho na região da Passarela das Cataratas. Em outro trecho, eles aparecem oferecendo pedaços de banana aos coatis. Segundo o Parque Nacional do Iguaçu, o ICMBio instaurou o procedimento para analisar as condutas mostradas no vídeo e solicitou informações à concessionária Urbia Cataratas, inclusive eventuais registros relacionados ao episódio. O Instituto informou que, em princípio, foram identificadas condutas que podem estar em desacordo com as normas de visitação. A eventual aplicação de sanções ainda está em análise. De acordo com o ICMBio, oferecer alimentos a animais silvestres dentro de uma unidade de conservação pode caracterizar infração administrativa ambiental e configurar crime ambiental. A multa pode chegar a 10 mil reais e, conforme o Instituto, o valor pode ser superior caso a conduta seja enquadrada como maus tratos. O Parque Nacional reforçou que as regras de visitação têm o objetivo de preservar a segurança dos turistas e proteger a biodiversidade e o patrimônio natural.
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5: 7:40.
3: Jovem assassinado em bar de quedas do Iguaçu é sepultado em Santa Helena. Foi sepultado no final da tarde de ontem em Santa Helena, Vitor Daniel Alves, morto por disparos de arma de fogo aos 24 anos de idade, na segunda-feira em Quedas do Iguaçu. O corpo dele foi velado na Capela Mortuária Municipal de Santa Helena e uma celebração de despedida aconteceu por volta das 18 horas de ontem. Em seguida, ocorreu o sepultamento no cemitério municipal. Segundo a polícia, o homicídio aconteceu em um bar localizado na Rua Salgueiro por volta das 16 horas de segunda-feira. Segundo informações obtidas pela polícia militar, uma testemunha relatou ter ouvido diversos disparos e, ao verificar a situação, viu dois indivíduos saindo do local. No interior do estabelecimento, os policiais encontraram Vitor caído sobre um sofá, com ferimentos provocados por disparos de arma de fogo na região da cabeça e do ombro. No chão foram localizados diversos estojos e projéteis dos calibres 380 e 9 milímetros. O SAMU foi acionado, porém só foi possível constatar o óbito. A área foi isolada para os trabalhos da Polícia Civil e Polícia Científica. As circunstâncias do crime e a autoria dos disparos serão investigadas. Laudo aponta que jovem morta após tentativa de estupro foi atingida com 44 facadas. A jovem de 22 anos foi morta no estacionamento de uma academia que se preparava para inauguração em Londrina, no norte do estado. Enquanto entregava panfletos na sexta-feira, ela reagiu a uma tentativa de estupro e foi esfaqueada. Ela foi identificada como Thaisa de Oliveira Marques. A informação foi confirmada pelo perito Luciano Bucarles ontem. Esse caso foi noticiado no início da semana aqui no Jornal da Manhã. O principal suspeito é Gabriel de Andrade, que tem a mesma idade que a vítima. Ele foi preso em flagrante e, segundo a Polícia Civil, confessou o crime a policiais militares. Procurada, a defesa dele disse que não irá se manifestar no momento. Além das facadas, o laudo também apontou que há uma lesão na coluna cervical. A Polícia Científica coletou amostras no corpo da jovem para outros exames que não foram divulgados. O velório e sepultamento de Thaís aconteceram ainda no sábado. Polícia Civil identifica quem dirigia carro que deixou idosa sem prestar socorro. A Polícia Civil de Missal identificou a pessoa que dirigiu o carro envolvido no acidente que deixou uma idosa ferida na última sexta-feira no centro da cidade. O motorista não permaneceu no local para prestar os primeiros socorros após a ocorrência. Na tarde de ontem, a Polícia Civil informou que a identificação ocorreu após a repercussão de reportagens publicadas sobre o assunto. Segundo a polícia, pessoas da comunidade repassaram informações e ajudaram na identificação. Além da denúncia recebida, os investigadores estão de posse de imagens que, conforme a Polícia Civil, ajudam a comprovar as informações repassadas e apresentadas sobre quem conduzia o veículo. A pessoa identificada deverá agora prestar esclarecimentos à Polícia Civil e o caso segue sendo apurado. Polícia Civil prende homem em posse de armas de fogo e munições. A Polícia Civil do Estado do Paraná prendeu um homem de 35 anos de idade em flagrante por posse irregular e ilegal de arma de fogo e munições, além de receptação. A prisão aconteceu em dois vizinhos do sudoeste do estado. Segundo a delegada de Polícia Civil, Amanda Kitzner, durante as diligências foram localizadas 4 armas de fogo, 212 munições de calibres variados, além de acessórios e um soco inglês. Entre os materiais apreendidos estão uma pistola calibre 9 milímetros, 2 revólveres calibres 357 e 32 e um rifle calibre 22 equipado com luneta de precisão, silenciador e carregador. O mandado foi expedido pela vara criminal da comarca de Dois Vizinhos. Diante da quantidade de armas e munições apreendidas, a autoridade policial representou pela conversão da prisão em flagrante em preventiva. O proprietário do imóvel recebeu voz de prisão e foi encaminhado ao sistema penitenciário.

0: Aconteceu na manhã do dia 6 de junho, no Parque Nacional do Iguaçu, em Foz do Iguaçu, e foi registrado por outros visitantes. O homem ultrapassou o guarda-corpo da passarela que dá acesso ao mirante da Garganta do Diabo e se arriscou em uma área próxima às quedas d'água para recuperar o aparelho. Ele conseguiu pegar o celular, mas a missão não terminou tão facilmente. Na hora de voltar, teve dificuldade para subir novamente até a área destinada aos turistas. Nas imagens, o visitante aparece pendurado na estrutura de proteção antes de descer. Em outro vídeo, ele tenta retornar à passarela agarrado à estrutura e procurando apoio para conseguir subir. Bombeiros civis que monitoram as trilhas e a passarela precisaram intervir. O turista foi acompanhado pela equipe até o fim do passeio e posteriormente retirado do parque. Depois do resgate, veio a segunda consequência da aventura. O visitante foi identificado pelo ICMBio e recebeu um auto de infração. A identidade dele não foi divulgada. Também não há informações sobre o pagamento da multa ou eventual recurso. O Parque Nacional do Iguaçu proíbe que visitantes ultrapassem, subam ou sentem nos guarda-corpos, inclusive para tirar fotos ou recuperar objetos. As barreiras existem justamente para impedir que turistas entrem em áreas de risco. Caso um celular ou qualquer outro pertence caia no rio ou nas encostas, a orientação é procurar a equipe de bombeiros do parque. Os profissionais avaliam a situação e verificam se é possível recuperar o objeto sem colocar as pessoas em risco. No fim das contas, o turista conseguiu recuperar o celular, mas depois de atravessar a barreira de segurança para buscar o aparelho, descobriu que o verdadeiro susto talvez estivesse esperando do lado de fora das cataratas, uma multa de R$ 7.800.
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2: 7:49.
3: Santa Helena conclui licitação para substituir toda a iluminação pública por LED. Santa Helena concluiu a licitação para trocar todas as antigas lâmpadas de vapor de sódio por luminárias de LED, englobando a reestruturação completa da rede e o descarte ecológico do material. Além de promover uma economia de 30% nos cofres públicos, a iluminação mais clara reduz em até 30% a criminalidade urbana, ao eliminar pontos de sombra e melhorar a visibilidade. O projeto faz parte do programa da Secretaria da Cidade, a CECID, que já investiu 333 milhões de reais para modernizar quase 80% dos postes paranaenses e já atingiu 100% de cobertura em 170 municípios. A iniciativa gera uma economia anual de 9,4 milhões de reais aos cofres municipais do estado, marca que deve alcançar 15 milhões de reais com o avanço das obras. O Paraná se destaca no cenário nacional por possuir proporcionalmente 4 vezes mais lâmpadas de LED do que a média brasileira. A meta do governo do estado é garantir que todos os municípios paranaenses estejam completamente atendidos pela tecnologia em LED até o final de 2026.
4: Estão abertas as inscrições.

0: para o vestibular da UTFPR com 120 vagas para Santa Helena. Teve início ontem o período de inscrições para o vestibular 2027 da UTFPR. Das 4.182 vagas, 120 são para o campus Santa Helena em 3 cursos de graduação. As inscrições se encerram no dia 13 de outubro e as provas serão realizadas no dia 22 de novembro, aplicadas nas cidades de Apucarana, Campo Mourão, Cornélio Procópio, Curitiba, Dois Vizinhos, Francisco Beltrão, Guarapuava, Londrina, Medianeira, Pato Branco, Ponta Grossa, Santa Helena e Toledo. A taxa de inscrição é de R$ 150,00 e deve ser paga até o dia 14 de outubro. Candidatos com renda familiar bruta mensal de até um salário mínimo e meio, com comprovação de cadastro para programas sociais do governo federal, o CadÚnico, podem solicitar a isenção de pagamento desta taxa até o dia 24 de agosto. O candidato que deseja ingressar na UTFPR poderá escolher até 2 cursos distintos, um em primeira opção e outro em caráter facultativo em segunda opção. Durante as inscrições, ele também deve selecionar a disciplina da prova de língua estrangeira, entre as modalidades de inglês ou espanhol. A candidatura poderá ser para ampla concorrência ou por cotas. Metade das vagas são reservadas às ações afirmativas, destinadas a estudantes que fizeram todo o ensino médio na rede pública, incluindo categorias específicas para pessoas com deficiência, renda per capita inferior a um salário mínimo, autodeclaração como pretas, pardas, indígenas ou quilombolas. Cotistas com autodeclaração como pretos ou pardos devem enviar vídeo e foto segurando documento de identidade até 13 de outubro, conforme orientações no portal do candidato. A banca de heteroidentificação avaliará a veracidade da autodeclaração racial pelo critério fenotípico. Caso necessário, pode haver convocação para a banca remota ou presencial adicional. No dia 23 de outubro, será aplicada a relação preliminar com os nomes dos candidatos que tiveram inscrições homologadas para este processo. No dia 22 de novembro, os candidatos inscritos deverão se dirigir aos seus respectivos locais de prova a partir das 12h30, horário de abertura dos portões, até as 13h30, quando se encerram as entradas com o fechamento dos portões. O comprovante de ensalamento contendo o local de aplicação da prova do vestibular da UTFPR será divulgado no dia 16 de novembro. As provas serão 40 questões objetivas e uma redação, na qual deverá ser elaborado um texto dissertativo argumentativo de 15 a 20 linhas. Candidatos que necessitem de atendimento especial para a prova, conforme os critérios especificados no edital, devem enviar a documentação com a solicitação de atendimento até o dia 13 de outubro. As inscrições poderão ser realizadas até 13 de agosto, até as 23h59 do dia 13 de outubro, no portal da UTFPR. Portanto, as inscrições iniciaram ontem, 13 de agosto, e seguem até o dia 13 de outubro no utfpr.edu.br/vestibular. O candidato deve ler o edital do vestibular e o guia rápido do candidato com as informações sobre as inscrições, vagas, cursos, provas e documentação necessária.
1: 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Para sua reflexão, pensamentos que edificam. Deixe a vida fazer com você o que a primavera faz com as flores. Pablo Neruda.
2: Um dia dos símbolos nacionais brasileiros. Os cidadãos celebram a rica herança cultural e histórica do Brasil. A data, celebrada no dia 18 de setembro, convida todos a refletirem sobre o significado da bandeira, hino, brasão e selo nacionais. Esses emblemas são mais do que simples representações visuais. Representam a unidade de um país diverso e lembram a luta por liberdade e identidade. As comemorações incluem cerimônias, exposições e atividades que destacam a importância de honrar esses símbolos que moldam a identidade brasileira.
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4: 7:56.
5: Custeio ajuda produtores a planejar a safra e manter a produção no campo. A informação com o repórter Daniel Carvalho.
6: Planejar uma safra envolve muito mais do que escolher o que e quando plantar. Para o produtor rural, garantir os recursos necessários para a compra de insumos, contratação de mão de obra e manutenção da atividade ao longo do ciclo produtivo também é parte essencial do planejamento. Nesse contexto, o custeio agrícola contribui para dar uma previsibilidade ao fluxo financeiro da propriedade e apoiar a continuidade da produção. Instituições como o Sicredi, por exemplo, podem ser utilizados para financiar despesas da produção agrícola e pecuária, como sementes, fertilizantes, defensivos, rações, medicamentos, vacinas, até mão de obra e outros custos operacionais. Para a próxima safra, 2026-2027, a instituição vai disponibilizar 72,1 bilhões de reais em crédito para o agronegócio, em aproximadamente 340 mil operações. Desse total, 26,6 bilhões são destinados a operações de custeio, crescimento de 7,8% em relação ao valor ofertado no ciclo anterior. Na safra de 2025-2026, foram concedidos aproximadamente 69 bilhões de reais em créditos ao agro, por meio de mais de 320 mil operações. Os números reforçam a relevância do crédito para apoiar diferentes perfis de produtores no campo. O custeio é fundamental, porque financia as despesas da produção, garantindo recurso para que o produtor possa realizar o plantio, conduzir a lavoura e manter o rebanho até a comercialização, por exemplo. Mais do que disponibilizar o recurso, o papel também é apoiar o produtor no planejamento da safra, oferecendo crédito, seguro e outras soluções. Para quem vive diretamente os desafios do campo, o custeio representa uma ferramenta importante para organizar os recursos da propriedade. Há exemplo, por exemplo, do caso do produtor Fabiano Antônio, produtor rural que atua principalmente com horticultura. Além de manter uma produção leiteira de aproximadamente 500 litros por dia e uma agroindústria de vegetais minimamente processados em sua casa ou na sua propriedade. Segundo ele, o crédito de custeio contribui diretamente para a aquisição de adubo, muda e para o pagamento da mão de obra, especialmente durante o período da entressafra. Na prática, o acesso ao custeio ajuda, porque devido às taxas de juros, é mais viável utilizar esse recurso para financiar a produção do que comprometer o recurso próprio. Assim, consigo direcionar os recursos da propriedade para outros custos e investimentos, diz ele. Para a próxima safra, a recomendação é que o produtor antecipe o planejamento e procure uma instituição financeira antes do período de maior demanda por recursos. Dessa forma, é possível se organizar na compra de insumos, estruturar o fluxo financeiro da propriedade e avaliar as alternativas mais adequadas para cada atividade. No plano safra 2026-2027, há destaque para as condições de custeio nas linhas do PRONAF e PRONAMP, além de incentivos relacionados à sustentabilidade. No Sicredi, por exemplo, o atendimento busca considerar as características de cada propriedade e atividade. Antecipar o custo permite organizar melhor a compra de insumos, planejar o fluxo financeiro da propriedade e aproveitar as oportunidades da safra. Fiquem atentos. Vamos trazendo agora as cotações. De acordo com o Deral, praça de Toledo, ao qual Santa Helena pertence, a saca de milho começa essa quarta-feira cotada a R$58, a de soja R$136, o trigo R$78, boi em pé arroba R$375, a média do quilo do suíno no Paraná em R$5,62 e a tonelada da mandioca em R$603,69. O dólar cotado a R$5,14 e com R$1 você compra 1.146 guaranis.
7: Resultados de sondagens orientam novas ações pedagógicas nos CMEIs em Itaipulândia. A Secretaria Municipal de Educação promoveu uma série de encontros com as coordenações pedagógicas dos Centros Municipais de Educação Infantil, os CMEIs, para apresentar a devolutiva da sondagem de linguagem do segundo trimestre. Conduzidas pela assessora pedagógica Ana Paula Teves, em cada instituição, as reuniões utilizaram gráficos e tabelas para mapear o aprendizado das turmas, permitindo diagnosticar com precisão as habilidades linguísticas que ainda necessitam de acompanhamento e reforço entre as crianças. Com base nos dados apresentados, as equipes pedagógicas iniciaram o planejamento de intervenções personalizadas e estratégias adaptadas ao ritmo de desenvolvimento de cada aluno. A iniciativa visa qualificar a rotina de ensino e ampliar as oportunidades de aprendizagem nas creches e pré-escolas do município, garantindo um acompanhamento direcionado e alinhado às necessidades reais de cada grupo.
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9: 8:02.
7: Crise familiar paralisa empresa de viação e afeta a ligação entre Puerto Iguaçu e Brasil. Uma disputa dentro da família proprietária do Cruzeiro del Norte está provocando reflexos no transporte de passageiros na Argentina e já atingiu diretamente Puerto Iguaçu, na fronteira com Foz do Iguaçu. A tradicional empresa de ônibus enfrenta paralisação de serviços, atraso no pagamento de funcionários e incerteza sobre quando as operações serão normalizadas. Em Puerto Iguaçu, a situação é especialmente delicada. Os 22 funcionários ligados à operação local permanecem em cesse de atividades, enquanto aguardam uma solução para os salários atrasados. Segundo informações divulgadas pela empresa argentina, aproximadamente 1 mês de salário estaria pendente. A bilheteria da Cruzeiro del Norte, na terminal de ônibus de Puerto Iguaçu, permanece fechada e até a última atualização, nenhum serviço da empresa estava funcionando a partir da cidade. Um dos proprietários da empresa, Júlio Koropeski, afirmou que a paralisação não é provocada por uma crise financeira ou política. Segundo ele, o problema é resultado de divergências dentro da família que controla a companhia. A Cruzeiro del Norte tem entre seus principais sócios integrantes da família Koropeski, incluindo Júlio, o irmão de Hugo e a mãe deles. Júlio não revelou detalhes sobre a disputa, mas afirmou que as operações dependem de uma solução para as divergências dentro da administração da empresa. Ele também negou que a Cruzeiro del Norte esteja caminhando para a falência. A situação, porém, ocorre em meio a atrasos salariais e protestos de trabalhadores. Em diferentes bases da empresa, funcionários interromperam as atividades enquanto aguardam pagamentos e informações sobre o futuro dos empregos. Para Puerto Iguaçu, a paralisação vai além de uma disputa empresarial. A Cruzeiro del Norte é uma das companhias tradicionais do transporte de passageiros da região e participa tanto de ligações de longa distância quanto de serviços internacionais. A cidade de Argentina ficou sem operação da empresa e sem atendimento presencial da bilheteria. Os funcionários locais não haviam sido demitidos até a última atualização, mas permaneciam sem trabalhar enquanto aguardavam a definição. A falta de informações também afeta passageiros que tinham viagens programadas ou dependiam da empresa para deslocamentos a outras cidades argentinas. A crise interessa diretamente aos moradores e turistas de Foz do Iguaçu. A Cruzeiro del Norte possui autorização para operar linhas internacionais entre a Argentina e o Brasil, que passam pela fronteira entre Puerto Iguaçu e Foz do Iguaçu. Entre os serviços autorizados estão ligações entre Buenos Aires e Foz do Iguaçu, Rosário e Foz, além de Puerto Iguaçu com São Paulo e Rio de Janeiro. As viagens internacionais utilizam a Ponte Internacional Tancredo Neves para entrar ou sair do Brasil. Além das viagens de longa distância, a empresa também é conhecida entre turistas e moradores que
10: que utilizam o transporte coletivo entre Foz do Iguaçu e Puerto Iguaçu. Por isso, brasileiros que pretendem utilizar serviços da Cruzeiro del Norte devem confirmar previamente se a viagem está sendo realizada e evitar depender exclusivamente da empresa enquanto não houver a normalização oficial das operações. Chefe da Casa Militar ministra palestra para policiais militares e alunos do curso de formação de praças no BPFRON. O Batalhão de Polícia de Fronteira recebeu ontem em Guaíra o chefe da Casa Militar do Paraná, Coronel Marcos Antônio Tordoro, para uma palestra institucional, acompanhada pelo subcomandante da unidade, Major Evandro Roberto Ropelato. A atividade reuniu o efetivo local e os alunos do curso de formação de praças para discutir a preparação para a carreira na segurança pública. Durante a apresentação, o Coronel Tordoro compartilhou suas experiências e reforçou a necessidade de uma conduta pautada na ética, disciplina, legalidade e compromisso com a sociedade. O encontro buscou fortalecer os valores institucionais da Polícia Militar e enriquecer o treinamento prático dos futuros policiais militares que atuarão na região.
5: Quartas de finais do Municipal de Campo de Santa Helena iniciam já neste final de semana.
6: Já acontece nesse domingo as primeiras partidas dos duelos válidos pelas quartas de finais do Municipal de Campo, agora mata-mata. Depois de um período de paralisação, o Municipal foi retomado no último domingo com o jogo inacabado entre Incas e Celeste, com vitória do Incas por 1-0. Com o resultado, foram definidas também as equipes classificadas e a posição de cada uma delas, e quem enfrenta quem na próxima fase. As quartas e finais acontecem já nesse domingo, com os seguintes jogos: Estrela Celeste, jogando na Vila Celeste, pega o Nacional de Subsede. Já na Moreninha, o Água Verde enfrentará o Incas. No Pacuri, o Pacuri jogará contra o Celeste. E no Clube União, o Real enfrentará o São Clemente. O Real jogará na cidade, pois tem uma partida de suspensão devido a uma punição e por isso não poderá sediar o jogo no seu estádio. As partidas à volta acontecem no dia 27 de setembro. Inscrições para o Citadino Distrital de Futsal estão abertas em Santa Helena. A Secretaria Municipal de Esportes de Santa Helena está oficialmente com as inscrições do Campeonato Citadino e Distrital de Futsal abertas. O período de inscrição começou nesta segunda-feira. A previsão é que a competição inicie no dia 12 de outubro, movimentando ginásios de Santa Helena e de distritos. Para o Campeonato Citadino, as fichas de inscrições devem ser retiradas na Secretaria de Esportes e Lazer. Já nos distritais, as equipes interessadas retiram suas fichas justamente nos ginásios, na Moreninha, em São Roque, Vila Celeste, Subsede e São Clemente. A organização reforça a importância de respeitar o prazo para a retirada e a entrega das fichas. Lembrando, portanto, o prazo vai até o dia 7 de outubro. O início está previsto para o dia 12. Com as informações do esporte local, repórter Grande Lago, Daniel Carvalho.
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8 horas, 11 minutos. Bom dia! Bom dia, Santa Helena. Bom dia, região oeste do Paraná. Bom dia, bom dia, Brasil. Bom dia, mundo! Estamos chegando aí na manhã, estamos chegando no rádio com o seu programa Grande Lago Show. Bom dia. Estamos chegando de novo. Estamos de volta na frequência 580 e o seu programa Grande Lago Show. Hoje já é quarta-feira, meu povo. Quarta-feira. Hoje dia de futebol, dia de namorar, dia de feira. Que beleza. Bom dia.

É isso aí, minha gente. Começando então mais um grande Lago Show hoje, quarta-feira. Hoje é dia ensolarado aí. A madrugada estava fria, viu? Geladinha. Não sei como é que está o clima aí fora agora neste momento, mas aqui estamos com 12 graus de temperatura, está marcando no termômetro aqui da Grande Lago, no estúdio, na Avenida Brasil, Centro, Santa Helena. Vamos lá, gente. Bom dia, dona de casa. Bom dia, mamãe. Eu, secretário do lar, empregado domésticas, cuidadoras, diaristas, as mulheres, a todos vocês aí. No seu trabalho em casa, se organizando para o trabalho fora, ou já está aí trabalhando e ouvindo a gente. Bom dia. As mulheres da cidade, do sítio. Alô, alô, você aí no sítio, na granja, na fazenda. Bom dia. A você que já está, ó, desde a madrugada ouvindo a gente e trabalhando já, né? O pessoal aí do interior geralmente acorda mais cedo. Quem tem os afazeres aí, tem o chiqueirão, tem as vaquinhas de leite, né? Tem os aviários, enfim, né? Sempre tem alguma coisa para fazer e o pessoal tem o costume de acordar um pouco mais cedo, né? Bom dia, bom dia, bom dia. Também se acorda um pouco mais tarde, também não tem problema. Bom dia! Bom dia a todos vocês, bom dia aos homens, bom dia ao papai, a todo mundo, as crianças, os jovens. Bom dia à terceira idade, bom dia ao bisa-bisa, né? Bom dia, bom dia, bom dia. 8:15, 8:15. E para vocês aí nos dando uma carona, acompanhando o nosso programa. Pessoal do comércio em geral aí, né? Bom dia. Hoje no calendário está marcando o dia 259 do ano. E obrigado, nosso bom Deus, por estar aqui, pelo acordar, pelo trabalho, pela família, pela saúde, por você, ouvinte. Que todos nós tenhamos um dia maravilhoso hoje. Bom dia, bom dia, bom dia. Hoje, até o momento, 71% do ano já está aí, já está passando, hein? 71% do ano já. É, gente. Hoje estamos comemorando, hoje marcando o dia de São Cipriano, Dia Internacional para a Preservação da Camada de Ozônio. Dia Internacional do Teletrabalho. Dia Nacional de Combate e Prevenção à Trombose. Hoje é dia do aniversário da emancipação de Alagoas e hoje também é dia do caminhoneiro. É, você sabia? Hoje é dia do caminhoneiro. Alô, alô, os nossos amigos do poçante. Alô, os amigos do volante, do transporte pesado. Vocês aí que transportam as mercadorias, o progresso do nosso país pelas estradas esburacadas. É, gente. É, minha gente. Então, a nossa justa homenagem a todos vocês, amigos caminhoneiros. A você que está nos levando aí de carona, acompanhando a programação aí do Grande Lago Show. Bom dia, bom dia, bom dia. Não tá fácil, hein? Não tá fácil, meu amigo. Vamos, mas não desistimos, né? Sempre há uma esperança que amanhã vai ser melhor, né? 8:07, 8:17.

E vamos destacando aí na nossa manhã, no programa Grande Lago Show, vem chegando um momento de reflexão. A mensagem do dia.

Dizem que todos os medos desaparecem quando abraçamos a pessoa certa. A pessoa certa nos despe por dentro, tira nossas inseguranças, arranca nossos medos, toca o que há de mais profundo e belo em nós. A pessoa certa, quando chega, não deixa espaço para dúvidas. Quando a pessoa certa abraça, é como se todo o universo viesse em seus braços. Os temores são menores, o tempo desacelera e por alguns segundos não há necessidade de se preocupar com amanhã ou qual o sentido da vida. Aquele momento, aquele sentimento trazem consigo todas as respostas. O abraço da pessoa certa é o repouso da alma. É quando ela descansa de todas as suas lutas e inseguranças. É quando todas as suas dúvidas se desvanecem e sua busca encontra sentido. O abraço da pessoa certa, sua presença, seu calor, sua energia, dão razão à vida. Trazem a percepção mágica de que nada é por acaso e que mesmo que nossa mente ainda não entenda, há um porquê em tudo que vivemos. Nos braços da pessoa certa, temos um pouco da síntese da vida. Ali acessamos um pouco do outro e encontramos um pouco de nós. São dois seres que por alguns instantes penetram no universo um do outro, entrelaçam suas vibrações e criam um único ponto de afeto que vibra em todas as dimensões. Quando abraçamos a pessoa certa, esse abraço nos cura, nos conserta, coloca no lugar todas as partes em nós que buscavam uma ordem e uma razão de ser. A pessoa certa não é uma pessoa perfeita e nem aquela que nunca erra. É alguém como nós, que de uma forma se encaixa em nossa vida e faz parte do nosso caminho de progresso. É alguém que dentro dos seus propósitos tem sintonia com os nossos. É uma alma como tantas outras, mas que é especial para nós. O abraço é a oficina do Espírito, que junta as partes que precisam de cura, entre todos os lugares e dimensões do universo. Um dos melhores lugares para estar sempre será nos braços da pessoa certa.

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8: 8:32, 8:32 na nossa Manhã Grande Lago. Bom dia! Os principais destaques de hoje, agora na Manhã Grande Lago, no programa Grande Lago Show.

Hoje estaremos conversando aqui no nosso programa, depois das 9, no Grande Lago Show, entrevista com a Lisa. A Lisângela Kuhn, gerente do Sicredi Santa Helena. Falando sobre um evento aí, né, com o apoio do Sicredi. Pizza voluntária em prol do Colégio Estadual Graciliano Ramos.

o apoio a esse projeto, né? É, que faz, com certeza, faz a diferença. É, juntos construímos um futuro melhor. Toda a renda, né, desse evento e tal, festas e outras ações, nós estaremos aí conversando, batendo papo, né, com a Lisa do Sicredi. Toda a renda será destinada à reforma da quadra, enfim, né, as ações, junto com a comunidade. Destaque no programa Grande Lago Show, bom dia. É, gente, o mesmo do mesmo ontem, que acredito só fez o Brasil ver o que é, o que está acontecendo na nossa corte, né? No Supremo Tribunal Federal. O mais do mesmo. O Brasil parou para ver o mais do mesmo ontem. E vai acontecer o quê? O que vai acontecer? É uma música que fala, né? Nada, nada, nada. Ministros avaliam que crise no STF pode afetar código de ética e alterar forças no caso Master. O ministro Flávio Dino ontem interrompendo a todo momento, né? O Gilmar falando de máfia, que um tem que proteger o outro, é uma coisa, né? E o envolvimento nesse caso, né? O julgamento, que tem um tempo aí, deu um tempo para o ministro Alexandre Moraes refazer ou fazer, né, as suas considerações, suas desculpas, enfim, não sei, em relação ao caso do Banco Master, mensagens trocadas com Vorcaro, envolvimento disso, daquilo, que coisa, né? Se falou 40 minutos e não falou nada. O porquê? Que coisa. Bate-bocas e pedido de vista fez, na verdade, essa sessão ontem. Se esperava tanto e não aconteceu nada. O Brasil perdeu tempo. Eu acho que nós temos, vamos dizer assim, a gente tem que começar do zero, né? E os ministros serem escolhidos de uma forma, vamos dizer assim, sabatina mesmo, né? Não por indicação do governo ou de governos. A situação está bem, bem complicada.

Pra você ter uma ideia, gente, aqui, ó. Assumam que estão ferrados e me respeite. Ministros brigam também pelo celular, gente. Que coisa, sério. Acreditar no quê, gente? Não entendo bolufas de direito, né? Mas dá algumas coisas, a gente vê a olho nu, não precisa ser um expert ou frequentar um curso de direito, enfim. Ser do meio, né? Que qualquer pessoa pode ver que tem coisas, né, muito erradas aí, né? Como pode

Dá para se dizer que moral se tem para cobrar das pessoas, né, gente? Minha humilde opinião em relação a isso. Para você ter uma ideia, ó, só isso aqui, ó. Ministros do Supremo Tribunal Federal tiveram embates em sessão ao vivo, um cortando o outro, para todo o Brasil ontem, quando abordaram a suposta relação entre Alexandre de Moraes e Daniel Porcaro, o qual não ficou nada explicado. O Alexandre falou mais de 40 minutos e não falou nada. Por que que ele falava com o Porcaro? Bom, que coisa séria, gente. E hoje em dia, gente, hoje em dia o Brasil está assim. Você tem que, por incrível que pareça, você tem que se cuidar no que você fala, no que você publica, no que você faz, porque senão você é processado. Que Brasil que estamos vivendo, gente. São Paulo só empata com o Boca e é eliminado da Copa Sul-Americana. São Paulo que tinha perdido a primeira, né? Vasco bate o Santa Fé em São Januário e vai às semifinais. Na Libertadores, Fluminense perde para o Platense, mas avança. Quarta terá chuva no Sudeste, geada no Sul e calorão no Centro-Oeste. É mole, gente. Quarta-feira de geada no sul do Brasil.

Ó, gente, a partir de agora, desse mês de setembro, 8 estados, atenção, atenção, estão autorizados a testar um sistema de radar capaz de medir a velocidade média dos veículos. E coisa boa, hein, gente? A novidade, ó, gente, que novidade boa. Ainda está em fase de testes e não gera infrações ou multas. Agora, por enquanto, viu? Mesmo assim, os locais onde o sistema for utilizado deverão informar os usuários sobre a realização do experimento. Ao contrário dos radares fixos usados no Brasil, que registram a velocidade em um ponto específico, gente, o equipamento opera em dois ou mais locais e mede o tempo que o veículo leva para percorrer a distância entre eles. Sabia disso? Pois é, gente. Com essas informações, é calculada a velocidade média no trecho, diz a Agência Nacional de Transportes Terrestres. Assim que o motorista passar pelo primeiro radar, o horário e a velocidade são registrados, tá? O condutor não deve alcançar o segundo radar mais rápido do que o tempo necessário para percorrer o trecho dentro da velocidade máxima permitida, tá bom? Então, ó, ali naquele trecho, você passou pelo radar, é 60 km por hora ou 80. Vamos falar dos 60, né? Que geralmente a velocidade permitida é 80 por hora no Brasil. Vamos falar dos 60. Se naquele trecho tem o radar, o primeiro radar, você passou por ele e é 60, e você, durante esse trajeto, vamos supor de 3 km, você acelerou para 80, 100, até passar pelo outro radar, pelo segundo radar, você levou menos tempo que foi feita a leitura que é o permitido, porque você acelerou entre um e outro, você tá multado, meu amigo. Ó, em uma via de 60 quilômetros, já é o exemplo aqui oficial, hein? Em uma via de 60 km por hora, 60 quilômetros, o motorista deve percorrer, no máximo, 1 quilômetro por minuto, tá? Se a distância entre o primeiro e o segundo radar for de 2,5 km, o motorista deverá percorrer o trecho em no máximo 2 minutos e 30 segundos. Se percorrer em menos tempo, significa que ele estava acima da velocidade. E aí, é um experimento, viu? Mas vai vir, oficialmente, para multar o cidadão brasileiro. Para os outros, né?

É, minha gente. Em sessão caótica, diz o Metrópolis, STF não resolve bolufas nenhuma crise, né? E joga a solução para o futuro incerto.

Carmen Lúcia agora está pediu desculpas e diz que a STF causou mal-estar cívico no país. Ah, interessante. Pois é.

página, mensagens do Borcaro, começar a largar tudo lá, né? E o povo que veja, né? E tire suas conclusões. Já pensou? Polícia Federal acha malas recheadas com 1 milhão em operação contra desvio de verba, gente.

bate-boca, recados e segurança de pé nos bastidores do STF. Inclusive a segurança ontem até um equipamento lá para derrubar drone. Aí o pessoal colocou também, teve um drone não identificado que foi abatido, né? Isso aí na verdade para mim é encenação, é capítulo de encenação aí para ver se o equipamento de repente funciona mesmo. Aí o pessoal fica fazendo essas, né? Passando essas situações. Um drone não identificado foi derrubado.

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Bom, gente, estamos de volta aí na nossa manhã, na Manhã Grande Lago. Meu povo, bom dia, bom dia, bom dia. Vamos que vamos, hein? A todos vocês aí na nossa região. Com o programa Grande Lago Show, fazendo a manhã especial. O sol aí aquecendo a região. Bom dia, bom dia, bom dia, bom dia. 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

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Bom dia, bom dia, bom dia. A Leila tá por aí também, bom dia. Bora, gente, na nossa manhã, vamos que vamos, hein, meu povo? Quem tá mandando aqui um alô, vamos lá no WhatsApp da Grande Lago. Eu tava vendo uma informação aqui, né? A promessa estampada na fachada falava em alívio do estresse e equilíbrio do corpo. Mas ao descer as escadas que levavam ao subsolo da comercial da quadra 410 Norte, o perfume que pairava no ar denunciava outro tipo de cura. Na tarde da última segunda-feira, agora, se ontem, agentes da 2ª Delegacia da Polícia, Asa Norte, colocaram o fim em uma das engrenagens mais quentes e lucrativas da capital federal. Um verdadeiro templo da carne, disfarçado de clínica de massoterapia, gente. Como diz, era negócio de milhões para o alto escalão de Brasília. Que coisa séria, gente. O negócio do desejo rendia alto, com anúncios carregados de sensualidade e apelo irresistível do serviço batizado de Xerecada Suprema. Isso mesmo. O local garantia fluxo contínuo de clientes e faturamento diário que batia... Sério? 1,5 mil direto da cafetina responsável. Ah, eu acho que é 1,5 milhão, né? O segredo do sucesso do endereço, estratégico, a poucos minutos da esplanada dos ministérios, rendia na ilusão do sigilo absoluto. Que coisa de louco. Para o mundo exterior, é isso aí. O puritanismo para os iniciados, pura luxúria. O empreendimento mantinha dupla face no ambiente virtual para captar frequentadores e tentar enganar os olhos atentos da fiscalização. Na rede, uma das páginas exibia a imagem casta de um centro de saúde corporal com foco estrito no relaxamento, enquanto a outra fervilhava com fotos explícitas de nudez e mais de 20 mulheres terapeutas prontas para o deleite dos clientes. Aí. É, gente, tá aí então. 8 horas mais 55 minutos na nossa manhã. Essa notícia está lá no Metrópolis de hoje.

Muito bem, muito bem, muito bem. Uma vez eu estive em Brasília, quando o presidente Lula era presidente, não sei, não estou lembrado do ano. Inclusive eu estive em um evento do governo federal, na época em que o Lula era presidente, o Haddad era ministro da educação. Eu cumprimentei inclusive o Lula. Como diz, tudo bem, presidente? Cumprimentei o presidente Lula. Tinha até uma foto. Aí a gente ficamos, nós ficamos em um hotel. Mais um hotel, gente. Ah, eu acredito que era um hotel, dá pra se dizer um hotel 3 estrelas, né? É enorme, enorme. E praticamente todas as pessoas moravam, a grande maioria das pessoas, aquele hotel muito movimentado. Aquilo é dia e noite, né? Mas um hotel enorme, gente, do tamanho de uma quadra, né? Aqui de Santa Helena. Uma entrada cheia de relógios, né? É relógio com os horários dos países, né? Era um hotel, vamos dizer assim, tipo o Rafaim Foz, quem conhece o Rafaim? Ali na entrada direita. Quem conhece o Hotel Rafaim lá, né? Vai saber do que eu tô falando. Em grandes mesas, né? De granito, de mármore, sei lá. Mas enorme, gente. E muita, muita, muita gente morava naquele hotel. E mora, né? Aí, a gente, como é curioso, né? Eu nem sei quanto que era a diária. Mas hoje eu acredito que seria uns R$350 a diária hoje, para um quartinho, uma cama, sei lá. Ou mais seria hoje. E aquele hotel era cheio de gente, né? Que trabalhava em Brasília. Agora você imagina. Multiplica todas as pessoas que trabalham no setor público em Brasília, né? Desde pessoas da Câmara, do Senado, do governo federal, das instituições que lá estão, né? Do governo. E que não ganham pouco. Imagina isso, né? Brasília. Por exemplo, cada deputado federal pode contratar de 5 a 25 secretários parlamentares, assessores, né? Para compor a sua equipe de gabinete. Imagina isso? E quem paga tudo isso? Brasília, como diz, né? Quem conhece Brasília? Brasília não dorme, né? Brasília não dorme. Aquilo é uma loucura, né? Final de semana dá uma acalmada, final de semana, né? Mas é uma... A capital federal, ela é enorme, né? Com grandes avenidas. Aquilo lá é uma loucura, né? Agora tu imagina, né? Todas as pessoas aí que ganham bem, né? É só pra você ter uma ideia, né? Dos faturamentos de cada comércio lá. E principalmente desse tipo de comércio em Brasília. É uma loucura isso aí, né? Que coisa séria, né, gente? Vamos que vamos, gente! Bom dia, Cleni. Eu perdi o controle do meu triciclo elétrico. Segunda-feira, se por acaso alguém achar, agradeço muito. A Maria Vania de Subsédio. Ô, Maria! Foi no trajeto do Mercado Ronaldo até o Cantinho do Lanche lá em Subsede, é isso? Aquele abraço, Maria Vani. Quem encontrou aí um controle de triciclo elétrico é da Maria Vani. Dá um alô aí, viu, pra gente. Você que de Subsede, quem encontrou na rua aí um controle de triciclo é da Maria Vani, tá bom? Ela perdeu, acredita... Do Mercado do Ronaldo até o Cantinho do Lanche.

0: aqui, mandar um abraço então aqui, ó. Bom dia, Cleni. Estamos ligadinhas aqui no programa. 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O pessoal aí da Cacau Show, bom dia. Bom dia, bom dia, bom dia, pessoal da Cacau Show. Aí, meu amigo, o André. Aí sim, hein? Tá aí ouvindo nosso programa. Que legal, hein? Vendo os radinhos aí. Bom dia também a Dona Maria Luísa Schaefer. Bom dia, Cleninha, a todos os ouvintes. Deus na frente sempre. Que Deus, Pai, abençoe a todos os caminhoneiros desse nosso Brasil, né? Meu irmão Beto foi um deles. Aquele abraço, Dona Maria Luísa Schaefer. Bom dia também a Cleci. Ô, Cleci, tudo bem? Que seu dia seja repleto de bênçãos. Bom dia, bom dia, bom dia. Bom dia, meu amigo Fábio Baldos. Quarta-feira abençoado seja o nosso dia, né? Nossas escolhas, nossa família e nossa fé. Bom dia. A Ivete Simonetti também. Bom dia, Ivete, aqui na manhã, Grande Lago. Bom dia.
1: Olá, bom dia, Cleci, seus ouvintes. Desejo uma boa... uma feliz quarta-feira para todos nós, com esse dia radiante, né? E já que hoje é o dia dos motoristas, né? Dos caminhoneiros, você podia tocar a música O Velho Caminhoneiro, com Roberto Carlos. Eu agradeço e Deus abençoe os caminhoneiros, né? Que o anjo da guarda os proteja e Jesus Cristo ilumina o caminho de cada um. E, se possível, eu vou reforçar esse pedido de que o João Simonetti perdeu a carteira com todos os documentos. E, se possível, e cartão, né, essas coisas, se possível, se alguém achou, que entregue ali na rádio ou então no comércio, ali no Mercado Santa Helena, né, na farmácia, né, e nos comunica, por favor. Muito obrigada, tenhamos um bom dia. E Deus, acima de tudo, na proteção de cada um de nós. Um abraço, fica
0: valeu.
1: Com Deus, Clenir. Muito obrigado.
0: Valeu.
1: Depois a gente acerta pelos avisos, tá, Clenir?
0: Capaz, capaz. Viu? Um abraço aí pro João Simonetti. Ele acabou perdendo seus documentos, carteira com os documentos aí. Quem encontrou, favor aí trazer. Trazer aqui na rádio, tá, gente? Tá bom? Traz aqui na rádio, fica mais fácil. Vem aí na nossa manhã.
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3: Alô você, salve, salve galera, tô chegando, tô aqui ó, muito prazer, eu sou o Silva Júnior e eu comando a partir de agora o Giro Astral e as previsões para o seu signo. Hoje é quarta-feira, meiuca de semana, dia 16 de setembro de 2026 e a partir de agora você fica por dentro do que os astros estão reservando para o seu signo. E para começar, vamos com Áries. Você vai analisar sua vida profissional de uma maneira mais racional, viu, cara? Melhorar o que não está funcionando será sua principal prioridade, Áries. Também chegou a hora de equilibrar melhor as suas energias. Encontre a medida certa entre atividade e descanso. Número da sorte é o 9, Áries. Alô, Touro! As circunstâncias podem colocar você na posição de intermediário. Apenas tome cuidado para não assumir a culpa por problemas que não são seus, tá bom, Touro? Algumas situações, vão exigir esforço e dedicação. Reserve o tempo necessário para resolvê-las sem desperdiçar energia com o que não importa, tá bom? Número da sorte 24. E para fechar o primeiro bloco, vamos Vamos com Gêmeos! Você precisará continuar buscando seus objetivos com muita determinação. O sucesso está bem próximo, Gêmeos, e cada esforço está contando a seu favor. Conta ponto! Sim, porém seu entusiasmo pode levar você a alguns excessos prejudiciais. Preste atenção nisso. Coloque um freio nos impulsos e preserve seus limites. Número da sorte é o 13. Daqui a pouco eu volto com as previsões para Câncer, Leão e Virgem. Não desgruda, é o nosso Giro Astral aqui.
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0: Simbora, simbora, gente, aí na nossa manhã, agora 9h11, 9h11. Bom dia, meu povo. É, gente, bom dia. Quem tá mandando um alô especial hoje, quarta-feira, a nossa colega, a Lucinha. Fala, Lucinha, bom dia, comadre.
1: Bom dia, Clemi, bom dia, ouvintes da Rádio Grande Lago. É, eu sou a Lucinha, coordenadora da Renovação Carismática Católica da Paróquia Santo Antônio de Santa Helena. E eu venho convidá-los, que hoje, quarta-feira, nós teremos grupo de oração e será conduzido por uma irmã do Instituto Seara e ela vai trabalhar as bem-aventuranças. E bem-aventurados são os que choram, porque serão consolados. Então, fica aí o convite, quem puder, hoje, na quarta-feira, logo após a Santa Missa. A missa é o principal sacrifício, né, que nós temos que participar. E, em seguida, o grupo de oração. Então, está estendido o convite a todos e serão bem-vindos. E um forte abraço e a paz de Jesus e o amor de Maria Santíssima esteja em cada coração. Aí a irmã é a nossa irmã Décia, né, de Bastiane, ela que tem colocado a sua vida à disposição do Reino de Deus.
0: Muito bem, valeu, Lucinha, aquele abraço, obrigado aí na nossa manhã, participação especial, né? Bom dia, obrigado, Cleni, Deus abençoe sempre, você é muito importante para Deus, obrigado você também. Alô, dona Terezinha Pertilli, tudo bem? Bom dia, dona Terezinha Pertilli, bom dia na manhã aqui no programa Grande Lago Show. Eu vou trazendo mais previsões do horóscopo aqui na manhã. Já daqui a pouquinho tem entrevista aqui na manhã.
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3: Muito bem, já estamos de volta, ótima quarta-feira, meiuca de semana, dia do sofá e dia de ficar informado sobre o que os astros estão dizendo para o seu signo nesta quarta. Agora tem mais um bloco destacando Câncer, Leão e Virgem. Alô, Câncer, você é o primeiro do bloco, cara. Seu astral estará mais animado, leve e otimista. Este é um ótimo momento para amenizar um conflito, aproveita. Você estará com tudo em ordem e conseguirá transformar suas intenções em atitudes concretas. Apenas respeite seus limites para não chegar ao esgotamento. Número da sorte é o 30. Alô, Leão! Uma conversa sincera com alguém muito querido vai trazer alívio. Esse encontro também vai renovar sua energia de uma maneira especial. Alguém próximo poderá oferecer um conselho bastante útil para melhorar ainda mais a situação. Não ignore essa orientação, viu, Leão? Número da sorte é o 18. E para fechar o bloco, vamos com Virgem. Suas ideias bem definidas vão ajudar você a manter o foco. Com isso, você continuará se aproximando dos seus objetivos. Porém, o cansaço e o desânimo começam a pesar. Você precisa mudar de ambiente por algum tempo e sair um pouco da rotina, Virgem. Número da sorte é o 6. No próximo bloco tem previsões para Libra, Escorpião e Sagitário. É rapidinho, não desgruda.
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0: Muito bem, gente. Aí na nossa manhã vamos trazendo homenagem aos caminhoneiros. O Rei Roberto Carlos. Bom dia.

0: Simbora, gente, na nossa manhã, 9 horas 23 minutos, 9h23, Brasil. Bom dia, bom dia, bom dia para vocês aí do outro lado do rádio. Super quarta-feira e nós estamos recebendo aqui o pessoal lá do Sicredi de São Roque. A Camila, né? A Camila Beatalter. Ela que é gerente de operações financeiras, é isso, né? Da Sicredi São Roque. E também a diretora Tassiane Giran, lá é do Graciliano, né?
1: Graciliano.
0: A turma que vai falar sobre o evento do em prol do Colégio Graciliano Ramos, nós teremos aí a pizza voluntária. Inicialmente, vou falar com a diretora, Tassiane, bom dia.
2: Dia.
0: Tudo certo?
2: Tudo certo, bom dia, ouvintes.
0: E agora também a Camila. Tudo bem, Camila? Bom dia.
3: Olá, bom dia, Clemi. Bom dia, ouvintes da rádio. Tudo bem com vocês?
0: Tudo certinho. Um grande evento vem aí. Fala pra nós aí dessa parceria, Prof. Tassiane, diretora lá do Graciliano Ramos, junto com o Sicredi.
2: Então, o Colégio Graciliano, ele é uma instituição muito importante para a nossa comunidade. Há mais de 40 anos, vem exercendo um papel ativo na educação e na formação de tantas crianças e jovens. Muitos deles, hoje, fazem parte da nossa própria comunidade. Apoiar essa iniciativa é também reconhecer essa história e ajudar a construir o futuro das próximas gerações. Então, é uma ação juntamente com o Sicredi de Santa Helena, Camila está aqui do meu lado, e nós pensamos em angariar recursos para que uma ação muito especial acontecesse na nossa escola, que é a reforma da quadra, que hoje nós recebemos em virtude dessa devolução do prédio da antiga Marechal Deodoro, então voltou para o Graciliano. Hoje nós estamos trabalhando nos dois prédios, no Graciliano e na Marechal, e a quadra está bem debilitada. E aí a gente, juntamente com a Lisa, uma conversa, discussões e conversas, mais alguns empresários da cidade, decidimos por realizar essa ação, né, Camila?
3: Isso, isso mesmo. Então hoje, né, estamos aqui junto com o colégio, representando aqui então o Sicredi Santa Helena, né, em nome da Lisa, que hoje não pôde estar presente aqui, mas que está à frente também junto com a Tassi e toda a escola, né, nessa ação. Então o Sicredi, ele vem apoiando, né, essa ação de voluntariado. Por quê, né? Porque nós, quanto instituição financeira cooperativa, no primeiro final de semana de julho de cada ano, nós temos a comemoração do Dia Internacional do Cooperativismo. Então, simbolizando isso, né, a nossa cooperativa Sicredi Vanguarda como um todo, junto com as suas agências, né, de toda a cooperativa, exercem ações voluntárias em prol de suas comunidades. Então, esse ano, né, ouvindo a demanda da TAS, da escola, né, juntamente com a Lisa, nós decidimos em fazer essa ação voluntária, né, estar apoiando o colégio para juntar recursos em prol dessa destinação da reforma da quadra. A gente vê, né, a necessidade da escola, e a gente também reconhece, né, o quanto que essa escola fez a diferença, né, em muitas vidas de muitas profissionais que hoje estão conosco, né, nos nossos comércios, na nossa região, no nosso município, e também as crianças que ali estão, né, se preparando para esse futuro. Então, a gente, quanto instituição cooperativa, né, viu e deslumbrou, né, o quão admirável é, né, a junção de forças da escola em prol dessa mudança, né, dessa iniciativa. Então, nós estamos apoiando essa ação neste ano.
0: Tassiane, que dia vai ocorrer então esse dia pizza voluntária?
2: A pizza voluntária, ela já está à venda na própria instituição com um custo de R$40 e também no Sicredi. Hoje nós atendemos 515 crianças, mais aproximadamente 110 profissionais que trabalham ali, e a reforma da quadra é justamente para atender essa demanda que hoje é. Em virtude da nossa escola ser integral, nós temos alunos 9 horas diárias dentro da escola. Essa quadra é um espaço muito importante de convivência. Então, reformá-la, dar condições para os estudantes terem esses espaços de convivência, é uma prioridade para nós. Então, estamos vendendo essa pizza, que vai ser vendida a partir de hoje, com um custo de R$40 e retirada no dia 26/9, vai ser um sábado de manhã. Nós estaremos lá na escola para fazer a entrega dessas pizzas.
0: A gente sempre participa daquela ação do Cogen, parecido com aquela do Cogen, da pizza também, né? A gente compra e tal.
3: Isso mesmo.
0: Mais ou menos, né?
3: Isso mesmo. Da mesma forma, né, como o Cogen também faz esse trabalho em prol da comunidade, para apoiar projetos, nós também pensamos, né, em pegar essa ideia e copiar, né, de forma...
0: Que é bom ter que copiar, tem que fazer,
3: isso,
0: né?
3: Isso mesmo, né? Em prol da escola, né? Porque a gente fala que, na verdade, a pizza, ela não
0: é
3: muito
0: boa
3: mais...
0: boa a pizza do Cogen, viu?
3: É uma delícia, né? Todo mundo
0: a gente
3: fala
0: sempre
3: muito
0: participa,
3: bem.
0: A gente sempre compra.
3: E a gente fala assim, né? Que, na verdade, cada pizza vendida, ela é muito mais do que uma pizza nesse cenário, né? A gente vê que é um gesto de solidariedade que ajuda a transformar o espaço esportivo e o futuro de mais de 500 crianças, conforme a Tassi já trouxe, né? Então, a gente pede aí, né? O olhar, né, para nossa comunidade, para todas as pessoas que já passaram por essa escola, os nossos associados que nos visitam na nossa agência, para procurar, né, a gente, os nossos colaboradores que estão em prontidão lá na agência, para fazer a aquisição dessa ficha e colaborar com essa ação que com certeza fará muita diferença na vida dessas crianças.
0: Essa ficha da pizza pode ser paga também via Pix e tal, conversar com vocês, tem um telefone e tal. Para poder conversar e também nas agências e no próprio colégio.
2: Isso, no próprio colégio. Pode chegar ali na secretaria que as fichas já estão à venda. A gente só não tem a maquininha de cartão.
0: Sim.
2: Mas Pix, dinheiro vai ser muito bem-vindo. E eu gostaria muito de reforçar esse pedido de ajuda, de colaboração. Porque quem não teve um filho, teve um primo, teve um sobrinho, tem um amigo, passou pelo Graciliano, e o Graciliano está precisando desse olhar solidário, em virtude de hoje estar atendendo de forma integral todos os estudantes. Então, encarecidamente, a gente pede o apoio da comunidade na aquisição dessa pizza, que será muito saborosa, e teremos três sabores, né? Camila, frango...
0: Calabresa e moda da casa.
2: Isso, frango, calabresa e a moda da casa. R$40 e pode então adquirir na escola, na própria escola ou no Sicredi.
0: Aí, ó, ela vem embalada para a pessoa assar em casa, é isso, né?
3: Isso mesmo. Isso aí, e também, né? Se porventura alguém tiver alguma dificuldade no dia da retirada, que será no sábado de manhã, no dia 26, a gente pode também estar combinando para retirar isso na segunda-feira na agência, né? Okay. Ou em outra oportunidade. Ou até mesmo pessoas do interior, né? São Roque, Moreninha, distritos, né, da região aqui também que queiram colaborar, a gente pode combinar aí uma forma de entrega sem problema algum.
0: Show de bola, hein, gente? Toda a renda, então, será destinada à reforma da quadra, enfim, para a escola, para o colégio, melhor dizendo, que está precisando aí do apoio, né, da sua colaboração independente, viu, gente? Tá? Se você estudou lá, tem filhos estudando, colabore, R$40, a partir de hoje essa ação está valendo, a entrega será no dia 26 de setembro, no horário das 9 às 12 horas. Isso será um sábado, né?
2: Isso, um sábado de manhã no próprio colégio, no Graciliano mesmo.
0: Ok, show de bola. É isso então, Tassiane?
2: Isso, vamos lá, povo, vamos ajudar a escola, por favor.
0: Tá certo, obrigado, tá?
2: Obrigada a você pelo espaço, a gente fica muito contente dessas parcerias que a gente vem encontrando. E é em prol da comunidade. Provavelmente, esses estudantes que hoje estão lá, totalizando aproximadamente 510 estudantes, serão os nossos profissionais num futuro bem próximo, quando nós estivermos aposentando, né, Camila? Isso. E aí eles estarão atuando aí como profs, como advogados, como funcionários públicos, enfim, verdade, como excelentes pedreiros, e a gente precisa de pessoas atuantes e comprometidas na comunidade, né? Muito Santa bem. Helena precisa crescer, nós queremos o melhor para a nossa cidade, então seria em prol do nosso colégio mesmo.
0: Um detalhe aqui, até vou deixar aberto para você, Tassiane. Caso lembrar, dia 26 vai ser na outra semana, né?
2: Um sábado de manhã.
0: Isso. Um sábado de manhã. Sem ser nessa semana que vem, na outra semana. Se você quiser, tá à disposição para você mandar um alô, mandar um zap, ou vir aqui na rádio também.
2: Tá
0: certo. Pra chamar a atenção do pessoal que está chegando o final, porque eu acredito vai ter uma cota também, né, de quantas pizzas vão ser vendidas lá no final, né?
3: Isso, nós temos aí um objetivo de alcançarmos o número de 600 pizzas vendidas, né, mas gostaríamos de ser surpreendidos, né? Então gostaríamos aí de superar esse número, então as pessoas, se puderem, né, anteciparem com as compras pra gente também se organizar, né, organizar os fornecedores e também pra gente aí conseguir ir mensurando como que está, né, a temperatura das nossas vendas e também a organização junto à escola.
0: Ok. Tem um telefone do colégio aí, o pessoal possa ligar. Não dá, né?
2: Eu não lembro o número. Não lembro. Meu, que feio.
0: Não, mas não tem problema, tá?
2: Mas é só chegar lá no Graciliano.
0: Tá. Qualquer coisinha, você, quando chegar lá, você manda um alô pra nós.
2: Aqui. Eu mando, tá, pode bom? Deixar, tá, pode deixar.
0: Tu sabe que isso aí, a gente não lembra nem do número da gente.
2: Mas a gente só usa o WhatsApp hoje em dia, né? WhatsApp e Pix é o que a gente faz,
0: você,
2: né?
0: Você sabe que me perguntaram qual o telefone que eu preciso falar com o departamento financeiro. Meu Deus do céu, hoje os 3268 e outros números também virou tudo WhatsApp e tal, mas tem que ter um número, né?
2: É, tem sim. Tem então, sim, um número que é da secretaria, mas me perdoem, eu não tô lembrando.
0: Pronto, tá perdoado.
2: Você me perdoa. Tá bom.
3: Obrigado. Isso. E pros nossos associados, né, que se quiserem chamar a gente no WhatsApp, né, temos o nosso número corporativo de Sicredi, a gente tá atendendo essa demanda também no WhatsApp, é o DDD 51-3358-4770.
0: Repita.
3: 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Okay. Nós temos também, né, muita gente aí tem os nossos contatos particulares, gestão da carteira, né, pode estar chamando também o colaborador que sempre conversa com você no WhatsApp, que a gente também organiza, né? E para os não associados, então, podem direcionar-se à escola, né, também. Depois o Cleninho compartilha também o número aqui conosco, né, e daí fica tudo certo.
2: Eu vou deixar o meu número de telefone. Tá bom. Então, 9917-2173.
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2: Isso, esse é o meu particular.
0: Ok, daí manda um zap pra ela. Ah, prof, quero umas 4 fichas, quero umas 10.
2: Isso, já chega pedindo 10 fichas, né?
0: Nós vamos fazer a noite da pizza, vamos reunir a família toda aqui, vamos fazer, ó, né? Vamos pegar as pizzas do Cogen.
2: Legal. Uma almoção.
0: É igual do Cogen, naquele sistema do Cogen, quem compra, eu me lembro sempre das pizzas do Cogen, que a gente compra lá com o Léo também. E então, do Colégio Estadual Graciliano Ramos, para ajudar lá o pessoal na reforma, enfim, no que precisar para a escola de recursos, tá bom? Obrigado, Tassiane.
2: Obrigada, obrigado, ouvintes, e contamos com a colaboração de vocês, ok?
0: Camila, obrigado, Camila.
3: Obrigada, Cleni, obrigado a todos que estão nesse momento aqui ouvindo, né? E contamos com a colaboração de todos. Muito obrigada.
0: Nós vamos ao intervalo, eu volto já aqui na nossa Manhã na Manhã Grande Lago.
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0: 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Muito bem, muito bem, muito bem, muito bem, gente querida. Bom dia, bom dia, bom dia na nossa manhã.
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5: Legal, turma! Estamos de volta com mais um bloco do Giro Astral desta quarta-feira. E agora eu trago previsões para Libra, Escorpião e Sagitário. A gente começa com Libra. Você estará inspirado e conquistará facilmente a simpatia das pessoas. Então aproveite este momento para fazer as pazes e resolver possíveis desentendimentos. Seu lado idealista estará mais forte e buscará harmonia para quem vive em família, o dia tende a ser mais tranquilo e equilibrado. Número da sorte 21. Alô, Escorpião, chega mais! Você precisa sair um pouco da rotina. Faça isso antes de chegar ao limite do cansaço. Uma sensação de bem-estar vai ajudar você a enxergar suas ideias por outro ângulo, Escorpião. Essa calma também deixará você mais forte. Número da sorte para hoje é o 4. E para encerrar este bloco, vamos com Sagitário. Você poderá sentir um pouco de cansaço ao longo do dia. Entre os assuntos familiares e as exigências profissionais, quase não sobrará tempo para respirar. Dê um passo para trás e procure enxergar os problemas por outro lado de vista. Claro, por outro ponto. Caso contrário, o estresse poderá tomar conta, cara. Número da sorte 27. E daqui a pouco tem a reta final com o último bloco e terá previsões para Capricórnio, Aquário e Peixes.
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1: 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Otimismo é quando, sendo primavera do lado de fora, nasce a primavera do lado de dentro. 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
3: Simbora, gente, 9h40. Vamos fechando as previsões do horóscopo.
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5: Muito bem, voltamos. Reta final do Giro Astral desta quarta-feira. Último bloco no ar. E eu trago agora previsões para Capricórnio, Aquário e Peixes. Alô, Capricórnio! Rever algumas situações e fazer questionamento será indispensável hoje. Você vai acertar ao dar um passo para trás e preservar esse espaço. Perceba que está fazendo demais pelas outras pessoas. Permita-se ter algumas pausas só para você descansar e relaxar um pouco. Número da sorte é o 12. Alô, Aquário! Você estará mais exigente do que o normal. Sua busca por eficiência vai ajudar a derrubar obstáculos, mas também poderá provocar alguns atritos. Antes de qualquer coisa, você precisa aliviar com urgência o estresse acumulado. Reserve um tempo de verdade para descansar. Número da sorte é o 2. E para fechar todas, alô, Peixes! Os astros deixam você mais livre para aproveitar os prazeres, né, que estão ao seu alcance. Porém, em algum momento será necessário ficar um pouco a sós para recuperar as energias. Então aproveite esse período para refletir e fazer um balanço das suas emoções. Assim, você conseguirá preservar por mais tempo sua energia mental. Número da sorte é o 16. E o nosso giro astral vai ficando por aqui. Eu sou o Silva Júnior, desejo uma ótima quarta e amanhã quinta eu volto com mais uma edição do Giro e conto com a sua audiência. Grande abraço.

0: Simbora, simbora, gente, na nossa manhã. E você sabe quem tá chegando aqui com a gente? É, desde a semana passada ele não vinha aqui na rádio no nosso programa, porque tava numa correria. Sexta-feira foi uma loucura, né? Sexta-feira foi uma loucura. 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E o Dieguito, o gaúcho da Combat, está aqui. Bom dia, Dieguito.
1: Ufa, Clini.
0: É?
1: Ufa. Ufa. Deus o livre, agora que forgou a bombacha do gaúcho. Deus o livre, homem. Tava bem corrido, com a graça de Deus, né? 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
1: Valeu, Diguito.
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1: Valeu, Diguito, aqui na nossa manhã. Bom dia, bom dia, bom dia. Hoje ele tá sem a cuia enfeitada dele lá, né? Tá sempre lá pela loja a cuia também, né? É?
0: Sempre estamos mateando, Cleni, não podemos parar.
1: Tem que deixar essa cuia lá, né? Em exposição, lá com chimarrão, né?
0: Ela fica lá na frente.
1: É?
0: Só que a termiquinha de um litro, né? Daí o gaúcho toma sozinho quase.
1: Ah.
0: Mas se quiser, mate, vamos lá matear e conversar, prosear.
1: Alô, Ana!

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1: 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Tá na hora. Tá na hora de fechar aqui o nosso programa, tá bom, gente? Muito obrigado. Obrigado aí pelo carinho, pela audiência aqui na programação. A todos vocês aí, gente, tá? Fica o nosso agradecimento especial para vocês na nossa manhã. E eu volto.
2: Ela é a Bela.
1: Eu volto amanhã. Valeu, gente. Valeu, meu povo. Fui. Tchau, Brasil.

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Louvado seja nosso Senhor Jesus Cristo, para sempre seja louvado. Queridos irmãos e irmãs, quarta-feira mariana, Nossa Senhora, rogai por nós.

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Nós fizemos a novena, a quaresma de São Miguel. E hoje nós rezamos pela juventude, pelos teus filhos e netos. Vamos passar esta hora abençoada. Estamos reunidos em nome do Pai, do Filho e do Espírito Santo. Amém. Naquele tempo, disse Jesus: com quem hei de comparar os homens desta geração? Com quem eles se parecem? São como crianças que se sentam nas praças e se dirigem aos colegas dizendo: tocamos flauta para vós e não dançastes, fizemos lamentações e não chorastes. Pois veio João Batista, que não comia pão nem bebia vinho, e vós disseste: ele está com um demônio. Veio o Filho do Homem, que come e bebe, e vós dizeis: é um comelão e beberrão, amigo dos publicanos e dos pecadores. Mas a sabedoria foi justificada por

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0: Queridos irmãos e irmãs, faltam 5 dias para a festa de Jesus das Santas Chagas. Acontecerá da segunda-feira, dia 21, a dia 27, no domingo. E faltam 5 dias. Organize caravanas, venha com lotação. Você de Curitiba, região metropolitana, é privilegiado de poder participar todos os dias. A programação completa está no site evangelizareprecisio.com.br, padrereginaldomanzotti.com.br. E eu destaco que na segunda-feira nós teremos as 11h30, lembrando, 11h30, as missas serão sempre às 11h30 em virtude do horário político. Abertura da nossa festa às 11h30. Lembrando que na segunda-feira teremos noite de louvor com Padre Rodrigo Natal, Tony Alisson. Na terça-feira, Santa Missa às 11h30. À noite, às 19h, encontro com os devotos de Jesus das Santas Chagas. Quarta-feira, às 11h30, Missa Solene em honra a São Pio de Pietrelcina. Às 15h30, Rede Vida Evangeliza, aberto para o público com a presença de AM, à noite às 19h, show com Padre Ezequiel Dalpozo no palco externo. Na quinta-feira começamos o tríduo e teremos também a adoração do Santíssimo Sacramento. Sexta-feira, segundo dia do tríduo, às 11h30, e à noite às 19h30, show com Padre Reginaldo Manzotti. No sábado, teremos a Via Sacra pelas ruas de Curitiba, tragam velas, e a Via Sacra encenada, um momento forte das Santas Chagas Dolorosas. E no domingo, segue uma programação intensa, culminando com a coroação de Jesus das Santas Chagas na última missa. Portanto, participe, se programe e tome posse desta graça de Deus. Festa das Santas Chagas, faltam 5 dias. A partir de segunda-feira, abertura às 11h30. Maria Cristina, que a paz de Jesus esteja com você, Maria Cristina.
1: Amém, Padre, com o Senhor também.
0: Seja bem-vinda, de onde você fala?
1: Eu falo de Brasília, DF.
0: E como que você me acompanha?
1: Eu acompanho o Senhor pela Rádio Nova Aliança e acompanho também pelo YouTube.
0: Tá certo, seja bem-vinda. Pois não, filha?
1: Então, Padre, eu tenho um testemunho para dar e quero pedir também uma graça que o Senhor orasse comigo.
0: Pois não, então vamos começar pelo testemunho.
1: Sim, é porque, Padre, eu já fiz 8 cirurgias cardíacas, dentre delas 5 de peito aberto. E graças a Deus, né, todas elas foram sucesso. Então eu quero agradecer a Jesus da Santa Chaga, São Pio de Pietrelcina, por essas graças.
0: Graça recebida.
1: Graça testemunhada. Toco o sino, sacristão.
0: Amém. Louvado seja Deus pela vida. Amém. E pelo sucesso dessas cirurgias.
1: Amém.
0: E você falou que ia pedir oração. O que está acontecendo?
1: Então, Padre, agora eu fui para a fila de transplante cardíaco.
0: Entendo.
1: Tem que trocar, né? Fazer uma cirurgia do coração, porque ele já não aguenta mais.
0: Entendi.
1: E eu tô tendo dificuldade, né, por causa da minha altura, que eu sou muito alta, e

0: também pela questão de eu ter feito várias cirurgias, então eu adquiri muitos anticorpos, né? Muitas transfusões de sangue. E a dificuldade que está tendo é porque um exame chamado PRA, onde deu muito a carga, né, que pode dar a rejeição, deu muito alta.
1: Entendi.
0: Inclusive chegou um coração para mim na segunda-feira, mas eu não pude receber por conta, né, dessa carga, né, que deu muito alta.
1: Entendi.
0: E aí eu queria que o senhor orasse comigo, padre.
1: Claro.
0: Porque eu já havia pedido, né, para que Deus me desse discernimento, para se fosse da vontade dele, que viesse, que eu fosse para a fila de transplante. E eu fui, né, agora dia 3 de outubro, faz um ano que eu fui para a fila.
1: Entendi.
0: E agora eu queria que o senhor orasse comigo, né, para que fosse, recebesse essa graça, se é da vontade do Senhor.
1: Em nome do Pai.
0: Em nome do Pai.
1: Do Filho.
0: Filho,
1: do Espírito Santo.
0: Espírito Santo.
1: Amém.
0: Amém.
1: Jesus.
0: Jesus.
1: Pelas tuas santas chagas.
0: Pelas tuas santas chagas.
1: Dolorosas e gloriosas.
0: Dolorosas e gloriosas.
1: Eu peço a graça.
0: Eu peço a graça.
1: Sobre mim.
0: Sobre mim.
1: Normalizai meus exames.
0: Normalizai meus exames.
1: Para que eu possa receber um coração.
0: Para que eu possa receber um coração.
1: Para que eu possa fazer este transplante.
0: Para que eu possa fazer este transplante.
1: Eu confio no teu poder, Jesus.
0: Eu confio no teu poder, Jesus.
1: Eu confio na tua graça.
0: Eu confio na tua graça.
1: E sei, Jesus.
0: E sei, Jesus.
1: Que basta uma gota do teu sangue.
0: Que basta uma gota do teu sangue.

0: Amém.
1: Amém.
0: Levarei no altar do Senhor, filha. Tanto eu quanto os intercessores rezaremos por você. Fique com Deus, Maria Cristina de Brasília, Distrito Federal. Pelo YouTube, pela Rádio Nova Aliança, Cardeal Arcebispo Dom Paulo César Costa. Lembrando, algo que está no nosso coração. Você tem um lugar no nosso coração. Não estamos pedindo nada. Estamos apenas afirmando que você tem um lugar em nosso coração. Por isso, mande as suas intenções, seus pedidos, e pode ter certeza que não só eu, mas os intercessores irão rezar por você. Missas, adorações, terços, súplicas a Jesus das Santas Chagas. Como você faz? Direcione agora o seu celular com a câmera aberta para o QR Code que está na tela e você manda seu pedido. Você pode mandar seu pedido agora, 0800 410 6060. Você fala, não é com máquina não. Você fala com os nossos atendentes, moças e rapazes. E você deixa o seu pedido que será levado, acredite, não só hoje na missa que presido daqui a pouco, mas em toda a festa das Santas Chagas. Muita oração. Também você pode mandar pelo WhatsApp, 41 3221 6060. Confie sua intenção, a obra evangelizar é preciso. Aqui você tem um lugar em nosso coração. Queremos rezar com você e por você. Filhos amados, filhas queridas, nós estamos em plena leitura orante dos profetas. Eu vou para o intervalo e eu volto. Quero lembrar a você, você sente a necessidade de rezar pelos jovens da tua família, pelos jovens de modo geral? Este foi o tema e a proposta da Quaresma de São Miguel de hoje. Se você não fez, depois do programa o faça. No YouTube, Padre Manzotti Oficial. Eu volto já, volte comigo.
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0: Nós começamos sábado sobre os profetas e nós estamos no primeiro, que é Samuel, que é um pouco o final dos juízes e começo do profetismo. E nós vamos dar continuidade. Eu pergunto a você, te tocou a palavra de Deus nesses dias? Não precisa ser necessariamente nesses dias. Em algum momento ela te marcou? Partilhe conosco, conte, devo continuar com os profetas? 41-3221-6060, grave um áudio, escute o que tem aí, sacristão, pode ser lá de trás, vai lá.
1: Filha de Deus do Paraná, padre, na leitura orante hoje, foi toda pra mim.
0: Pois não.
1: Eu trabalhava em dois empregos e eu acabei sofrendo uma queda e eu não me conformava com essa queda. E durante essa queda que eu tive que fazer cirurgia, estou em casa, estou afastada do serviço, eu me voltei mais para Deus.
0: Opa.
1: E padre, é isso mesmo. É muito lindo a gente ouvir que Deus, ele dá

um profeta do Senhor. Versículo 20. Todos reconheciam que Samuel era um profeta. O Senhor continuou a aparecer em Siló, onde havia se revelado a Samuel e falado com ele. A palavra de Samuel era respeitada por todo o povo de Israel. Eu paro por aqui. Mas só, padre, vejamos, há muito que olhar para este texto. Lembremos o contexto, é sempre importante. Ele foi consagrado por Ana, aos cuidados de Eli. Foi chamado pelo Senhor e três vezes respondeu: eis-me aqui. Não era Eli, era o Senhor, até por fim responder ao Senhor: eis-me aqui, fala Senhor que teu servo escuta. O texto de hoje diz: Samuel

0: crescer. Não apenas crescer profissionalmente, não apenas crescer na inteligência humana,
1: faz-me
0: crescer na fé,
1: faz-me crescer,
0: faz-me crescer, faz-me crescer na coragem, faz-me crescer na fidelidade, Senhor, sobretudo, fica comigo, Senhor, fica comigo. Eu volto com a leitura durante. Voltamos já.

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palavra diz que o Senhor permanecia com Samuel. Fica, Senhor, comigo. Porque eu posso ter talentos, experiência, conhecimento, capacidade, mas eu preciso da tua presença. Eu não quero ter medo, Senhor, de ouvir aquilo que preciso ouvir. Que eu não distorça a tua vontade, Senhor, nem tua palavra, para torná-la mais conveniente. Fica comigo, Senhor, para que eu tenha coragem de anunciar a tua palavra com verdade e caridade. Fica comigo, Senhor, para que eu não me perca. Fica comigo, Senhor, para que eu possa crescer na intimidade contigo.

Este é um discípulo de Jesus. Fica comigo, Senhor. Fica comigo na provação. Fica comigo na doença. Fica comigo.

muito amém da graça. É, o ápice é a missa e o desdobramento, a bênção com o Santíssimo, depois momento musical. Lembrando que as camisetas do evento já estão disponíveis, a oficial, em todas as casas Pio de Fortaleza e região metropolitana. Eu volto já. Lembrando, terceiro dia de São Pio, gente. Pede grande, porque ele é um grande intercessor. Eu volto já.

0: Eu tomava um remédio pra...
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Você percebeu quanta riqueza, quanta partilha significativa hoje? Claro, não vamos esquecer da Maria Cristina lá de Distrito Federal, pelo menos no meu coração não passa batido. Depois, a história da Adriana, uma vida superada, um matrimônio que foi levado ao altar depois de 23 anos. Louvado seja Deus. E, claro, aquele trecho de Samuel. Tudo isso vale a pena cada dia, nunca é igual ao outro. Hoje é aniversário do arcebispo Dom Carlos Alberto Pereira, da Arquidiocese de Maceió, Dom Gabriel Marquese, da Diocese de Floresta, Pernambuco, Dom Luiz Carlos Dias, da Diocese de São Carlos, São Paulo, e aniversário da Rádio Cidade, RCB2 AM, Brasópolis, Minas Gerais. Gente, eu percebo que os jovens precisam de oração. Há muito mal, muito mal que está assolando a juventude. Por isso, se você não fez a quaresma de São Miguel às 9:30, faça depois.

Deus, fonte de amor e misericórdia, nós vos agradecemos por nos terdes dado São Pio de Pietrelcina como sinal vivo de vossa paixão, morte e ressurreição. A ele destes as vossas santas chagas, que São Pio carregou com serenidade e força, comunicando ao mundo a vossa compaixão. Por isso, por intercessão deste tão grande santo, São Pio de Pietrelcina, dai-nos a graça que tanto necessitamos.

ore. Jesus, que é exemplo de São Pio, dai-nos a graça de nos unir à vossa paixão e nos abrigar em suas santas chagas e desfrutar de sua gloriosa ressurreição. Jesus, por intercessão de São Pio, concedei-nos a graça de que necessitamos para realizar neste mundo a nossa vocação, a nossa missão de São Pio de Pietrelcina. Ajudai-nos a viver como cristãos, a buscar o

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dia! Senhoras e senhores, ladies and gentlemen, estamos chegando, tá começando mais um Radioatividade por aqui!

Minas, estamos chegando, maravilha, maravilha, bom dia para você de Santa Helena, bom dia para você da região oeste do Paraná, estamos chegando! Ah, que beleza, a partir de agora você vai comigo, Daniel Carvalho, eu mesmo, aqui na melhor, na boa, na M580, canal 330, Rádio Grande Lago.

0: é ainda a lua nova. Lá na sexta-feira entramos na lua crescente. A estação oficial ainda é a do inverno. Barbra Streisand. Bom, aqui no programa hoje tem sorteio, hein? O sorteio é lá de São Roque. Os dois. Tem um queijo falcão, vocês iam tirar na feirinha hoje, tá? Um queijo falcão e um bolo lá da padaria Bom Gosto do meu amigo Saulo. Ele falou assim, ô Daniel, eu quero sortear um bolo em homenagem ao meu time de coração, que é o Real de São Roque. É, pois é, o campeonato voltou, o Real já tem o adversário definido, vai ser neste domingo, Real de São Roque jogando no campo do União, porque tem que cumprir uma suspensão, vai enfrentar a equipe do São Clemente. Rapaz, promete esse jogo, hein? Promete, promete muito! E aqui você pode ganhar um bolo, mas é um bolo do Real, hein? Então, alô, torcedores do Real. Mas se você não é torcedor do Real, de repente, comendo um bolo do Real, você pode mudar de ideia. É a ideia do Saulo. Manda aí no 3268-1212, diz assim, quero o bolo da Bom Gosto, ou quero o bolo da padaria do Saulo. Tá valendo também, além de um queijo falcão, lá do Laticínios Falcão, o queijo falcão é pra retirar na feira. São dois prêmios hoje, hein? 3268-1212, manda aí, quero o bolo da padaria Bom Gosto, ou quero o bolo da padaria do Saulo. Aliás, vocês já comeram os bolos lá, gente? Nossa, é bom demais. Eu na minha receita aqui vou ensinar vocês hoje a fazer uma canjiquinha. Ah, que isso aqui é bom, hein? Tem gente que sabe fazer, mas tem gente que não tem muita noção, não. Mas comer eu tenho certeza que vai adorar. Canjiquinha de milho com costelinha de porco. Ainda tem os destaques de Santa Helena e região, as últimas informações do nosso município, né? Hoje também tem partidas decisivas na Libertadores, inclusive... Só um pouquinho... Inclusive hoje tem Palmeiras em campo.
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0: pegando a LDU, não vai ser fácil. Ontem teve time brasileiro dando tchau pra Sul-América.

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Daqui a pouquinho vou ensinar vocês então a fazer essa canjiquinha aqui, ó. Porque antes está por aqui o nosso colega Jonas Paulo. Não sei se vocês sabem agora, hein? Mas o Jonas Paulo aqui é o nosso piloto de Fórmula 1 aqui da Grande Lago, hein? Piloto de fuga da rádio, né? Tá lá com o pessoal do Kart Cross, uma modalidade que aqui em Santa Helena já tinha no passado, né? Foi muito forte por aqui num tempo. Lembra das corridas de gaiola? As corridas de kart, gente? Pois é, aí foi. Desapareceu e tal, sumiu, né? Passou a febre, que nem diz o outro. Mas agora tá de volta e com muita força o pessoal da Associação Kart Cross SH aqui de Santa Helena, fazendo um trabalho muito legal.

achou que botar só o pacote de meio quilo dentro de uma panelinha, pra ele já tava bom, né? Ficou comendo canjica com meio. Ó, uma xícara e meia de canjiquinha lavada, sal a gosto, pimenta a gosto e folha de louro pra tempero. Bom, como é que faz? É assim, ó. De véspera, tempere as costelinhas, temperá-la com alho, sal, pimenta, suquinho de limão também, ou o famoso limão pepper também, né? E deixa lá, né? Frite as costelinhas em uma xícara de chá de óleo. Deixa ela temperada um tempinho lá, marinando. Depois frita ela bem fritinho e tal, né? Depois de frita, retira as costelinhas e tira o óleo, né? Na mesma panela, você vai colocar a linguiça calabresa para dourar. Frita ela, a cebola, aí bota tomate, bota a carne frita lá, a costelinha e o caldo de bacon. Eu vou dar outra dica para vocês, hein? Pega aí umas três linguiças. Linguiças, essa normal, linguicinha? Isso, essa mesmo, né? E tira a massa da linguiça, tá? Isso, tira a massa, tira a linguiça de dentro da linguiça. Porque a linguiça é uma sacanagem com o porco, né? Tá louco? É, mata o porco, moe o porco, bota o porco dentro do próprio porco. No caso aí, você vai retirar e aí bota pra fritar aí a linguicinha junto. Gente, isso aqui dá, ó, um gostinho top, hein? Fica a dica pra vocês, tá? Eu adoro quando faz assim. Ó, e aí você bota fritar tudo, beleza? Deixou lá. Joga uma água, começou a ferver, aí você bota a canjiquinha, tá? Uma xícara e meia pra meio litro de água. Deixa ferver e abaixa o fogo. E vai colocando água aos poucos até que a carne esteja bem macia e, claro, a canjiquinha bem cozida. Sirva em seguida aí, né? Não precisa mais nada, hein? Mas se quiser fazer aí com uma salada...

Mas, essa aqui é... tocou muito nos anos 80, inclusive teve aquele cantor, o Ovelha, que regravou essa aqui, né? Também nos anos 80, se eu não me engano, fim dos anos 80. Um clássico que a gente relembra aqui junto com vocês. I More Can't You Say. Essa aqui, inclusive, é aquelas que a gente toca à tarde aí pra deixar o pessoal mais inspirado, né? Mandar um abraço pro meu amigo lá, o Giareta. Ô, Giareta! Aquele alô aí, cuidador de passarinho. Vai pra vocês aí, os românticos dos pés de manga, hein? 11h38, volto já.

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1: É nesse dia 19 de setembro, no Balneário de Santa Helena. 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
2: Fica a dica, hein? 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É nesse sabadão. Já comprou seu ingresso? Já chama a parceira aí. Sabadão, hein? A namorada, a eterna namorada. Ou a paquera, enfim, a ficante. Bom, o que importa é vocês participarem e ir pro bailão de casal. Afinal, a vida tá passando, hein? Então, acelera!
3: Bom dia, Daniel. Tudo bem?
2: Tudo.
3: Quero participar do bolo do bom gosto.

Tempo pra mais nada aqui, hein? Desculpa, não consegui botar áudio todo mundo, não tinha nem como. Vamos então ao sorteio. Primeiro, quem vai ganhar o queijo? Queijo vai lá pra São Clemente, hein? Com a nossa manicure e pedicure oficial, Tati. Você ganhou o queijo Falcão. Retirar hoje na feirinha, tá bom, minha amiga? Abraço aí. A Tati Gonçalves, filha da Kika, vai comer. Hoje pode comer um queijo e, né, lixar uma unha. Vamos ver aí quem mais vai ganhar aqui, que agora é o bolo lá de São Roque. Bota girar, vamos ver quem vai ganhar o bolo do Real de São Roque da padaria Bom Gosto, meu amigo Saulo. Retirar também direto lá na

0: reuniões ordinárias dos conselhos de administração da Lar Cooperativa e da Lar Cred, cujas pautas são muito próprias de reuniões ordinárias, que é a apreciação de atas de reuniões anteriores, o ingresso de novos associados e também o desligamento, a apreciação dos relatórios da superintendência, das assessorias e também o resultado financeiro e outros assuntos do momento. Mas nessa reunião, especialmente, foram apreciadas também as atas das Assembleias Gerais Extraordinárias da Lar Cred e da Lar Cooperativa. Primeira reunião começou às 7h25, iniciando com a reunião da Lar Cred, que perdurou até às 9h. E a partir das 9h, a reunião do Conselho de Administração da Lar Cooperativa.
1: Quanto às atas das Assembleias Gerais Extraordinárias, o que é importante comunicar aos associados?
0: Muitos associados, especialmente a liderança, participaram das Assembleias Gerais Extraordinárias que ocorreram no dia 31 de agosto. E tantos outros associados que não puderam participar também tiveram conhecimento do que foi tratado. Sobretudo, isso virou notícias e passamos muito esse assunto também nos programas de rádio. Então, precisava apreciar as atas dessas Assembleias Gerais Extraordinárias, que foi uma da Lar Cred e duas da Lar Cooperativa. As Lar Cred e Lar Cooperativa tiveram alteração estatutária. Então, as atas foram apreciadas, os estatutos eles foram rubricados e assinados.

ainda está muito demorado a evolução dos preços. Até se espera que no caso da silvicultura os preços só vão reagir a partir do primeiro trimestre do próximo ano, ou seja, de 2027. Mas ambas cooperativas e também a Lar Paraguai apresentam um resultado bem adequado, e se compararmos com as outras cooperativas, nós estamos melhor, porque nós falamos muito entre as diretorias e presidentes de cooperativas de como andam os resultados. E a Lar tem apresentado um resultado melhor. Portanto, estamos aí satisfeitos com o andamento do ano, apesar da elevação de custos que nós estamos tendo. Temos mais impostos, mais taxas, temos juro muito alto. E quando o dólar baixa a cotação, como nós exportamos, isso também não ajuda o resultado. O que nós estamos vendo de favorável agora, no final do mês de agosto, esse início do mês de setembro, são a evolução dos preços melhorando de forma significativa no caso do soja, conforme os comentários que estiveram no programa de segunda-feira pelo superintendente de negócios agrícolas, Vandeir.

0: da questão arqueológica, saber se tinha lá vestígios, algum, sei lá, alguma ferramenta, alguma louça que pudesse ter demonstrado a presença indígena. Se houver isso, cria uma complicaçãozinha que será vencida, mas tudo sempre atrasa um pouco. Acreditamos que vamos superar logo, mas é bom se falar sobre isso, porque senão alguém fica questionando. Puxa, a obra não vai começar?
1: No cronograma de realizações, as pré-assembleias, como é que está este compromisso?
0: Com a expansão da LAR Cooperativa no Mato Grosso Sul, nós já viemos realizando 20 pré-assembleias, que fazemos na última semana de novembro e na primeira semana de dezembro. Mas agora, com a expansão que a LAR está tendo, desde a região oeste do Paraná, a região sul do Paraná, com duas unidades a mais em Santa Catarina, leste do Paraná e norte do Paraná, nós temos que realizar mais 49 pré-assembleias, totalizando, portanto, 69 pré-assembleias. E no dia de amanhã, quinta-feira e sexta-feira, nós estaremos realizando 6 pré-assembleias na região norte do Paraná, que somado a 3 que foi realizado aqui na região oeste, já são 9. Então, vão estar faltando 69, obviamente que é bastante. Mas nós temos um cronograma para realizar até meados do mês de janeiro. Então, estamos cumprindo conforme um programa e um cronograma que nós traçamos.
1: Agradecemos a participação aqui do diretor-presidente, senhor Irineu da Costa Rodrigues.

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0: regras de desempate para decidir sobre investigação de Moraes. Escolas promovem conscientização sobre bullying e valorização da vida em Missal. Estas e outras notícias agora em Rotativa no Ar, edição desta quarta-feira, dia 16 de setembro de 2026.
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2: Homem é preso após atingir irmão e cunhado com facão durante churrasco. O homem foi preso pela polícia militar após atingir o próprio irmão e o cunhado com golpes de facão na noite de ontem, em Assis Chateaubriand. Segundo a polícia militar, a equipe foi acionada por volta das 21h30 para atender a ocorrência em um hospital daquela cidade, onde dois homens haviam dado entrada com ferimentos na cabeça provocados por uma arma branca. Uma das vítimas contou aos policiais que, após o velório do pai, a família se reuniu para um churrasco. Durante o encontro, ele e o irmão começaram a discutir por questões relacionadas à herança. Conforme o relato, o irmão deixou o local dizendo que retornaria. Pouco tempo depois, voltou armado com um facão e atingiu a cabeça da vítima. O cunhado tentou intervir e também acabou sendo atingido por um golpe na região da cabeça. Na sequência, os envolvidos conseguiram retirar o facão do homem, que deixou o local e fugiu. As duas vítimas foram até o hospital para receber atendimento médico. Durante patrulhamento pelo bairro, policiais localizaram o suspeito. Ele foi abordado e recebeu voz de prisão. O homem foi encaminhado à Polícia Civil junto com os laudos de lesão corporal das duas vítimas para os procedimentos cabíveis. A ocorrência foi registrada como lesão corporal. BPFron apreende espingarda escondida em ônibus interestadual. Durante uma fiscalização de rotina em um ônibus na linha Santarém, no Pará, a Porto Alegre, Rio Grande do Sul, policiais militares do BPFron apreenderam

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Durante a manhã, segundo as forças de segurança, os dois alvos reagiram às abordagens policiais com disparos de arma de fogo. Os agentes revidaram e os dois homens foram baleados. O socorro médico foi acionado, mas os dois não resistiram aos ferimentos e morreram ainda no local. Um dos alvos foi localizado com drogas e foi preso em flagrante. Além das prisões e buscas, a justiça determinou o bloqueio de valores de até R$50 mil por investigado e outras medidas de constrição patrimonial. A operação integra a Operação Força Integrada 4, ação nacional realizada simultaneamente em 24 estados brasileiros. No Paraná, a FICO é formada pela Polícia Federal, Polícia Militar, Secretaria Nacional de Políticas Penais e Polícia Rodoviária Federal. A Força-Tarefa atua de forma integrada no combate às organizações criminosas. Fazenda usava gato de energia para manter granja. Homem de 39 anos de idade foi preso em flagrante por furto de energia elétrica em uma fazenda no distrito de São Roque, em Marechal Cândido Rondon, na noite de ontem. A prisão aconteceu durante uma fiscalização da Copel, acompanhada pela Polícia Civil. Segundo as informações, o fornecimento de energia da propriedade havia sido cortado por falta de pagamento. Durante a vistoria, os técnicos encontraram os lacres de segurança rompidos e constataram que a energia havia sido ligada de forma irregular pela própria rede de alta tensão. A ligação clandestina, conhecida como gato, era utilizada para manter o funcionamento de uma granja de porcos sem que o consumo passasse pelo medidor. Conforme o levantamento, o prejuízo somado

0: nas das regiões metropolitanas da Amazônia Legal, como a banana, a melancia. Ou seja, essas regiões deixaram de produzir alimentos que são muito consumidos pela população local e aumentaram a produção de soja. Esta aqui é quase toda voltada para exportação.
1: A menor produção local também aumenta a dependência de alimentos trazidos de outras partes do país. Na central de abastecimento do Belém, no Pará, por exemplo, 80% dos alimentos comercializados vêm de outros estados. O estudo aponta ainda a falta de planos e investimentos públicos para ampliar a oferta de alimentos produzidos nas próprias regiões.
0: É preciso que as prefeituras e os estados ampliem seus compromissos e ações para garantir que essas pessoas que vivem nessas cidades tenham acesso a uma alimentação saudável, com alimentos produzidos na própria região.
1: A pesquisa defende que o abastecimento também ganha espaço nas políticas urbanas do governo federal. A proposta é aproximar produção e consumo e ampliar o acesso da população das cidades amazônicas aos alimentos cultivados na própria região. Produção e reportagem, Décio Caramico.
2: Indicadores agropecuários com Mariana de Freitas. Soja.
3: Os contratos futuros com vencimento em novembro registraram elevação nos Estados Unidos na terça-feira, na Bolsa de Chicago. A cotação era de 13 dólares e 87 centes por bushel. Valores no mercado físico no Brasil, por saca de 60 quilos. Estado do Mato Grosso, cidade de Rondonópolis, R$ 149,90. Bahia, região oeste, R$ 146. E Rio Grande do Sul, em Nonoai, R$ 139.

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0: divulgado no dia 9 passado, com críticas ao STF. Segundo os relatos, as abordagens mencionavam a possibilidade de reabertura ou prejuízos no andamento de processos judiciais caso mantivessem o apoio aos documentos que cobravam providências da corte. A informação foi divulgada pelo comentarista Caio Junqueira durante um programa da CNN Brasil. Pedro Wojtkowski, ex-presidente da Ultrapar, atual presidente do Conselho Superior de Inovação e Competitividade da Fiesp e um dos empresários envolvidos na articulação por mudanças no STF, disse não ter conhecimento de episódios desse tipo. A assessoria do STF disse não ter conhecimento do caso. Senadores defendem reforma do judiciário após pedido de vista em julgamento de Moraes no STF. Parlamentares defenderam que o Congresso avance em proposta de reforma do judiciário após o início do julgamento do STF, que analisa a possibilidade de abertura de uma investigação contra o ministro Alexandre de Moraes. Entre as medidas sugeridas estão mudanças no regimento da corte, nos critérios de escolha dos ministros e nos procedimentos do STF. Ao final do julgamento, congressistas da oposição criticaram a suspensão da análise após o pedido de vista do ministro Flávio Dino. O senador Alessandro Vieira classificou o resultado como frustrante e afirmou que o Senado precisa discutir mecanismos de controle sobre o Supremo. Segundo ele, a Comissão de Direitos Humanos, CDH, do Senado aprovou encaminhamento à Comissão de Constituição e Justiça, CCJ, para reunir propostas de reforma do Judiciário que já tramitam na Casa e avaliar a construção de um texto unificado. A senadora Damares Alves, que preside a CDH, também defendeu uma reforma ampla, incluindo mudanças no regimento do STF, nos critérios de escolha dos ministros e nos procedimentos da corte. Segundo ela, a intenção é criar um grupo de trabalho na CCJ para apresentar uma proposta em até 60 dias. Enquanto o Supremo realizava ontem o julgamento inédito, a movimentação de parlamentares em Brasília ficou concentrada principalmente nessa audiência da Comissão de Direitos Humanos, CDH, do Senado, que foi convocada para acompanhar os desdobramentos do caso e discutir seus efeitos institucionais.
1: Itaipulândia promove formação pedagógica para professores da educação infantil. A Secretaria Municipal de Educação de Itaipulândia realizou uma formação pedagógica para professores da educação infantil 4 e 5 das escolas Carlos Gomes, Dona Leopoldina, João Lorini e Rondônia, conduzido pelas assessoras Ana Paula Baurin e Maria Lourdes. O encontro reuniu docentes e gestores para aprimorar o ensino de língua portuguesa e qualificar os registros sobre a aprendizagem dos alunos. A capacitação incentivou o uso de práticas avaliativas contínuas e intencionais, respeitando as especificidades de cada criança. O objetivo principal da iniciativa é utilizar esses dados registrados pelos educadores para aprimorar o planejamento pedagógico e garantir o desenvolvimento integral na rede municipal.
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6: 11:10.
7: Abra-se o sigilo de todo mundo, diz Lula sobre investigação envolvendo ministros do STF. O presidente Luiz Inácio Lula da Silva defendeu o fim do sigilo sobre as informações relacionadas às investigações que envolvem ministros do STF. Em entrevista, Lula pediu a divulgação dos dados e afirmou que as apurações devem ocorrer com todo rigor. Disse Lula: não há como o povo brasileiro ficar vendo a Suprema Corte perder credibilidade da sociedade. A instância máxima da justiça brasileira precisa ser exemplo. Ora, então, que se apure? Se apure com todo rigor, disse Lula. Ao comentar o caso envolvendo o ministro Alexandre de Moraes e o ex-banqueiro Daniel Forcaro, do Banco Master, o petista defendeu a abertura dos sigilos relacionados à investigação. Abra-se o sigilo de telefone de todo mundo, disse Lula. Aquilo que o André Mendonça tinha guardado como segredo de Estado e só soltando aquilo que interessava a ele, agora pode ser aberto para toda a sociedade saber quem estava metido nisso. Por que o Toffoli não votou? Por que o Cássio não votou? Questionou Lula. Lula também defendeu mudanças nos critérios de escolha de magistrados para as diferentes instâncias do judiciário. O poder judiciário, disse Lula, precisa virar exemplo e não contribuir para a desconfiança da sociedade. Supremo avalia regras de desempate para decidir sobre investigação de Moraes. O STF iniciou ontem o julgamento que analisa a abertura de um inquérito contra o ministro Alexandre de Moraes. A sessão terminou suspensa por um pedido de vista do ministro Flávio Dino, mas o cenário aponta para um possível empate técnico no plenário. O impasse central agora é definir se o voto do presidente Edson Fachin deve prevalecer ou se o acusado deve ser favorecido. Até a suspensão da análise, o placar mostrava uma divisão clara entre os ministros. Carmen Lúcia, Luiz Fux, Edson Fachin e André Mendonça votaram pela rejeição das chamadas questões de ordem apresentadas por Gilmar Mendes. Por outro lado, Gilmar Mendes, Cristiano Zanin e o próprio Alexandre de Moraes votaram a favor desses pedidos iniciais. Flávio Dino sinalizou concordar com os pedidos de Gilmar, mas como ele solicitou mais tempo para estudar o caso, o pedido de vista, seu voto ainda não foi oficialmente computado, deixando a decisão final em aberto por até 90 dias. Existe um embate técnico sobre qual regra aplicar. Juristas explicam que, por se tratar de uma questão de ordem, que são dúvidas sobre o andamento do processo e não sobre o crime em si, o regimento interno do STF prevê o voto de qualidade. Isso significa que o presidente da corte, Edson Fachin, teria o poder de dar o voto final para desempatar. No entanto, há quem defenda que a proposta deveria ser apenas considerada rejeitada por não atingir a maioria. O cenário muda se o julgamento entrar na análise do crime, onde o empate costuma beneficiar quem está sendo acusado.
0: Escolas promovem conscientização sobre bullying e valorização da vida em Missal. Entre os dias 1 e 14 deste mês, estudantes do 3º, 4º e 5º ano da Rede Municipal de Ensino de Missal participaram das palestras do projeto Respeito é Bom e Eu Pratico, iniciativa voltada ao combate ao bullying e ao cyberbullying, coordenada pela psicóloga Ângela Rockenbach, da Secretaria de Educação. A ação percorreu unidades escolares da Escola Renascer, a Escola Joaquim Nabuco, em Dom Armando, para ensinar os alunos a diferenciar brincadeiras saudáveis de atos intencionais de violência física, verbal e psicológica. A programação integra as ações do Setembro Amarelo no município, instituído pela Lei Municipal 1612 de 2021, como mês de valorização da vida e prevenção ao suicídio e autolesão. Ao detalhar os papéis de agressores, vítimas e espectadores, além do impacto do ambiente virtual, a iniciativa busca orientar as crianças para identificar agressões, quebrar o silêncio e fortalecer a empatia e a cultura do respeito dentro e fora do ambiente escolar.
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1: 15 horas e 17 minutos.
2: Festival Prosa e Viola reúne cerca de 500 pessoas em Santa Helena. O primeiro festival Prosa e Viola no Lago de Itaipu reuniu aproximadamente 500 pessoas em Santa Helena no último sábado. O evento contou com cerca de 300 violeiros entre alunos do projeto Prosa e Viola dos municípios lindeiros ao Lago de Itaipu e integrantes de grupos de viola caipira da região. A programação integrou as atividades do projeto, que promove o ensino de viola caipira em 16 municípios. Durante o festival, os alunos participaram das oficinas e apresentaram parte do repertório desenvolvido nas aulas. Segundo o coordenador cultural do Prosa e Viola, Marcos Rafael Pires, as atividades realizadas durante o encontro envolveram aspectos técnicos, rítmicos, melódicos e de harmonia do repertório caipira. Pires destacou ainda o resultado obtido pelos alunos, que apresentaram 4 músicas durante o evento. Para ele, a preparação de um repertório e um período relativamente curto demonstra o avanço no processo de formação. O presidente do Conselho de Desenvolvimento dos Municípios Lindeiros ao Lago de Itaipu, Antônio França Benjamin, acompanhou o festival e destacou a participação dos alunos dos 16 municípios. Para o gestor do convênio pela Itaipu Binacional, Aldino Cardias, o festival representou um momento importante para o desenvolvimento do projeto. Cardias também destacou que o projeto ainda possui período de execução pela frente e avaliou que novos momentos de integração entre os participantes deverão ocorrer. O Prosa e Viola integra o convênio Esporte e Cultura no Lago de Itaipu, firmado entre o Conselho de Desenvolvimento dos Municípios Lindeiros e a Itaipu Binacional. A iniciativa tem como objetivo oferecer formação musical por meio do ensino de viola caipira e promover a valorização da cultura regional. Na primeira etapa de 2026, foram disponibilizadas 480 vagas, com 30 alunos em cada um dos 16 municípios participantes. Conforme o coordenador cultural, quase todas as vagas estavam preenchidas durante o festival. Participaram do projeto alunos de Mundo Novo, no Mato Grosso do Sul, Guaíra, Terra Roxa, Mercedes, Marechal Cândido Rondon, Pato Bragado, Entre Rios do Oeste, São José das Palmeiras, Diamante do Oeste, Missal, Itaipulândia, Medianeira, São Miguel do Iguaçu, Santa Terezinha de Itaipu, Foz do Iguaçu e também Santa Helena. As atividades têm duração prevista de 10 meses e inclui o aprendizado musical, desenvolvimento artístico e valorização da cultura regional. Entre os participantes do festival esteve Elivelton Martins da Silva. Ele relacionou a retomada das atividades de ensino da viola à preservação da cultura regional. Para ele, a continuidade de iniciativas voltadas à viola caipira é importante para a preservação cultural da região.
3: Patrulha Rural de Santa Helena realiza 30 visitas preventivas em propriedades. A Patrulha Rural da Polícia Militar intensificou ontem as ações de policiamento preventivo no interior de Santa Helena. A atividade foi realizada pela equipe Eco do 19º Batalhão da Polícia Militar por meio do programa Patrulha Rural Comunitária PRC 4.0. Ao longo do dia, foram realizadas 30 visitas comunitárias preventivas em propriedades rurais já cadastradas no programa. A ação ocorre durante o período de plantio, quando há aumento da movimentação de máquinas, insumos e cargas nas áreas rurais. Durante as visitas, os policiais repassaram orientações aos produtores sobre medidas de segurança e prevenção de furtos. Entre as recomendações está o controle rigoroso do acesso de pessoas estranhas às propriedades, além da atenção aos horários de circulação de cargas e as vias utilizadas durante as atividades agrícolas. A Patrulha Rural também orienta que sementes, insumos e defensivos agrícolas sejam armazenados em locais seguros, preferencialmente galpões trancados, com iluminação adequada, alarmes e monitoramento por câmeras. Para a proteção de tratores e implementos agrícolas, a recomendação é recolher os equipamentos para locais fechados após o uso e, quando possível, utilizar rastreadores e corta-correntes, além de adotar medidas de proteção para módulos eletrônicos e baterias. Outro ponto reforçado pela equipe é a utilização da rede de vizinhança solidária, estimulando a comunicação entre produtores e moradores do interior. A troca rápida de informações e o acionamento da Polícia Militar diante de movimentações suspeitas são apontadas como importantes ferramentas de prevenção. A Polícia Militar destaca que o trabalho da Patrulha Rural busca aproximar as equipes de segurança dos produtores e fortalecer a prevenção de crimes nas comunidades rurais de Santa Helena.
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3: 13 horas e 24 minutos.

0: principais informações que são destaques em Santa Helena, região e Brasil passam por aqui. 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
1: É isso aí, gente! Nós estamos chegando!

13 horas! 13 horas com 25 minutos! 13 com 25 na tarde! Tamo chegando, gente! É, a partir de agora é Tarde Alegre no ar aqui na sua, na nossa M580.

É, até às 15, hein? Até às 15 no melhor do rádio, levando boa música, informação, alto astral, entretenimento. É, pelas ondas do rádio, na sua, na nossa M580, a partir de agora é Tarde Alegre no ar, você vem comigo, Jonas Paulo, até às 15, boa música, informação, alto astral, entretenimento, né? Pelas ondas do rádio, na sua M580.

Quarta-feira. Quarta-feira, né, gente? É que a quarta é feira, é a quarta do sofá, é a quarta dos casais, é a quarta dos enamorados, né? Dia dos eternos apaixonados. É maravilha, hein? Bom, mas a quarta-feira por aqui também é a quarta-feira da feira, né? Hoje tem feira na Avenida.

Sexta-feira é dia de feira, fim de tarde, você sabe, o encontro tá marcado, aquele happy hour no fim de tarde, na Praça Central, né, com a família, com os amigos. Quarta-feira pode levar também aquela pessoa especial pra dar uma voltinha na feira aí, curtir um banco de praça, né? É pra lá de especial e o clima tá gostoso, né? O clima tá agradável pra uma quarta-feira de feira aqui em Santa Helena. Temperatura no momento, de acordo com os termômetros da Grande Lago, também segundo o Cimepar, em 24 graus. Céu claro em Santa Helena, hein? Céu claro aqui na Avenida Brasil, no centro da cidade. O sol brilha e brilha bonito, né?

quarta-feira tem esporte na Grande Lagoa. A bola rola hoje para Botafogo e Grêmio. Campeonato Brasileiro, Brasileirão 2026. E a bola rola às 19h30, 7h30 da noite. Claro, a Grande Lagoa já entra em cadeia com a Gaúcha Sátio de Porto Alegre às 15h07 ou às 18h45, né? Por aqui já começa aí a jornada esportiva, pré-jogo. Depois, claro, 7h30 da noite, a bola rola com muito esporte.

Trago na sua M580, é boa música, é informação, é esporte, é a melhor companhia do rádio aqui na Grande Lago. E a partir de agora é Tarde Alegre no ar por aqui, então você vem conosco aí no 3.

nesse dia 16 de setembro, o ano é 2026. É, e marcando por aqui hoje o Dia Internacional para a Preservação da Camada de Ozônio. É, a data em que marca por aqui também o aniversário, tá de data nova, tá soprando velhinhas no mundo dos famosos, no Hall da Fama. Andréia Beltrão e Caroline Dickmann, atrizes brasileiras, né? Também tá de aniversário hoje os cantores Cassiano e Falcão e o ator Dalan Cunha. Bom, data em que marca por aqui alguns fatos, né? Alguns fatos que marcam esse dia, que marcam aí o nosso calendário. É dia em que falecia o músico Carlos Gomes, em 1896. E também o biólogo e psicólogo suíço Jean Piaget. Faleceu aí em 1980. Jean Piaget, né? Psicólogo aí, biólogo, enfim. Bom, nesse dia também era criada a Capitania de Alagoas, em 1817, e a Independência do México, em 1810. Dia em que era assinado o Protocolo de Montreal para a redução da emissão de gases nocivos à camada de ozônio, em 1987. É, hoje é dia de São Cornélio e também de São Cipriano. Quarta-feira, 16 de setembro, aumenta o volume, vem com a gente. É tarde alegre por aqui, a gente vai até às 15, te levando o melhor do rádio aqui na sua Grande Lago, 3:32.

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0: aqui agora 13:44.
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0: É, vamos que vamos seguindo por aqui na nossa tarde, o nosso Tarde Alegre aqui no canal 580. Vai participando aí no 3268-1212, mandando o seu recadinho, mandando o seu alô. Daqui a pouco a gente vai conferir os destaques do clima, né? Já tem as informações do tempo aqui na nossa tarde, o nosso Tarde Alegre. Logo mais a gente faz aquele giro com os principais destaques e notícias. É, a gente vai te atualizando, levando boa música, o melhor das bandas, do modão, da música gaúcha também aí. É, informação, destaque, né? Pra você ficar bem informado, com muito entretenimento aqui na tarde, né? É a programação Grande Lago que vai te fazendo companhia. 3:45.

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0: É, agora 14 horas com 6 minutos. 14 com 6 aqui na nossa tarde.
1: Bastante. Hoje, o Ambrose nem fome tem mais. Aliás, tá com o espírito velho que é...
0: Bom, tá na hora da gente trazer por aqui os destaques do clima, né? As informações do tempo na nossa tarde, o nosso Tarde Alegre.
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0: Vamos lá então, de tempo e temperatura, de acordo com o CIMEPAR, hein? O Sistema de Tecnologia e Monitoramento Ambiental do Paraná, atualizando por aqui as condições do clima, os destaques do tempo na nossa tarde. Olha, após o amanhecer com baixas temperaturas, a tarde de hoje apresenta valores amenos, agradáveis em boa parte do estado. Fica mais quente no noroeste e no oeste, onde as máximas superam os 25 graus. A nebulosidade fica um pouco mais variável durante a tarde no leste, Campos Gerais, norte e noroeste, mas sem chuva prevista. A partir do anoitecer, o céu volta a ficar mais fechado no leste, onde pode garoar nos trechos de serra. Bom, segundo o meteorologista Samuel Brau, a tarde de quarta-feira é de estabilidade no Paraná, ou seja, não há registro de chuvas. Na maioria das regiões paranaenses, o sol aparece e predomina. No oeste e noroeste, está um pouco mais quente no momento, com temperaturas acima dos 25 graus em muitas cidades. Bom, em Santa Helena, 24 graus de temperatura no momento. Céu claro, sem chuva, é o que nós temos para hoje e também para amanhã, né? Mínimas de 16, máximas de 27 graus para quinta-feira. Nós temos ainda previsão de pancadas de chuva para sexta-feira, quase 2 milímetros, sabadão 25 milímetros e domingo 6 milímetros. Para o final de semana, mínimas de 20, máximas de 26 graus em Santa Helena, segundo previsão do CIMEPAR, o Sistema de Tecnologia e Monitoramento Ambiental do Paraná. 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Agora 14 com 9 na Grande Laje.

0: 14 com 16.
1: E esse chapelão, arrume um 10 pra mim.
0: Isso aí é gaitaço, né? Gaitaço que você curte aqui na nossa tarde, nossa tarde alegre. Daqui a pouco a gente vai trazer informação e notícia por aqui, tá bom? É, daqui a pouco a gente ali.

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Volta por aqui agora, 14 horas 29 minutos, 14:29. 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

que vamos seguindo por aqui, tá na hora da gente fazer um giro pelos principais destaques. É, trazendo aí os destaques, as notícias, informações de Santa Helena, região, destaques de Brasil e de mundo. Tudo que você confere aqui na nossa tarde, o nosso Tarde Alegre. Ancelotti convoca Martinelli do Fluminense para amistosos na Ásia. Volante de 24 anos recebe a primeira convocação para representar o Brasil e substitui o lesionado João Pedro, atacante do Chelsea, nos jogos contra Austrália e Índia.

Thaís Lima brilha nos pênaltis e Brasil segue na Copa Feminina Sub-20. Goleira pega a primeira cobrança e comanda vitória sobre Estados Unidos. Chuvas em São Paulo. Cidades do Vale do Ribeiro estão em estado de emergência. Cerca de 2 mil pessoas foram afetadas pelas inundações.

Prazo para recursos do Enad 2026 e revalida 2026 vai até quinta. Inep disponibilizou os cadernos de provas e os gabaritos preliminares.

debate sobre análise aí das mensagens de Borcaro foi marcado para 25 de setembro, né?

destaque por aqui, CBF anuncia amistosos da seleção feminina em palcos da Copa do Mundo. Brasil pega a Argentina no Beira-Rio e na Arena Pernambuco. O Brasil pega a Argentina no Beira-Rio e na Arena Pernambuco em outubro.

Também destaque por aqui na nossa tarde, mega operação contra crime organizado bloqueia mais de 508 milhões de reais. Agentes da FICO cumprem mandados em 19 estados.

aqui do Brasil e do mundo. A Visa proíbe caneta emagrecedora vinda do Paraguai. Medida foi publicada hoje no Diário Oficial. Resolução aí da Anvisa, né? É publicada hoje no Diário Oficial da União. Bom, e em nota, gente, a agência informou que o medicamento não possui registro sanitário e não teve segurança e eficácia avaliadas no Brasil, né? Bom, no último dia 8, a Anvisa proibiu a comercialização de canetas emagrecedoras por meio do site www.gofarma.shop. Segundo a agência, o site anunciava medicamentos sem registro no Brasil à base de tirzepatida, ou que alegavam ter como princípio ativo de retatrutida, substância ainda sem registro em nenhum país do mundo. Né?

destaques por aqui, trazendo também informações aí do nosso estado, né? Os destaques do Paraná aqui no canal 580. Requião Filho, candidato ao governo do Paraná, defende auditoria na Copel e fim das escolas cívico-militares. Candidato ao governo do Paraná pelo PDT foi o último entrevistado na série exibida pela RPC.

Sérgio Moro, também candidato aí ao governo do Paraná, visita hospital em Curitiba. Sandra Alex inaugura comitê em Maringá. Alguns dos compromissos desta quarta dos candidatos ao governo do estado. Homem persegue menina de 12 anos que saía da catequese e é preso após ela pedir ajuda em restaurante. Suspeito de 48 anos, seguiu a adolescente por várias ruas em Cascavel e chamou de filha. Ele tem histórico de violência doméstica e já foi preso por outros crimes. Mulher desaparece após sair de danceteria e é encontrada morta dentro de vala em Curitiba. 43 anos, foi vista pela última vez acompanhada de um homem que foi identificado pela polícia e tratado como suspeito. O corpo foi encontrado no bairro Pinheirinho. Mais de 70 mulheres eram mantidas em cárcere privado e torturadas com castigo e sedativos em clínica no Paraná. Dono de estabelecimento foi preso em Terra Roxa. Segundo o Ministério Público, internas eram forçadas a trabalhar, ficavam sem visitas e eram sedadas para perder a consciência. Acidente entre duas carretas derrama óleo na pista e bloqueia a BR-376. O acidente aconteceu ontem. A rodovia ficou interditada aí por pelo menos 4 horas. Governador Ratinho Júnior se licencia do cargo amanhã para se dedicar à campanha de Sandro Alex. O governador vinha conciliando compromissos oficiais com campanha do candidato ao governo do Paraná e agora deve intensificar as participações. Destaques que você confere por aqui, também informações de Santa Helena e região, destaques aí da região oeste do Paraná. Patrulha Rural realiza 30 visitas preventivas em propriedades de Santa Helena. Polícia Militar do Paraná reforça ações da Patrulha Maria da Penha em 13 municípios aqui da região oeste. Capacete é furtado de bicicleta elétrica em frente a posto de saúde em Pato Bragado. Suspeito é preso por homicídio durante cumprimento de mandado em São Pedro do Iguaçu. Os destaques você confere aqui na nossa tarde, o nosso Tarde Alegre no canal 580. Festival Prosa e Viola reúne cerca de 500 pessoas em Santa Helena. Cavalo solto circula pelas ruas e chama a atenção de moradores de Santa Helena. Escolas promovem conscientização sobre bullying e valorização da vida em Missal. Também destaque, hoje nós teremos atração musical aí na feira, né? Feira do Produtor, hoje tem música gaúcha na Feira do Produtor de Santa Helena. Uma edição especial, né? Com apresentações de dança, música gaúcha em comemoração à Semana Farroupilha 2026. Portanto, a partir das 18h30 hoje, o grupo Amigos da Querência e o grupo Aba Larga se apresentam na Praça Antônio Tomé, junto à Feira Municipal. Programação cultural, que é organizada pela Prefeitura, através da Secretaria de Educação e Cultura, integra o projeto Talentos de Santa Helena. Além das apresentações, agricultura familiar, né? Com a feira, com as delícias aí do campo, né? Além disso, aquele pastel frito na hora, né? Aquele chopinho. Bom, Semana Farroupilha vai até o dia 20 de setembro, dia do gaúcho, né? E celebra a tradição e a cultura do sul. E a programação de hoje na Praça Central, junto à feira, é aberta a toda a comunidade, gratuita, né? As apresentações aí. Bom, alguns destaques que você confere aqui na nossa tarde e o nosso Tarde Alegre.
Agora 14 com 45.

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2: Para sua reflexão, pensamentos que edificam. Os poderosos podem matar uma, duas, três flores, mas jamais deterão a primavera. Che Guevara. 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

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Bom, 15 em ponto, tô ficando por aqui agradecendo você pelo carinho da companhia e sintonia. Eu volto amanhã, tá bom, gente? Fui, tchau, tchau.

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2: 15:08.
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gente! Boa tarde! Boa tarde, Santa Helena! Boa tarde, região oeste do Paraná! Estamos chegando! Tá começando mais um Comando da Tarde aqui na Grande Lago, aqui na melhor, aqui na boa, a M580, canal 330, a melhor companhia do seu rádio. É, a partir de agora vai comigo, Daniel Carvalho, eu mesmo com você até às 17, com boa música, informação, alto astral, fazendo companhia pra você no rádio. E como é bom tê-los e tê-las aqui na nossa companhia, hein, gente? Uma ótima quarta-feira, quarta linda, ensolarada, gostosa.

quarta-feira, gente. Maravilha, maravilha, hein? Acabamos de receber a surpresa aqui nos estúdios da Grande Lago de um bolo maravilhoso que ganhamos aí da nossa colega Sueli Bassege. Ei, Sueli, família Bassege, um beijo, abraço pra vocês. Tudo de bom, muito obrigado. É, tava aqui, fomos receber essa maravilha, né? Começamos bem a tarde aqui, não é não? Bom, hoje dia 16 de setembro, quarta-feira, hoje comemora-se, é lembrado como, deixa eu ver aqui, o dia da preservação da camada de ozônio. Hoje é o dia que nasceu a atriz Andréa Beltrão e Carolina Dickmann, o músico B.B. King, os cantores Cassiano e Falcão e o ator Darlan Cunha. É o dia que morreu o músico Carlos Gomes, o biólogo e psicólogo Jean Piaget, era criado a capitania de Alagoas. Independência do México hoje, em 1810. Hoje também é dia de São Cornélio, São Cipriano. Estamos em uma tarde de quarta-feira, tarde de inverno ainda, né? Oficialmente essa é a estação. E a lua que brilha lá no céu, meus amigos, é lua nova. É maravilha, maravilha. Bom, conto com você participando aqui, 3268-1212 é o WhatsApp aqui da Rádio Grande Lago para você fazer a tarde comigo, tá? Não importa o estilo musical, importante é você participar, deixar a sua assinatura aqui na nossa programação, que aí fica tudo mais gostoso, tá? Tô aguardando, 3268-1212, mande aí o seu alô e vem fazer a programação junto com a gente. Vamos junto, a tarde tá começando e olha, tem muita coisa boa pra rolar por aqui. Não vá aumentando o volume aí, você tá no comando da tarde. Panda pra começar. E a gente...

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3 horas e 27 minutinhos, 3 e 27, na programação Grande Lago. Vamos lá! Hoje, quarta-feira, tem feirinha, hein? E a feirinha hoje vai ser especial, porque teremos hoje na feira a música gaúcha em destaque, claro, também a tradição gaúcha. Feira do Produtor de Santa Helena tem noite especial com música e dança gaúcha. Isso já pensando no dia 20 de setembro, né? Que é o próximo sábado, quando é comemorado, ou melhor, próximo domingo, desculpe, quando é comemorado o Dia do Gaúcho. A Feira do Produtor aqui de Santa Helena, a feirinha, carinhosamente chamada, recebe uma grande programação nesta quarta-feira, gente. Hoje, aí na Praça Antônio Tomé. A partir das 18h30, o público poderá acompanhar apresentações de músicas e danças nativas com os grupos Amigos da Querência e Aba Larga, promovida aí pela Prefeitura Municipal através da Secretaria de Educação e Cultura. A ação integra aí o projeto Talentos de Santa Helena e vai unir a valorização da cultura sulista ao incentivo aos feirantes. Muito legal, hein? A iniciativa antecipa as comemorações do Dia do Gaúcho, celebrados no dia 20 de setembro, que vão oferecer uma opção de lazer e resgate das tradições para toda a comunidade. Além das atrações artísticas, os visitantes poderão conferir a diversidade de produtos da agricultura familiar também, como tradicionalmente ocorre na feirinha. Gente, é hoje, tá? A partir das 18h30, na Praça Antônio Tomé, Praça Central de Santa Helena, com apresentações culturais. E você pode ir lá também acompanhar, tá? Convite feito. Venha pra feirinha hoje que ela vai estar especial. Aliás, um abraço aos feirantes. O pessoal já deve estar montando as barracas, aliás, né? Lá na feirinha, daqui a pouquinho já abre a feirinha. A partir das 4h30, 5 horas já tem gente atendendo. E a partir das 6h30 começa a programação especial voltada para o Dia do Gaúcho. Tchê! Que maravilha! Vamos dando boa tarde pra minha amiga Maria Gimenez. Tudo bem, Maria? Como você está, hein? Espero que bem, espero que a semana seja abençoada, né? Que você tenha uma excelente quarta. Tá mandando um boa tarde pra mim, eu mando um boa tarde, retribuo um boa tarde pra ela também, tá? Peça a sua música também, fique à vontade pra participar aqui da nossa programação e fazer a tarde acontecer aqui no Copa, tá? Muito obrigado, minha querida. Aquele abraço. Tô trazendo música por aqui, trazendo um clássico dela que eu adoro, sou fãzaço, a grande e eterna rainha do rock brasileiro, Rita Lee. Essa aqui chama-se Reza. Deus me proteja. 3h30. Deus me proteja.

Clássico de Pepeu Gomes, Mil e Uma Noites, para relembrar por aqui na programação da 580, com aquelas que só tocam aqui. Agora são 3h42, para fechar, vamos trazendo mais um clássico, dessa vez na versão de Jorge e Matheus, música famosa de Fagner, Cartaz. 3h42, eu volto já.

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4: Três horas, 47 minutos, 3h47, uma história de amor com você, Grande Lago. Olha só, a previsão do tempo atualizada agorinha pelo Cimepar, gente, não tem previsão de chuva para amanhã, tá? Cimepar prevê sol também para essa quinta-feira, mínima de 16, máxima 27, deve ser um dia bonito, ensolarado, gostoso. Previsão aqui para sexta-feira, seja aí sim chuvoso, hein? Mas é pouca coisa para sexta, 1.8 milímetros. A principal chuva, né? Ou principal dia de chuva será no sábado. Cimepar tá prevendo 25 milímetros de chuva. Pro domingo, 6.4. Para segunda, 30 milímetros e para terça, 10 milímetros. É o que prevê o Cimepar. Essa chuva, então, deve começar na sexta e seguir até terça da semana que vem, hein? São vários dias com chuva. De acordo com o Cimepar, sexta-feira ainda pouca coisa, sábado já com maior intensidade. Chuva no final de semana, hein, gente? Então se prepara aí. Aliás, é pro final de semana e início da semana que vem. Previsão do tempo atualizado pelo Cimepar, agora é pouco aí. Bom, a minha amiga Maria Gimenez está pedindo para tocar a música do Air Supply, Making Love Hot Not At All, um clássico do Air Supply, hein? Vou trazer essa aqui para você, tá bom, minha amiga? Obrigado! E aí, o Cianderly, Daniel, tudo bem com você? Hoje você toca, né? Vou trazer para ti, faz tempo que a gente não toca a Tina Turner e ela adora, né? Então vou trazer para o Cianderly e também para Maria Gimenez, as internacionais, agora aqui na tarde, tá chegando o Air Supply. Essa aqui marcou época, hein? Alô, os apaixonados aí. Depois tem Tina Turner com The Best. Agora é a vez delas. As internacionais por aqui. 3h48.

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1: A primavera, conhecida como Estação das Flores, tem início no dia 22 de setembro e se estende até o dia 21 de dezembro no Hemisfério Sul. É a chamada Primavera Austral. A palavra primavera é derivada do latim primovere, que significa primeiro verão. Assim, primavera corresponde ao período que antecede o verão.

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4:11, 4:11 aqui na tarde. Grande Lago, junto com você. Mandando seu alô 3268-1212, participe por aqui, né? Venha fazer a tarde comigo, fica mais gostosa. Faça igual o meu amigo Marcos pediu pra tocar uma do Zé Ramalho. Vou trazer o Zé Ramalho pra você então, junto com o Raul Seixas aqui, que pode ser? No bloco agora, pra gente ouvir. Obrigado, valeu Marcão. Tá ligadinho aí, chegou agora do trabalho. Então já tá dando aquela relaxada merecida, mais do que merecida, né? E também, claro, ouvindo a programação Grande Lago. Muito obrigado.

São 4:12, 4:12. Vamos trazendo informação aqui, sempre abrindo espaço para informação na programação Grande Lago. Prioridade sempre por aqui. Tá chegando os destaques da sala de redação do jornalismo Grande Lago desta quarta-feira. Olha, entregador fica ferido depois de pneu de moto estourar, hein? O entregador ficou ferido após sofrer uma queda de motocicleta na tarde dessa quarta-feira na PR-317, no trecho entre Santa Helena e o distrito de Subsede, na conhecida Curva do Cemitério em Subsede. Segundo informações, o homem conduzia uma motocicleta Yamaha quando o pneu traseiro teria estourado, fazendo com que ele perdesse o controle do veículo e atingisse uma árvore próxima à rodovia. Uma equipe do SAMU foi acionada para atender aí a ocorrência, prestou os primeiros socorros. Ele apresentava escoriações pelo corpo, relatava fortes dores em um dos joelhos, sendo encaminhado posteriormente ao Hospital Moacir Micheleto para posterior avaliação. A gente torce para que, né, ele se recupere o quanto antes. Pneu de moto estoura, entregador ficou ferido. O acidente ocorreu na PR-317 aqui em Santa Helena, próxima conhecida Curva do Cemitério em Subsede.

0: E olha, falando em termos de região, as obras na ponte Ayrton Senna em Guaíra são suspensas até o dia 21 de setembro. Segundo a Via Campo, equipe que conclui a etapa de requalificação da ponte e agora aguarda a chegada de novos postes de iluminação para dar continuidade nos trabalhos em Guaíra. A instalação das estruturas será a próxima etapa da obra. Após a retomada das atividades, serão realizadas das 21 às 5 horas da manhã com uma janela de liberação do tráfego entre 23h30 e meia-noite e 30. As intervenções na ponte Ayrton Senna começam no dia 13 de julho e incluem melhorias no pavimento, nas juntas da dilatação da ponte, na sinalização, na iluminação e no dispositivo de proteção, além da limpeza da estrutura e da revitalização com pintura das barreiras. Com 3,8 quilômetros de extensão, a ponte Ayrton Senna liga Guaíra, no Paraná, a Mundo Novo, no Mato Grosso do Sul. Estrutura recebe aproximadamente 8 mil veículos por dia e integra uma importante rota de ligação com o Paraguai de escoamento da produção agrícola. Durante a execução dos serviços, a Via Campo orienta os motoristas a respeitarem a sinalização e reduzirem a velocidade ao passar no trecho. Você que está na estrada, atenção, hein? Continuam as obras na ponte lá de Guaíra. Agora, né, está liberada a ponte, mas ela deve ter mais uma vez... deve ser fechada mais uma vez a partir do dia 21 de setembro. Agora são 4 horas e 15 minutinhos, 4 e 15, destaques da tarde. A qualquer momento, mais informações direto da sala de redação da Grande Lago.
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0: Raul Seixas e Zé Ramalho, que dupla, hein? 4 e 16.

Grande Zé Ramalho, hein? Maravilha, companheiros de Alta Luz aqui pra gente ouvir. Vamos ver quem tá mandando mensagem. Dona Malu, Maria Luísa Schaefer tá nos ouvindo. Ligadinha, boa tarde pra você, Dona Malu. Que saudade, tem que dar uma passada lá visitar minha mãe Maria. Que você tenha uma excelente tarde, espero que seja muito bem. Boa tarde pra todos os ouvintes, tá mandando ela aqui. Que você tenha uma ótima quarta, tá bom, Dona Malu? Aquele abraço pra você. Boa sorte pro Corinthians dela, que joga hoje pela Libertadores, 9:30, né? Meu Palmeiras é a 7. Ai, ai, ai. Ira, dias de luta.

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É isso aí, pra você ligado aqui na programação Grande Lago, na nossa tarde ensolarada de quarta-feira. Daqui a pouco começa a feirinha e, como a gente já até anunciou antes no programa, nós teremos apresentações culturais voltadas aí aos gaúchos, né? A nossa tradição sulista. E você tá convidado para acompanhar. Vai ter o grupo Ginga da Maneira, né? E vai ter também o grupo Amigos da Querência, com uma apresentação de dança muito legal a partir das 6:30 PM aí na feirinha, tá? As barraquinhas já estão montadas lá. Um abraço pro meu amigo Dema, com a lâmpada mágica, sempre na feirinha, que nos ouve, né? Dema, Jérica, aquele alô para vocês. Que vocês tenham uma excelente quarta também, né? Muito bom, tá chegando mais música agora pra gente ouvir por aqui. Daqui a pouco eu volto com mais informações aqui na nossa tarde Grande Lago. Ótima, excelente quarta-feira.

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É isso aí, gente. Vou agradecer a você pela audiência e pela sintonia. Eu, Daniel Carvalho, voltarei amanhã, tá? Às 11 no Radioatividade. Desejo a todos um bom fim de tarde, uma excelente quarta. E bora pra feirinha, né? Acompanhar a apresentação gaúcha, tradicionalista, aí na nossa feira. Um grande abraço a todos vocês. Que Deus os abençoe. Que vocês tenham uma excelente quarta-feira. Volto a encontrá-los por aqui amanhã, se Deus quiser. Daqui a pouco tem Alex Moreno chegando com o Porteira Aberta também, mantendo alto nível de programação na Grande Lago. Um abraço pra você. Tudo de bom. Tchau, tchau.

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3: Para sua reflexão, pensamentos que edificam. A terra é insultada e oferece suas flores como resposta. Tagore.

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0: Sertaneja em Destaque.
1: Olá, boa tarde, estamos chegando aqui pela M580, Rádio Grande Lago, 44 anos, uma história de amor com você. Hoje é quarta-feira, dia de feira, dia do sofá-cama, dia do amor. Hoje é dia 16 de setembro de 2026, é Dia Internacional da Preservação da Camada de Ozônio. Você sabe o que é? Vamos falar daqui a pouquinho aqui no Porteira Aberta. Também é aniversário das atrizes Andréa Beltrão e a Carolina Dickmann, o músico B.B. King, os cantores Cassiano e Falcão. Sabe o Falcão? Então. E o ator Darlan Cunha. O Falcão que nós falamos aqui, ele é o Falcão. Falcão, aquele que canta as músicas irreverentes aí, né? Vamos homenageá-lo aqui na Voz do Brasil do Porteira Aberta. Nós já fizemos homenagem aqui para ele. Vamos refazer hoje, vamos repetir, tá bom? E no dia como esse também morreu o músico Carlos Gomes, o biólogo e psicólogo suíço Jean Piaget. Em 1817 foi criada a Capitania de Alagoas. Em 1810 a Independência do México. E em 1987 foi assinado o Protocolo de Montreal para a redução da emissão de gases nocivos à camada de ozônio. Hoje é dia de São Cornélio e também São Cipriano. É dia de Porteira Aberta, estamos chegando, vem com a gente, boa tarde.
2: Oi, boa tarde.
1: Já que nós vamos homenagear um falcão, a gente começa o Porteira Aberta de hoje com outro falcão. A dupla Felipe Falcão abre o Porteira Aberta dessa quarta-feira com Hoje Não É Nosso Dia.

0: Felipe Falcão com Hoje Não É Nosso Dia.
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0: Sua melhor companhia, Zezé de Camargo, Frente Fria.
2: Cacholhão.

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0: No Minha Moda Minha Vida de hoje, a Juliana participou, pediu, vai curtir de Paulo e Paulino, Algemas Invisíveis.

0: Chamas Invisíveis de Paulo e Paulino. Linda essa música, né? Muito linda. Eu falei no começo do programa que hoje é Dia Internacional para a Preservação da Camada de Ozônio e perguntei se você sabia o que é a camada de ozônio. Pois bem, ela fica na atmosfera entre 15 e 35 quilômetros de altitude. É composta por moléculas de ozônio, o O3, que possuem 3 átomos de oxigênio. Se o gás fosse comprimido ao nível do mar, a camada teria apenas alguns milímetros de espessura. A principal função da camada de ozônio é funcionar como um filtro solar natural para o nosso planeta, para o planeta Terra. A radiação UVC é a mais perigosa, totalmente bloqueada pela atmosfera. A radiação UVB é fortemente filtrada pelo ozônio. O excesso causa câncer de pele, catarata e enfraquece o sistema imunológico. A radiação UVA passa em maior quantidade pela atmosfera, mas é menos energética. A preservação da camada de ozônio é um dos maiores sucessos da cooperação global. O protocolo de Montreal, assinado no dia 16 de setembro de 1987, como nós falamos aqui no início do programa, foi um acordo que proibiu o uso de substâncias destruidoras da camada de ozônio, como os CFCs, que são os clorofluorcarbonos, reduzindo o consumo global desses gases em 99%. A concentração da camada de ozônio na atmosfera tem apresentado melhora contínua nas últimas décadas. Conforme as projeções divulgadas pela Agência Brasil, a recuperação total deve ocorrer até 2040 no restante do mundo, até 2045 no Ártico e até 2066 na Antártida. Aí você me pergunta, né, sobre os impactos na saúde humana, por exemplo, como cuidados com os raios ultravioletas, né, que é muito importante. Enfim, se a camada de ozônio desaparecesse completamente, a radiação ultravioleta do Sol atingiria a superfície da Terra com força total, destruindo a vida como conhecemos. Tem informação aqui no programa Porteira Aberta. Você sempre muito bem informado. Porteira Aberta também é cultura.
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0: Que também tem música de qualidade. Maiara e Maraíza, Bengala e Crochê.

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2: 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A gente vai seguindo até as 19 horas. Você vai participando. 3268-1212, eu vou atendendo você por aqui.
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11: Diga, Vitor Hugo, Armadilhas. Lembrando, hoje a partir das 7:30 da noite tem Botafogo e Grêmio, Grêmio e Botafogo pelo Campeonato Brasileiro, e você acompanha aqui pela Rádio Grande Lago a partir das 7 horas, logo após, coladinho aqui no Porteira Aberta, tem o pré-jogo, as emoções, os bastidores dessa grande partida, a partida com certeza decisiva, toda a partida daqui pra frente é decisiva no Campeonato Brasileiro. Botafogo e Grêmio, Grêmio e Botafogo, daqui a pouquinho aqui na programação Grande Lago.

0: Tony, meu jeito de sentir. Agora é hora da informação. O primeiro festival Prosa e Viola no Lago de Itaipu reuniu aproximadamente 500 pessoas em Santa Helena no último sábado. O evento contou com cerca de 300 violeiros, entre alunos do projeto Prosa e Viola, dos municípios lindeiros ao Lago de Itaipu, e integrantes de grupos de viola caipira da região. A programação integrou as atividades do projeto, que promove o ensino de viola caipira em 16 municípios. Durante o festival, os alunos participaram das oficinas e apresentaram parte do repertório desenvolvido nas aulas. Segundo o coordenador cultural do Prosa e Viola, Marcos Rafael Pires, as atividades realizadas durante o encontro envolveram aspectos técnicos, rítmicos, melódicos e de harmonia do repertório caipira. Pires destacou ainda o resultado obtido pelos alunos, que apresentaram 4 músicas durante o evento. Para ele, a preparação de um repertório e um período relativamente curto demonstra o avanço no processo de formação. O presidente do Conselho de Desenvolvimento dos Municípios Lindeiros ao Lago de Itaipu, Antônio França Benjamin, acompanhou o festival e destacou a participação dos alunos dos 16 municípios. Para o gestor do convênio pela Itaipu Binacional, Aldino Cardias, o festival representou um momento importante para o desenvolvimento do projeto. Cardias também destacou que o projeto ainda possui período de execução pela frente e avaliou que novos momentos de integração entre os participantes deverão ocorrer. O Prosa e Viola integra o convênio Esporte e Cultura no Lago de Itaipu, firmado entre o Conselho de Desenvolvimento dos Municípios Lindeiros e a Itaipu Binacional. A iniciativa tem como objetivo oferecer formação musical por meio do ensino de viola caipira e promover a valorização da cultura regional. Na primeira etapa de 2026, foram disponibilizadas 480 vagas, com 30 alunos em cada um dos 16 municípios participantes. Conforme o coordenador cultural, quase todas as vagas estavam preenchidas durante o festival. Participaram do projeto alunos de Mundo Novo, no Mato Grosso do Sul, Guaíra, Terra Roxa, Mercedes, Marechal Cândido Rondon, Pato Bragado, Entre Rios do Oeste, São José das Palmeiras, Diamante do Oeste, Missal, Itaipulândia, Medianeira, São Miguel do Iguaçu, Santa Terezinha de Itaipu, Foz do Iguaçu e também Santa Helena. As atividades têm duração prevista de 10 meses e incluem o aprendizado musical, desenvolvimento artístico e valorização da cultura regional. Entre os participantes do festival esteve Elivelton Martins da Silva. Ele relacionou a retomada das atividades de ensino da viola à preservação da cultura regional. Para ele, a continuidade de iniciativas voltadas à viola caipira é importante para a preservação cultural da região.
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0: E o Negri Solimões, Jorge Mateus, saudade de ex. E aí, quem já terminou gostando?

0: Homenageado de hoje na Voz do Brasil, nasceu em Pereiro no dia 16 de setembro de 1957. É uma cidade, né? No interior do estado do Ceará. É cearense o Marcondes Falcão Maia, ou simplesmente Falcão. Ele, além de cantor, ele é arquiteto, apresentador de televisão, ator, compositor, humorista e também músico brasileiro notado pelo estilo irreverente e cômico. Tem 10 discos gravados com sucessos aí em canções muito irreverentes, né? Ele morou até os 12 anos em uma casa simples e sem eletricidade, por influência do pai, o farmacêutico da cidade e único lá em Pereiro, que tinha uma radiola com uma coleção grande de discos de gosto muito eclético. Escutava música italiana e cantores como Valdir Soriano, Núbia Lafayette, Nelson Gonçalves e Orlando Silva. Ocasionalmente também captava através de rádios cariocas, como a Rádio Globo Nacional, Rádio Tupi, que, pra falar a verdade, eu ainda hoje volto e meia ouço, viu? É muito bom. As músicas dos Beatles e da Jovem Guarda. Em 1970, ele mudou-se de vez para Fortaleza para frequentar a escola no Colégio Júlia Jorge, na Parquelândia. Ele aprende violão junto com os irmãos, conhece seu futuro parceiro musical, o Tarcísio Matos. Enfim, a gente já falou sobre o Falcão aqui no programa, né? Ele estudou, se formou, enfim, é uma pessoa até bem letrada, apesar de as pessoas às vezes confundirem o jeito dele expressar, falar em suas músicas como apenas alguém aí muito simplório, né? Mas ele é muito inteligente e as suas letras ele sempre usa da irreverência, mas também da inteligência para compô-las.
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0: E eu já homenageei ele com essa música, sugestão inclusive do Daniel Carvalho. E vamos repetir ela hoje porque eu gostei pra caramba. Se chama O Povo Feio. Quem se identifica aí?

0: Falcão, o Pofei, o nosso homenageado de hoje aqui na Voz do Brasil, do Porteira Aberta.
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0: 44 anos, uma história de amor com você. Chico Rei Paraná, Amor Rebelde. Pedido da Ana, participando por aqui, 3268-1212.

0: Primeira hora do Porteira Aberta, já já estamos de volta.
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0: Boa tarde, caríssimos irmãos e irmãs, comunidade aqui reunida, todos que nos acompanham através da oração da Ave Maria. Que alegria estar junto com você hoje, nesta quarta-feira, agradecendo a comunidade São Miguel, que nos acompanhou, rezou junto conosco até o dia de ontem, e hoje aqui com a comunidade Santa Terezinha, essas mulheres que vieram hoje para rezar conosco e assim fazer acontecer, né, a oração da Ave Maria nesta comunidade aqui, Santa Terezinha, que tem a festa, né, de Santa Terezinha no dia 20 de setembro, um pouco antes, né, do dia mais importante, para que a gente possa, né, celebrar cada domingo, ter uma comunidade, não coincidir as datas, né? E assim juntos a gente poder fazer uma bonita festa. Então, rezando hoje, quarta-feira, rezando pelos doentes, enfermos, hospitalizados, pedindo a Deus que olhe por cada um de nós. E de forma muito especial hoje, né, nesta quarta-feira, quero rezar por uma mocinha, né, de 86 anos, que completa hoje, minha mãe, que está de aniversário, rezando por ela, agradecendo, né, o dom da vida concedido por ela. Então, obrigado, mãe, né, e que Deus te abençoe hoje, nesses 86 anos de vida, que Deus continue te dando saúde, alegria e disposição para ser, né, essa mulher de fé, que sempre nos incentiva em nosso dia a dia, em nossa vocação. Por isso, nossa prece à minha mãe, o Nilde Branquer Gasparini, e a todos que pedem as nossas orações. Com alegria, com fé, rezemos em nome do Pai, do Filho, do Espírito Santo. Amém. Pensamento do dia. Toda virtude encontra sua vida no amor. Oração do quando. Quando meu coração estiver na secura e na aridez, derrama sobre ele as chuvas das tuas graças e consolos. Quando já não mais achar graça na vida, queima-me a alma com o fogo de uma inspiração. Quando trabalhos absorventes me assaltarem por todos os lados para afogar-me, acolhe-me, Senhor, com tua dulcíssima paz e descanso. Quando meu coração estiver triste e abatido, franqueado na dor, como um mendigo que se senta em um canto, vem a ele, Senhor, com toda a tua majestade real. Quando os desejos cobrirem minha mente de ilusão e de pó, tu, amor santíssimo, ilumina com tua paz e despedaça com o fragor dos teus trovões. O anjo do Senhor anunciou a Maria,
1: e ela concebeu do Espírito Santo.
0: Ave Maria, cheia de graça, o Senhor é convosco. Bendita sois vós entre as mulheres, e bendito é o fruto do vosso ventre, Jesus.
1: Santa Maria, Mãe de Deus, rogai por nós, pecadores, agora e na hora de nossa morte. Amém.
0: Eis a serva do Senhor.
1: Faça-se em mim segundo a vossa palavra.
0: Ave Maria, cheia de graça, o Senhor é convosco. Bendita sois vós entre as mulheres, e bendito é o fruto do vosso ventre, Jesus.
1: Santa Maria, Mãe de Deus, rogai por nós, pecadores, agora e na hora de nossa morte. Amém.
0: E o Verbo se fez carne
1: e habitou entre nós.
0: Ave Maria, cheia de graça, o Senhor é convosco. Bendita sois vós entre as mulheres, e bendito é o fruto do vosso ventre, Jesus.
1: Santa Maria, Mãe de Deus, rogai por nós, pecadores, agora e na hora da nossa morte. Amém.
0: Rogai por nós, Santa Mãe de Deus,
1: para que sejamos dignos das promessas de Cristo.
0: Oremos. Infundi, Senhor, em nossos corações a vossa graça, a fim de que, tendo conhecido pela anunciação do anjo a encarnação de Jesus Cristo, vosso Filho, pelos merecimentos de sua paixão e morte na cruz, sejamos conduzidos à glória da ressurreição. Isso vos pedimos, ó Pai, por Cristo Senhor nosso.
1: Amém.

0: O Senhor esteja convosco.
1: Está no meio de nós.
0: Proclamação do Evangelho de Jesus Cristo segundo Lucas.
1: Glória a vós, Senhor.
0: A quem vou comparar as pessoas desta geração? Com quem se parecem? São como crianças sentadas na praça, que gritam com as outras: tocamos flauta para vocês e vocês não dançaram. Cantamos lamentações e vocês não choraram. Porque veio João Batista, que não comia pão nem bebia vinho, e vocês dizem: ele tem um demônio. Veio o Filho do Homem, que come e bebe, e vocês dizem: eis um comilão e beberrão, amigo de cobradores de impostos e pecadores. No entanto, a sabedoria é justificada por todos os seus filhos. Palavra da salvação.
1: Glória a vós, Senhor.
0: Caríssimos irmãos e irmãs, em Lucas 7:18, vemos que os discípulos de João Batista informam-nos sobre a ação de Jesus. João quer confirmar se Jesus é de fato o Messias. Por isso, manda seus discípulos para perguntarem diretamente a ele: és tu aquele que deve vir ou devemos esperar outro? João é prático e direto, homem de ação, indo direto ao ponto. Jesus é igualmente um homem de ação. Por isso, responde aos discípulos com o eloquente testemunho das suas curas e milagres. Isso tudo para dizer que o evangelho que hoje meditamos só faz sentido à luz do contexto anterior. Ou seja, quem tem o coração aberto para ver os sinais da messianidade anunciada pelos profetas consegue identificar Jesus como aquele que devia vir, o Messias. Os demais fariseus, doutores da lei e todos os que têm o coração endurecido encontrarão sempre desculpas para não verem os sinais do reino que transforma o mundo. Assim chamados também nós a reconhecer o reino de Deus, o reino que nos fortalece, a vida nova que é então transmitida a cada um de nós. Não tenhamos medo das críticas, né? Para que a gente possa assumir esse reino em nossas vidas. Alegria, próximo domingo, festa da comunidade Santa Terezinha, aqui em Santa Terezinha, né? Distrito aqui de São Roque, pertinho aqui, você é nosso convidado a estar participando.
2: Venha participar!
0: Isto, você é o nosso convidado a estar aqui conosco no dia 20, para essa bonita festa, costelão, churrasco. Adquira sua ficha, participe. Vamos interceder a Santa Terezinha por cada um de nós. Obrigado, querida mãe, Unilde, minha mãe, que está de aniversário. Que Deus continue te abençoando. Obrigado a todos que rezaram por ela hoje, vão rezar, né? E que Deus assim continue abençoando, né? A minha mãe. O Senhor esteja convosco. Ele está no meio de nós. Que Deus Todo-Poderoso, por intercessão de Santa Terezinha, São Roque, Nossa Senhora Aparecida, vos abençoe. Ele que é Pai, Filho e Espírito Santo. Amém. Uma boa noite a todos e até amanhã, se assim Deus nos permitir.

0: para sua reflexão. Pensamentos que edificam. Que a felicidade não dependa do tempo, nem da paisagem, nem da sorte, nem do dinheiro. Que ela possa vir com toda a simplicidade, de dentro para fora, de cada um para todos. Carlos Drummond de Andrade.
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0: 18 horas e 19 minutos, de volta aqui no Porteira Aberta, a segunda hora do seu programa. Vamos que vamos juntinhos até as 19, é o Porteira Aberta e você. E vamos começando a segunda hora já com informação. Daniel Carvalho tá aí na Praça Central, traz informações. Boa noite, Daniel. Tudo certo por aí?
1: É isso aí, Alex, para você, ouvinte da programação Grande Lago, já tá tudo organizado, daqui a pouco começa aqui na nossa feirinha a apresentação hoje, que é voltada às comemorações do mês do gaúcho, dia 20 de setembro, é o dia do gaúcho, né, vai cair no domingo, mas hoje na feirinha o pessoal vai ter uma apresentação aqui de dança e apresentação também musical, é o grupo Ginga da Vaneira e os amigos da Querência que estarão por aqui se apresentando, né, para trazer para nossa feirinha boa música e a música gaúcha. 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
1: Muito bem. Alex, fazer o seguinte.
0: Diga.
1: Quem participar aí do programa,
0: opa,
1: tá concorrendo um salame
0: bom
1: e um torresmo, pode ser, De Gasperi? O que tu acha? Pode um ser. Salame e um torresminho, De Gasperi. Não, um salame e uma linguiçinha, pode ser?
2: Pode ser.
1: Um salame e uma linguiçinha, De Gasperi, então, para você que tá participando aí da programação aí no Alex, tá, Alex? Depois você manda o nome aqui pra mim que eu passo pra ele, o pessoal retira aqui na feira, só mostra a mensagem no celular, né? A rádio manda a mensagem, você ganhou e tal, aí o pessoal retira aqui um salame e uma linguiça De Gasperi pra vocês sentir a qualidade. 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Valeu, tá, Alex. Um abraço. Certo.
0: Valeu. Um abraço pra você que quer concorrer aí, então, né, a esses prêmios. Daniel Carvalho provou, disse que é bom, né? Então você concorre aí um salame e uma linguiça De Gasperi. Participe 3268-1212. Vai mandando mensagem, daqui a pouco eu atendo você aí e no final do programa a gente faz o sorteio, tá bom? Valeu, Daniel Carvalho. Vamos de Teodoro e Sampaio, Casaco Verde, abrindo essa segunda hora do Porteira Aberta. Diz o Daniel Feliciano, é redundante, né? Abrindo a porteira aberta. Fazer o quê, né? Esse é o programa mais pleonástico do oeste do Paraná.

0: 6h33, dirigindo Toalha Branca, aqui na programação Grande Lago. Você vai participando, 3268-1212, concorre aos prêmios, né? As delícias aí do De Gasperi. Daqui a pouquinho eu volto atendendo o pessoal que já tá participando e concorrendo. Participa aí você também.
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0: Estamos de volta aqui na programação Grande Lago, você participa com a gente. Boa tarde.
12: Opa, boa tarde, Alex, tudo bem?
0: Bem.
12: Sou Odete e quero participar do sorteio dos prêmios que você tem aí hoje.
0: Tá participando, beleza? Valeu, deixa eu ver quem mais.
13: Oi. Boa noite, Alex. É o Nilton aqui da Moreninha.
0: Fala, Nilton.
13: O cara concorreu ali à linguiça ali do De Gasperi.
0: Uhum.
13: Por atendido, eu te agradeço e desejo uma boa noite.
0: Uma boa noite. Abraço, obrigado pela participação. Vamos que vamos.
14: Alex Moreno, antes que eu esqueça.
0: Diga, meu
14: bom
0: amigo.
14: Final de tarde, um bom começo de noite para a sua grande audiência. Bora. Antes que eu esqueça, geralmente o final de minha participação, me esqueço de pedir o brinde. Família De Gasperi, italianada, gente boa, linguiça de primeira. Eu gostaria de ganhar. Eu e a Maria gostaríamos de ganhar esse presente.
0: Tá fechado.
14: Um parabéns pro Gauchinho, Ginga da Vaneira. Parabéns por estarem na feira. Eu acho que é Marlene, que é a nova patroa do CTG.
0: É, né?
14: Que parabéns.
0: Uhum.
14: Seja feliz. E quem sabe consiga reunir Filhos do Sul, saudosistas do Crenças da Saudade, onde eu tive o prazer de ser 30 anos o falador, o papagaio,
0: o
14: cheiro das falas. E hoje nós também já temos o Clube Amigos do Cavalo, nós temos tanta gente, pelo amor de Deus. Se conseguir, Marlene, se conseguir reunir essa gauchada que tem a tradição na veia, parabéns. Se possível, os monarcas, tira o meu chapéu para Deus, um quebra-costelas para a gauchada que está vivendo a Semana Farroupilha, que está vivendo o mês do gaúcho, um quebra-costelas, um respeito. Respeito, uma consideração do Capitão Maneca. Um quebra-costela cheio.
0: Um abraço, Capitão. Beleza. É isso aí, né? Tem que... falou muito bem aí. Pessoal, reacender essa chama, né? aí do CTG, que tá complicado de engrenar aí, né? Tomara que o pessoal consiga, a Marlene, como você falou, né? Tomara que consiga reviver essa chama crioula e a chama tradicionalista aí do CTG, CTG Filhos do Sul hoje. E a gente, é claro, está aqui à disposição, a gente já conversou em outros momentos para fazer parceria aí aos domingos, né, com o CTG, fazer o programa lá do CTG, enfim, percorrer aí o município, fazendo a programação aí numa parceria, né? A gente aguarda, espero que o pessoal consiga se organizar aí e fazer com que essas atividades aconteçam, né? Um abraço, capitão! Chiro das falas.
15: Quando se fala.
0: Opa, peraí. Aqui. Agora sim. Tirando o meu chapéu pra Deus, os monarcas. 6h39.

0: Dando meu chapéu para Deus com os monarcas aqui na programação Grande Lago. Você ajuda a fazer a programação aqui, né? Quero participar do sorteio dos prêmios. É Edith Borscheid participando aqui com a gente. Quem também está por aqui é a minha amiga Maria Vani. Boa tarde, Alex. Tudo bem? Tudo certo. Quero participar dos sorteios. Maria Vani de Subsede. Abraço para você. Vamos lá.
1: Olá, boa tarde. Quero boa participar tarde. Do sorteio também. E quero a música Shot do Caminhoneiro.
0: Shot do Caminhoneiro. É a Marines. Deixa eu ver aqui. Shot do... Opa, não é do Caminhoneiro. Deixa eu ver se... Ah, aqui, ó. Já tá engatilhado aqui. É, deixa eu ver quem mais está participando. Obrigado pela participação, tá, Maria? A minha amiga Laura, lá de Sanga Natal. Boa noite, Alex. Quero participar do sorteio. Tá participando! Vamos que vamos nesse trancão, velho. Galdério até às 19 horas. E tá rolando aí na Praça Central também, hein? Quem quiser arrastar o pé, é só chegar aí na feira.

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0: 8 minutos para 7, já eu faço sorteio aqui dos produtos de Gasperi, tá bom? Lembrando, toda quarta-feira aí na feira municipal que acontece no centro aqui da cidade. Hoje tem apresentação, inclusive, aí do CTG, Filhos do Sul, o pessoal aí se apresentando. Tem, inclusive, um fandango ali, vai lá e participe.
1: A Curindinho, acabando de chegar, não faz muito tempo em casa. Mas vou te dar uma boa noite igual. Boa noite, Alex, tudo de bom.
0: Boa noite, Celoni. Boa noite. Obrigado pela tua participação aí, tá bom?
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Companhia, vamos partindo aqui para a reta final. Deixa eu mandar um abraço para a vó Cleusa, que está ouvindo a nossa programação. E, inclusive, eu tinha colocado aqui uma música. Deixa eu ver que ela pulou aqui e acabou me deixando na mão. Essa aqui, ó. Vamos lá. Abraço para a vó Cleusa, ouvindo Porteira Aberta, sempre sintonizadinha aqui. Com Léo Canhoto e Robertinho, último julgamento.

Porteira aberta, vamos fazer aqui o sorteio dos produtos de Gaspari. Quem ganhar, né, pode retirar na próxima quarta-feira na feira municipal, tá bom? Vamos lá, deixa eu ver aqui quem é que vai ganhar aí o prêmio, os produtos de Gaspari. O que aconteceu aqui? Cadê a minha trilha musical aqui que não tá funcionando, né? Deixa eu ver aqui. Vamos ver. Agora sim. Lembrando, salame linguiça de Gaspari.

0: É o Nilton lá da Moreninha. Nilton, você acabou de ganhar esse salame de Gasperi. Chama aqui rapidamente, daqui a pouco tem Botafogo e Grêmio aqui, hein? Às 7:30 da noite, aqui coladinho no Porteira Aberta. A gente já vai encerrando aqui, já vai abrindo as porteiras, né? Para a jornada esportiva com a Rede Gaúcha SAT. Linguiça de Gasperi, quem vai levar é do final 4074, é a Odete. Odete, linguiça de Gasperi, o Daniel Carvalho falou que é muito boa. Se ele falou, é porque é. Salame de Gasperi, já provei, é muito bom, hein? O que posso, eu compro aí. É, salame de Gasperi, que tá aprovado. Então o Nilton levou salame, a Odete a linguiça. Tá certo, vamos lá, deixa eu ver que o capitão me mandou uma mensagem aqui. Deixa eu ver o que que ele manda pra nós aí. Fala, capitão.
1: Alex, ainda estamos no inverno. Inverno, o xarope apetece. É. Já já vem a primavera. Vai vir muito linda e abençoada. Se possível, talvez quem possa ser a música do programa, a música do dia. Todas as Nossas Senhoras. Para toda a sua merecida audiência. Tá. Obrigado sempre pela atenção. Um abraço, uma boa noite.
0: Um abraço, boa noite, capitão. Assim nós vamos encerrar o Porteira Aberta de hoje com Padre Ezequiel e todas as Nossas Senhoras. Um forte abraço, uma boa e abençoada noite. Fique com Deus, que é a melhor companhia. Amanhã eu tô de volta por aqui. Se Deus quiser, ele há de querer com mais um Porteira Aberta, tá certo?

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0: 9:30 em Itaquera, Corinthians contra o Estudiantes. Na ida, empate 1-1, portanto, um novo empate leva aos pênaltis. Quem vencer nos 90 minutos garante classificação e aguarda Flamengo ou Independente del Valle.
1: Que jogam quando?
0: Amanhã, 9:30, no Maracanã. Na ida, o Flamengo venceu por 2-0, tem grande vantagem. Então, o Flamengo vai brigar certamente para a semifinal para chegar ao bicampeonato da Libertadores.
1: Ontem, o Vasco passou na Sul-Americana. O São Paulo foi eliminado pelo Boca Juniors, de um dos maiores volantes dos últimos 100 anos, chamado Leandro Paredes. Botafogo na semifinal. Como está o confronto brasileiro, hein, Bertoncelo?
0: Temos agora 14 minutos na Arena MRV, palco de Grêmio e Atlético Mineiro, valendo vaga na final da Copa do Brasil, ainda sem a data, né? Mas provavelmente no dia 8 de novembro. O Atlético Mineiro está vencendo o Santos pelo placar de 1-0, gol marcado pelo Bernard a 27 segundos de partida, mas no agregado o Santos segue vencendo por 2-1. O Santos está se classificando para a próxima fase. E aí o Santos esperaria Montevideo City Torque ou Cienciano, lembrando que a outra semifinal já está definida, tu lembraste agora, Boca Juniors e Vasco da Gama.
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2: Debona, diga. Só pra confirmar, o Kahneman fica no banco de reservas, tá? Não tá fora do jogo, ele aqueceu normalmente, só que aqueceu com os reservas, sai do jogo por questões físicas, mas fica como opção no banco de reservas. Então teremos no reservado gremista, Felipão, Renato e Kahneman, três bandeiras do clube.
3: É que o bom da gente ressaltar aqui, hein, ô Debona, é que o Kahneman tava na escalação oficial do Grêmio, né?
2: Sim, saiu na escalação.
4: Saiu 20 minutos antes dessa nota que o Grêmio colocou, e tem mais gol aí, Bertoncelo.
0: É, tem gol marcado pela LDU. Tem gol marcado pela LDU, empate lá em Quito, 15 minutos, etapa inicial, LDU 1, Palmeiras também 1. A vantagem ainda é do Palmeiras, que venceu a ida por 1-0. 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
1: O nosso chat pergunta lá em Gaúcha Esportes: torcedor, você aprova a titularidade de Giovani Cabral? Sim, ele merece a chance? Não, começaria no banco? Ou nem deveria ter sido relacionado?
0: Sim, merece a chance, 60% dos votos, mais de 1.500 votos na interativa no arroba Gaúcha Esportes, quase 60 mil inscritos. Então segue participando lá, Marcelo Debona.
1: Perfeito. Tumeleiro, ninguém facilita tanto. Faltando 14 minutos para a bola rolar. Jason Lisboa, como foram as últimas 24 horas deste novo ambiente no Grêmio?
2: Importante isso, porque começou ontem, por volta de 5 horas da tarde, quando o Renato, ele desembarcou na concentração do Grêmio, na Barra da Tijuca, zona oeste do Rio de Janeiro. Ele desembarcou uma hora e pouquinho antes da delegação do Grêmio chegar. O Grêmio estava em deslocamento para a concentração. O Renato, junto de seu auxiliar, o Alexandre Mendes, o Gabeira, os dois chegaram no hotel. Até a gente conseguiu um registro rápido com o Alexandre Mendes. O Renato não, escapou, saiu do carro, já entrou rápido no saguão do hotel e aí foi pro quarto. Não atendeu a imprensa. O Gabeira acabou ali.
0: Opa! Vamos lá, pelo Premier, Felipão falando antes da partida contra o Botafogo.
5: Amigos, muito amigos, quando jogamos, depois como treinadores, sempre a gente teve afinidade, e nesse momento que o Grêmio fez a solicitação, porque até aquele momento não havia acertado com o Renato, eu entendi que o Grêmio precisava de mim, tá bom, tá tudo bem. Mas agora ficar com o Renato no banco é uma responsabilidade ainda maior. Mas eu vou, claro, naturalmente, que ele já conhece muito o nosso grupo, ele sabe mais ou menos algumas situações que nós vivemos anteriormente e que podemos viver no jogo, e vai, à medida do possível, também ser o treinador da equipe. Eu serei o comandante pela amizade que eu tenho com os jogadores, por ter participado de algumas situações, eu conheço também bastante, então eu vou fazer o meu possível, depois de passar tanto tempo fora, fazer o meu possível para que o Grêmio consiga sua primeira vitória.
0: Tá aí a palavra do Felipão, né? Talvez a última vez que a gente fale, né, do Felipão no pré-jogo, assim, né?
4: Felipão e Renato no banco, tá, o Grêmio tá precisando, Felipão, olha, Renato, bota 7 e entra.
0: O Felipão, hein, Marcelo, com 77 anos, É o técnico mais experiente a comandar o Grêmio na sua história, 77 anos para Felipão.
3: A gente tá vendo a imagem aqui, o Rodrigo Belão indo ao encontro do Felipão. Olha só o que é o Felipão, né? Ele foi ali porque ele quer a mesma coisa. Ele é uma personalidade do mundo do futebol. É o prazer do técnico interino do Botafogo em cumprimentar, quase assim, tirando o selfie.
4: Felipão é campeão do mundo pela seleção brasileira. A gente tá falando toda a dificuldade da seleção brasileira. O
3: Denilson chega ali agora, né? A gente tá vendo a imagem.
4: Ele é campeão do mundo.
3: Ele teve a pancada do 7-1, mas eu digo sempre, não é impossível ficar, ter uma carreira como a do Felipão durante 3 décadas, sempre no topo, sem uma pancada, sem uma grande derrota. Claro que ele vai ter grandes derrotas, né? Essa foi, aliás, uma imensa derrota, mas ele conseguiu se reerguer porque é um cara muito grande. E as vitórias, elas se sobrepõem às derrotas, especialmente no caso do Felipão.
2: O Renato chegou ontem, por volta de 5 horas, então, na concentração do Grêmio, Debona. À noite, a delegação do Grêmio chegou, foi recepcionada pelo Renato, e aí teve conversa com a direção, teve conversa com o Felipão, abraços efusivos, risadas, enfim, reencontros e encontros, né? Porque o Renato conhece muita gente que compõe a direção e também o grupo de jogadores. Teve parabéns a você, porque ontem foi aniversário de 123 anos do Grêmio. Depois, o Renato e o Felipão conversaram com um grupo de atletas. O Alexandre Mendes deixou a concentração do Grêmio, mas o Renato não. O Renato ficou no hotel, dormiu no hotel, e o Alexandre Mendes retornou por volta de 10 horas da manhã para a concentração. E aí, desde então, estão trabalhando, né, com os atletas na estratégia, em termos de posicionamentos, claro, tudo na base do vídeo, na informação, nada dentro do campo, porque durante 2 dias foi o Felipão que trabalhou no CT Luiz Carvalho. O Renato partiu dele a ideia de ser o auxiliar do Felipão. Tá? O Felipão deixou aberta a possibilidade, o Renato não. O Felipão fica como técnico e eu, Renato, ele no caso, vai pro banco de reservas. E é assim, daqui a alguns minutinhos o Renato vai aparecer aqui, porque os reservas do Grêmio já iniciaram a sua caminhada para Casa Mata. Então daqui a pouco teremos Felipão e Renato lado a lado.
0: Tem gol.
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0: Tem mais um gol marcado pelo Atlético Mineiro muito cedo, em 20 minutos, Reinier, após belo passe do Fred, passe para o Reinier, Atlético Mineiro 2, Santos 0, no agregado 2-2, por enquanto alerta de pênaltis na Arena MRV.
3: Duas assistências do Fred, o Fred mudou o Atlético de patamar aí no seu meio campo.
1: Confirmando o tempo e placar, Atlético e Santos, Bertoncelo.
0: Agora 21 minutos do primeiro tempo, Atlético Mineiro 2, Santos 0, valendo vaga na semifinal da Sul-Americana Unimed Porto Alegre.
1: Pegada, a marca da conquista. Bom, faltando 9 minutos para a bola rolar aqui no Engenhão, vamos ter este jogo atrasado da 21ª rodada do Campeonato Brasileiro. E aí, tá tudo pronto, em seguida teremos a entrada das equipes, hein, Jason? E não melhorou o público, não, hein?
2: Não, estádio vazio. Não é por conta da torcida que o Grêmio hoje não vence a primeira fora de casa. Os reservas do Grêmio já estão posicionados, por enquanto ninguém da comissão técnica. Tô de olho aqui no Renato, que vai aparecer para ficar também junto com os reservas, ao lado dele, claro, o Felipão. Mas aí tem que revezar, o Renato não pode toda hora tá na beira do campo, né? E tem que deixar isso pro treinador, no caso, Luiz Felipe Scolari.
1: 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Que mais é destaque aí na Central Renato. De Esportes da Gaúcha, Renato.
2: Renato, chegando no banco de reservas, sentando. E agora, qual é o banco que ele vai utilizar? Qual é o banco do treinador?
1: Passa Renato, passa Felipão agora.
2: O Felipão chegando também, os dois lado a lado, e as equipes indo programado aqui no Engenhão.
1: Vai tocar o hino das competições da CBF. Sente o clima, Brasileirão! Tá na Gaúcha, tá em Gaúcha Esportes, tá no Engenhão. Tá no Brasileirão. No predominantemente branco com azul, escala o Grêmio aí, Jason.
2: Que Juventude vai a campo com Everton no gol número 1, Diego Caíto 27, Gustavo Martins tem a 6, Wallace 82, Caio Paulista é o 38, Noriega é o 8, Vila Sante 20, Krovinovic 10, Pavon número 7, Giovanni Cabral 77 e Carlos Vinícius número 95.
1: Entra em campo o time do Grêmio e entra com ele uma nova expectativa. Vai junto com o time em campo a esperança da torcida gremista em dias melhores. É quase como uma promessa, né? Segunda-feira eu vou começar a treinar, ano que vem eu vou me cuidar mais. E assim é este momento do Grêmio agora de Felipão e de Renato, hino nacional brasileiro aqui no Engenhão.

0: E no Brasileiro, 5 minutos faltando para a bola rolar para Flu, fluido de radiador número 1 do Brasil. Mais destaques do Bertoncello, mais destaques da Central de Esportes da Gaúcha.
1: Vamos para os destaques internacionais, porque o Barcelona de Hans Flick está imparável. 6 partidas pelo espanhol, 6 vitórias, 100%. Hoje aplicou uma goleada para cima do Racing Santander por 7-2, com 3 gols marcados pelo Rafinha e outro do Gabriel Jesus. Aliás, o gaúcho Rafinha tem 11 gols em 7 jogos na temporada. Muito boa o início de temporada do Rafinha gaúcho. E o outro destaque também é que hoje vamos ter um título em haver entre o campeão da Major League Soccer contra o campeão da Liga Mexicana. Inter Miami do Messi, do Suárez, contra o Cruz Azul do México. Jogo marcado para as 9 horas, Debona.
0: Agora os jogadores do Botafogo vêm no banco de reservas. Edenilson, forte abraço no Felipão, cumprimenta o Renato, forte abraço também no Renato. É, o Danilo, volante, bom volante da equipe do Botafogo, tá aqui também no banco de reservas, cumprimenta o Danilo Barbosa, cumprimenta o Marcos Rocha, o Edenilson vai cumprimentando jogador por jogador. Danilo dá um forte abraço também no Felipão, que é uma figura muito benquista por todos no mundo do futebol. O Renato tá sentado ao lado esquerdo de Luiz Felipe Scolari, os dois lado a lado no momento histórico aqui no estádio Nilton Santos. A bola vai rolar em instantes.
2: Antes da bola rolar, informações do jornalismo. Alô, Viviana Fronza, boa noite.
3: Boa noite, Debona. A Petrobras acabou de informar que vai ajustar a partir de amanhã o preço do diesel vendido às distribuidoras. O aumento vai ser de R$1 por litro, mas vai haver um desconto no mesmo valor por causa da subvenção criada pelo governo federal. Com isso, o preço cobrado, então, pela Petrobras às distribuidoras não vai ser alterado, pelo menos pelos próximos 30 dias, que é enquanto estará em vigor essa medida. Debona.
2: Obrigado. 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Quase tudo pronto aqui no Engenhão para o início da partida, 21ª rodada, jogo atrasado, partida única, sola do Brasileirão, nesta quarta-feira de Sul-Americana e de Libertadores, com definições importantes, todas com o acompanhamento do Marcos Bertoncello. Pegada, a marca da conquista. 2 minutinhos agora faltando para a bola rolar. E, bom, Diogo Oliveira, é aquela velha história, né? A perseguição do Grêmio, a primeira vitória fora de casa, é natural, né? Que com esse estofo ali no banco, né? As esperanças fiquem renovadas, hein, Diogo?
4: Agora a gente parte para o mundo real. Essa parte fora de campo, eu acho que o Grêmio fez até o máximo possível, né? Juntar Felipão e Renato no banco é impressionante para um jogo. Agora, mas vamos para o mundo real. Eu temo pela questão física. O Grêmio sofre no segundo tempo, e aí os dois vão ter que agir pontualmente para impedir que o Grêmio tenha uma falência física no segundo tempo. Para mim, esse é o ponto mais importante.
0: A Edna está conversando com os capitães, o Vila Sante e o Alex Telles. Está passando orientações ali, conversando com os jogadores de Botafogo. O Grêmio já foi feito. O sorteio, o Grêmio está posicionado do lado esquerdo das cabines de imprensa, o Botafogo do lado direito, mas acho que vai ter inversão. Vai ter inversão. O Grêmio vai ficar pro lado direito e o Botafogo pelo lado esquerdo.
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1: Tem gol.
2: Fale.
1: Ah, espetacular, hein? Quarta-feira do plantão. Tem gol marcado pelo Santos. Escanteio batido pelo Rolazer e me parece que o Lianco fez gol contra. Atlético Mineiro 2, Santos 1, no agregado 3-2 para o Santos, que volta a estar se classificando para a próxima fase da Sul-Americana.
2: Isso é primeiro tempo ainda, né?
1: Pô, 29 minutos do primeiro tempo.
2: Tá
1: só
2: brincando,
1: isso.
2: Cara.
1: É, tô te falando. E o Palmeiras ali chegando com o Flaco Lopes.
4: Ah, mas quer narrar escutei agora também?
1: Calma.
4: Ô, Debona.
1: LDU 1,
4: tudo
1: Palmeiras 1.
4: Tudo
1: primeiro
4: bem.
1: Tempo.
4: Tudo bem que tá sendo a noite do plantão, mas agora quer narrar também, aí não.
2: É verdade. 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Ai, ai, ai. Vamos lá. Onde é que tu tá, Jason?
0: Lado esquerdo, o teu lado esquerdo, próximo do coração.
2: Tá.
1: Que?
2: Vamos lá. Saída será do Botafogo. Montoro tá lá no centro do campo. Vamos para o jogo atrasado. Agora é o Grêmio do Renato, o Grêmio do Felipão, o Grêmio do Felipão, o Grêmio do Renato. Este emblema importante no banco. Vai autorizar, Edna. Atenção. Vamos recuperar uma partida importante, que é decisiva, que é pesada, que é tudo que se possa imaginar sobre esse jogo do Grêmio na caminhada para manutenção na Série A como objetivo principal, para quem sabe buscar algo maior, para depois pensar em Copa do Brasil também. 7:30, hein, Edna? 7:31. Tá na hora. Olha pro lado, olha pro outro. Atenção, apita! Autoriza, Edna! 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Vai, Grêmio! Arthur Cabral desviou de cabeça, deu a bola para Edenilson. No Arthur Cabral, dividiu lá com o Caíto. Sobra a bola limpa. E Noriega tá tirando para o time do Grêmio. Soltou ali na frente para Kurovinovic. Escapulido do Pavon. Vem no carrinho o time do Grêmio. A bola recuperada pelo Botafogo. Montou na ponta canhota. Cortou para dentro, bateu. Espalma o Everton. Vai voltar. O Guinho domina. Abre na esquerda no Alex Telles. Melhorou um pouquinho o público, né? Mas assim, é longe de 40% do estádio, né? Bem generoso.
0: É, mas melhorou. Melhorou. Esse ataque do Botafogo já fez o Felipão levantar. Tá na beira do gramado, na pista atlética aqui do Nilton Santos. O Renato tá sentado no banco.
2: Domínio de bola de Montoro, ele faz o giro ali sobre a marcação do Kurovinovic, abre na meia esquerda para Edenilson. Alex Telles passou, Edenilson segurou, Telles se desesperou e o torcedor chiou. O Alex Telles, ele leva a mão na cabeça, ele passou como um foguete, o Edenilson não deu. Domina a bola Vitinho aqui pelo lado direito, solta a bola para Danilo, ele mesmo, né, o Danilo da seleção. Tava pra sair, não saiu, ficou, joga muito Danilo do Botafogo. A bola é aberta lá do lado esquerdo pro domínio de bola do Lucas Monzon. Carrega ali pelo setor canhoto, abre para Alex Telles, no Danilo. Danilo no Montoro, Montoro lançou forte, o Everton pegou contra Jason.
0: Era o lançamento pro Arthur Cabral, a bola quicou dentro da área e ficou fácil pro Everton, que tava adiantado e segurou firme. O Grêmio sai jogando curto com o Wallace no campo de defesa.
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4: Debona.
2: Olha a bola do Caio Paulista, chuta pra frente, vem ali o zagueirão pra tirar. Diga, Diogo.
4: Aquela ideia que a gente imaginava se confirma. O Vilhaçante e o Noriega estão alinhados e o Kurovinovic está numa faixa bem central. É 4-2-3-1.
2: Lá vai o time do Botafogo. Alex Telles recebeu na ponta canhota, voltou para Montoro, pé direito na bola, levantou, meia lua da grande área, corta Vijaçante, vai tentar pegar a sobra Carlos Vinícius, melhor para o zagueiro, olha o Arthur Chaves, ele abre aqui na direita para Vitinho, começa todo vapor, começa com tudo o Botafogo. Júnior Santos, lado direito para Danilo, colocou na frente. Caio Paulista chega ao Wallace no desarme, faz a proteção, fica sozinho, não tem para quem dar bola, vai tentar chutar nas pernas do adversário. Em cima dele tem Júnior Santos, ainda o Wallace. O lateral está sendo marcado para o Botafogo. 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É bola para Vitinho arremessar na área, hein? No lateral ele toma bastante distância, atenção, arremesso para Arthur Cabral, cortou parcialmente, Caio Paulista, voltou. A bola foi ajeitada ali pelo Alex Telles, aberto aqui na direita agora para Vitinho, encara a marcação do Caio Paulista, ameaçou cruzar com a canhota, deu passe no Huguinho, tentativa de devolução, Vilhaçante faz boa leitura e corta, soltando a bola ali na frente para Kurovinovic, volta no Vilhaçante, pressiona a marcação, o time do Botafogo tira todo o espaço do Grêmio e recupera, hein? É aquela marcação lá na garganta, hein? Bola dominada, Montoro ultrapassou, recebeu Edenilson, abriu, Alex Telles dominou, meteu na frente para Danilo, chegou no fundo, cruzou, bate nele por último e sai em tiro de meta. Só dá Botafogo, hein, Jason?
0: Envolvente o Botafogo, da direita pra esquerda, bola do Alex Telles pro Danilo, dentro da área, na infiltração, ele tentou o passe pra o interior da área, no bate e rebate, ele foi o último a tocar da bola, linha de fundo, tiro de meta, cobra o Grêmio, 0-0 na informação Secret.
2: É, e a bola foi dominada pelo Everton. Ele tá ali dentro da pequena área, pressionado pelo Arthur Cabral, abriu aqui na esquerda para o Wallace tocando lá do outro lado para o zagueiro Gustavo Martins. Tá se ligando agora? Muito obrigado pelo teu carinho, pela tua audiência, que é sempre muito especial, tá? É, tá chegando agora, então eu digo, Kahneman foi escalado, no aquecimento mudou, entrou Gustavo Martins, chegou o Grêmio, cruzamento pro Carlos Vinícius, corta Arthur Chaves de cabeça, a sobra de bola é do time do Botafogo, corta lá de trás de qualquer maneira, Alex Telles, ex-jogador do Grêmio, do Juventude, tá tirando, vai sobrar a bola para Edenilson, passou no 22 e abriu um buraco Edenilson, abriu aqui na direita pro Júnior Santos, forte e veloz, colocou na frente, passou Edenilson, Júnior Santos, prendeu, abriu no Vitinho, chegou ponta direita pra cruzar, cruzou, bate na marcação do Giovani Cabral, voltou no Vitinho, ajeitou no Danilo, tentou de primeira, sobrou ali no Caio Paulista, volta o Botafogo, Caio Paulista duas vezes tira, mas aí é um encontro, um choque entre companheiros, caiu Pavon, perde a bola o Grêmio, volta Giovani Cabral, para tudo aí, Felipão! O Grêmio não se achou em campo ainda, Jason.
0: É, e o Felipão tá de braços cruzados no limite da área técnica. O Renato tá sentado no banco de reservas com a mão esquerda no queixo, dedo indicador próximo da orelha esquerda, olhando e pensando, claro, em possibilidades de mudanças. Com bola rolando, tá 0-0 na informação Sicredi.
2: 5 minutos iniciais, jogo Olivier, CCD.
4: A pressão normal do Botafogo, né? Mas o Grêmio tá mostrando, especialmente ali o Giovani Cabral, que a gente tinha dúvida se ele volta pra marcar, o time tá sendo solidário, colocando muitos jogadores atrás da linha da bola, César.
5: É, tendo uma tentativa clara de mudança e a gente precisa valorizar isso, mas até agora ninguém se encontrou. O time não tá conseguindo marcar, não encaixou, mas também não se espera que vá encaixar de uma hora pra outra. Vamos torcer pra que o Grêmio não sofra um gol nesse início de jogo e a partir do encaixe possa ganhar essa partida.
2: 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Bom carrinho ali do Noriega para recuperar para o Grêmio. Vilhaçante meteu na frente para Giovani Cabral. Trombou. Perdeu a bola para o Huguinho. Huguinho abre na esquerda para Alex Telles. Vai ser pressionado pelo Pavon. Consegue tocar na frente no peito ali do Arthur Cabral.
0: Saiu. É, o Arthur Cabral tá reclamando com a bandeira, dizendo que não saiu, mas saiu a Edna. Apitou, confirmou, bola para o Grêmio no seu campo de defesa, 0-0 aqui no Engenhão, na informação Trilegal.
2: Atlético e Santos, Sul-Americana, Bertoncelo.
1: 37 minutos, etapa inicial, a Arena MRV está vendo Atlético Mineiro 2, Santos 1, mas no agregado, Santos está passando para a próxima fase, Unimed Porto Alegre.
2: Libertadores, LDU e Palmeiras.
1: 37 minutos do primeiro tempo, LDU 1, Palmeiras também 1. O Palmeiras com o 2-1 no agregado está se classificando para a semifinal.
2: Aqui no Engenhão, domínio de bola do time do Grêmio com Noriega, veio buscar a bola aqui entre os zagueiros, voltou para Gustavo Martins, toca lateralmente para o zagueiro canhoto, que é o Wallace, ou que é destro e joga pelo lado esquerdo hoje com a saída do Kahneman, né? Teve que fazer essa mudança no posicionamento da defesa do Grêmio. Vilhaçante, todo mundo marcado na marcação ali do Botafogo, que é eficiente. Gustavo Martins abre outra vez pro Caíto, ele vai ser pressionado pelo Montoro, o Caíto então devolve a bola para Gustavo Martins, que outra vez tá jogando ela curtinha ali com o Wallace. Pegada, marca da conquista. Tentativa de bola longa do Wallace, para na marcação do Vitinho, ele recua até o zagueiro Arthur Chaves. São 7 minutos e meio do primeiro tempo. Lá atrás o Botafogo tá começando a jogada com Lucas Monzon. Vem buscar a bola o volante Huguinho, ele abre aqui na direita pro ponta, que é o Júnior Santos. O Danilo tá pedindo no meio, ele volta pra defesa. Torcedor quer o time pra frente. 0-0, Nilton Santos, o Engenhão. Lá na esquerda trabalha o Botafogo com o Alex Telles. Ficou de costas ali pro Pavon. Tentou colocar na frente. Pavon recupera. Ih, errou Noriega, hein? Sorte que o Wallace ganhou a frente do Arthur Cabral. Num jogo de erros do Grêmio ali na defesa. Uma tentativa do Caíto, mais um erro. Ainda assim deu certo. Caiu a bola para Noriega. Desce pela meia direita. Soltou curtinha para Krovinovic. Voltou no Pavon. Lançou para Carlos Vinícius. Arthur voltou. Você olha, legal? Zaga do Botafogo disse que não. Era legal, hein, Jason?
0: A bandeira fez sinal de positivo. Se essa bola passa pelo camisa 3 do Botafogo, era Carlos Vinícius contra o goleiro. Para sorte do Botafogo, isso não aconteceu. A chegada gremista aconteceu. 0-0 na informação, claro.
2: 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Arthur Chaves tem a bola para o Botafogo, toca para Montoro. Tentou de primeira ali para o Guzi. Ganhou o Grêmio. Lá vai Carlos Vinícius. Demorou para finalizar. estava impedido, né? Não valia nada na roubada de bola do Grêmio. Que a direita não ajuda muito aí, hein, Jason?
0: É o Carlos Vinícius buscando a conclusão no lance já invalidado pela bandeira, o Lucas Monzon. Ele que tomou a dianteira da jogada e fez o corte em direção à linha de fundo. Impedimento marcado, já cobrado pelo time do Botafogo, 0-0. Na informação, Tumeleiro, Felipão tá ali, passando orientações pra equipe.
5: 9 minutos, tá? Já melhorou o encaixe. Já melhorou o encaixe daquele início assustador, Diogo. O encaixe já melhora um pouco, o Grêmio pelo menos consegue pressionar os volantes.
4: Tem uma subidinha um pouco ali na marcação e claramente é um jogo assim muito de erros, né? Ainda tem domínio, imperícia, mas o Grêmio tá deixando a bola com o Botafogo para depois tomar e contra-atacar.
2: Alex Telles, lá vai o Botafogo, passou pelo Noriega, deixou a bola para Arthur Cabral, tá longe da área, cruzou, tentativa do Júnior Santos, corta ali atrás o Wallace, vai sobrar a bola pro Botafogo, o Edenilson ajeitou no Telles, de trivela, no Montoro, de pinto para trás pro Vitinho, se passou um pouco da bola, teve que recuar, recuou, buscou, tabelou ali com o Huguinho, outra vez Danilo, domina aqui pelo lado direito, ele é vigiado, marcado de perto pelo Caio Paulista, e o Botafogo volta pra intermediária.
1: Tem gol!
2: 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Pela tua ênfase, é gol do Galo, hein?
1: Muito bom. Que leitura, hein? Quarta-feira luxuosa de gols. Gol marcado pelo Atlético Mineiro. Cruzamento de Renan Lodi. Reinier, mais uma vez. Atlético Mineiro 3, Santos 1. 3-3 no agregado. Alerta de pênaltis mais uma vez.
2: Porque se fosse gol do Santos, o tom seria tem gol. Que aí é o empate, né? Perfeito. Danilo bateu de fora. O Everton faz defesa tranquila. Sobre esse encaixe citado aí pelo CCD, faz sentido, hein, Diogo?
4: É, o Grêmio, agora nos últimos aí, nos 5 minutos, ele subiu um pouquinho a marcação. Porque, assim, a questão de nervosismo mental, ela tá também com a equipe do Botafogo, né? Se a torcida já tava vaiando de alguma medida, bastou o Grêmio subir um pouquinho ali a marcação, né? O Krovinovic, o próprio Carlos Vinícius, pressionar um pouquinho e já teve balão, ligação direta. Mas a ideia do Grêmio, claramente, é deixar a bola com o Botafogo, o Caíto... e o Caio Paulista subindo menos para fechar os lados do campo para a equipe do Botafogo. E aí, primeiro não tomar o gol para depois ver e sentir o jogo como vai acontecer.
0: No chute do Danilo, o Renato levantou, conversou algo com o Rogerinho e sentou de novo. Lá vem o Grêmio.
2: Caio Paulista, grande jogada, cruzou forte. A bola passou do Carlos Vinícius. O Caíto vai atrás dela, chega no fundo e obriga o Alex Telles a dar um carrinho pela linha lateral. É arremesso para o Grêmio. A jogada foi pela esquerda, o lateral é pela direita. Diego Caíto tá na bola. Pavão tá por ali também. 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Atenção, Caíto pra bola. Encostam ali 4 jogadores do Grêmio. Jogou curtinho pra Krovinovic, devolução de bola para Caíto, tenta colocar na frente, bate por último no Montoro, outra vez a lateral para o time do Grêmio. 11 minutos passados, atenção, 0-0 aqui no Engenhão. A bola é outra vez do Grêmio, já fica mais tempo com ela. Caio Paulista abriu aqui, bem pertinho da linha lateral, lado esquerdo para Giovani Cabral, encarou a marcação, tentou passar pelo Júnior Santos, passou dele, não passa do Vitinho. O carrinho também é pela linha de lado, é novo arremesso para o Grêmio. 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É o Caio Paulista no lateral que foi cobrado no Cabral, no Giovani Cabral, outra vez Caio Paulista tenta escapar ali da marcação, cruza forte de perna direita, direto pela linha de fundo, sem perigo. O goleirão Gabriel Batista vai cobrar para o time do Botafogo, tá numa seca, hein? Não vence há 6 jogos do Brasileirão. 13 minutos jogados no primeiro tempo aqui, Engenhão, Nilton Santos, Brasileirão. Rodada atrasada, 21ª. Pavão domina para o Grêmio, tenta o passe ali para Diego Caio, tem uma bola alta, ele não consegue colocar ela no chão ali para Krovinovic, teve dificuldades, não dominou, errou também na saída ali o Botafogo, ganha o Grêmio, Caio erra também. Todo mundo errou, quem não erra é tu, Jason.
0: Ah, obrigado, Debora, mas tá complicado. Botafogo entrega a bola pro Grêmio, o Grêmio devolve a gentileza. É lateral, Alex Telles cobra, Felipão em pé, Renato no banco de reservas, 0-0 no placar na informação Grupo IESA.
2: 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De Everton para Caio Paulista, Caio Paulista para Vilha Sante. O Grêmio não acelera, o Grêmio joga ali no básico, né? Faz o básico ali atrás, para que o Botafogo possa correr atrás do Grêmio também. 14 minutos do primeiro tempo. Agora o Everton tenta o lançamento. Uma bola longa lá na ponta direita. O Pavão se esforça, evita a saída. Joga para Caíto. Caíto para Noriega. Noriega de novo no Caíto. Tudo isso bem lá no cantinho, lado direito. Grande bola do Noriega para Pavão. Colocou na frente. Vai tentar passar pela marcação dali do Lucas Monzão. Grande jogada, hein? Do Pavão. Metida de bola do Krovinovic. Ela corre demais. Não chega o Caíto, Jason.
0: Tudo de primeiro. Krovinovic tocou no ponto futuro pro Caíto, mas aí a marcação do Botafogo fechou a porta. Ela se perdeu pela linha de fundo. O Grêmio tentando a triangulação no campo de ataque pelo lado direito. A primeira vez em que Felipão agora volta para o banco de reservas. E nesse momento, Felipão conversa com Renato. Renato levanta ao pé do ouvido. Eles trocam informações. O Felipão em pé, agachado, e o Renato em pé no banco. Eles estão conversando pela primeira vez.
2: É, e o Jason está acompanhando tudo do que diz respeito a este movimento histórico na vida do Grêmio e do futebol, né? Essas duas marcas, esses dois emblemas, Felipão e Renato juntos no banco, combinando a melhor forma do Grêmio jogar. É histórico, hein, esse 16 de setembro. Domina Giovani Cabral, ele tem ali à frente Caio Paulista, voltou para Vilha Sante, domina no campo de defesa lá no canhoto, recuando até o zagueiro Wallace, que volta ainda mais para Gustavo Martins. Atrás dele só o goleiro. Abre na direita para Diego Caíto, pressionado ali pelo Montoro, faz o lançamento longo na ponta direita para Pavão. Foi lá Pavão, hein? Que raça, que vontade, que entrega no Krovinovic, devolvendo o Pavão. Vai sair o gol do Grêmio. Giovani Cabral bateu, ela passa e vai embora. Tava tudo desenhado para um grande gol. Caprichosamente ela foi embora, Jason.
0: E desta vez todo mundo acertou. O Pavão, brigador pela bola, ele quer ela. Ele toca pro Krovinovic e aí tem o tabelamento. Ele vai pro fundo, recebe o passe e manda pro meio. O Giovani Cabral ligado, vem de trás no meio da área e bate rasteiro buscando o canto direito do Batista. Ela passa perto, muito perto, quase, quase o Grêmio abre o placar. Segue 0-0 na informação. Formação
2: 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É, já já o Diogo e o CCD vão falar dessa jogada do Grêmio, quase o gol do Giovani Cabral. O Botafogo vem para o ataque, o Guinho lá do canhoto, não consegue progredir, recua a bola para Montoro, Danilo tá ali no meio pedindo a bola, Montoro recua, começa lá atrás com o Alex Telles. Que jogada fez o Pavão, hein, Diogo?
4: É, e que movimentação interessante do Giovani Cabral, porque ele fazia menos isso, eu não vi ele fazendo isso com o Luiz Castro. Ele vem pra dentro, abre muito corredor pro Caio Paulista, e é o Carlos Vinícius que recua. Ele apareceu de centroavante ali, foi surpreendente por isso.
5: O Grêmio joga no 4-2-3-1 como se sempre tivesse jogado no 4-2-3-1. Não muda nada. Já fez mais do que fez no 4-1-4-1 do Castro e os seus triângulos. O Grêmio faz uma partida, depois de um desencaixe, uma partida muito melhor do que vinha fazendo.
2: Giovani Cabral mata a bola no peito, tenta a jogada, Danilo briga com ele, Cabral consegue tocar aqui atrás para Caio Paulista, ele chuta na frente, bate no Júnior Santos e sai em lateral para o Grêmio. Atenção, te liga aí, tempo e placar no futebol da Gaúcha. No Engenhão, 17 minutos e meio do primeiro tempo. 0 pro Botafogo, 0 pro Grêmio, Bertoncelo.
1: Libertadores, instantes finais da etapa inicial em Quito, acabou nesse momento. LDU 1, Palmeiras também 1, vai dando Palmeiras na próxima fase. Ainda hoje pela Libertadores, às 9:30 em São Paulo, tem Corinthians contra o Estudiantes.
2: 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Pouco mais o que é o Felipão e o Renato daí no teu visual, hein, Jason?
0: O Renato pediu capa, não tá chovendo forte, uma chuva bem fininha, quase nada. O Felipão não quis a capa, ele tá na beira do gramado, o Felipão, e o Renato tá no reservado, tá na casa-mata, tá ao lado dos jogadores, o Marcos Rocha, o Rogério Dias, preparador físico, Bright White tá bem próximo também do Renato, que tá colocando colocando a capa, então daqui a pouco o Renato deve subir as escadinhas e chegar próximo do Felipão na área técnica. Vai ser o segundo contato dos dois desde o início da partida.
2: 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Lateral para o Botafogo, cobrar com Alex Telles, ele faz o arremesso, tenta ali no Arthur Cabral, divide com ele, Caetô. Olha, bastante laterais no jogo, né? A bola não sai daquele canto. Outra vez Alex Telles vai cobrar. O Edenilson tá próximo dele. Lateral então para Edenilson. Edenilson na devolução para Alex Telles. Dominou com alguma dificuldade. Errou na execução do passe. Recupera o Botafogo porque também erra o Grêmio. E Vitinho também erra, não domina. É isso aí, né, gente?
0: Foi o campo, talvez. Ou a bola, não sei. Ou essa chuva fininha, mas o Vitinho levantou demais o pé e ela passou por baixo, foi pra linha lateral. Bom pro Grêmio, segue 0-0 na informação. Pão de Alho Santa Massa.
2: A massa na semana Farroupilha, isso muda o seu churrasco, Diogo.
4: Agora a TV flagrou o Filipão falando claramente assim na leitura labial: Giovani. Aí o Giovani olha, ele bota os dois polegares pra frente, assim como diz quem tá gostando, e você vê ele dizendo: fecha ali pro meio, dá uma fechadinha pro meio.
2: É, e o Giovani Cabral tá dominando pelo meio agora, justamente, abrindo na direita para Pavon no Caetô. Caetô recebendo do Krovinovic, os três trocam passes lá do lado direito, é uma aproximação. É um time mais preenchido então, hein, CCD? Eu tô vendo a movimentação aqui do Giovani Cabral, ele é um meio campista nesse momento.
5: Como é importante quando alguém chega e diz o seguinte: não precisa, vamos fazer a coisa simples. O Grêmio é outro time postado em campo, o adversário deu alguma complicada no início, mas não chutou uma bola perigosa no gol. Quem perdeu o gol até agora foi o Grêmio. Como é fácil fazer futebol e por que que as pessoas complicam tanto?
2: Alex Telles chega, evita a saída pela linha de fundo, não pela linha de lado. Arremesso é para o Grêmio, lado direito, lá pertinho da bandeirinha de escanteio. Diego Caetano vai fazer a cobrança. Tem Krovinovic, tem Pavon. Sim, tem Noriega que tá por ali também. Tem Carlos Vinícius na área. Arremesso, bola na ponta. Atenção, vem cruzamento. Passa do Carlos Vinícius. Tentativa de bola do Pavon. Vai sobrar então aqui para Júnior Santos. Ele coloca a bola na frente. Caio Paulista vem atrás dele. Júnior Santos é um trator de força, né? Passou pelo primeiro. Tenta passar pelo segundo também. Deu uma seguradinha. Danilo pede mais atrás. O passe é com alguma dificuldade. Corta parcialmente Vijaçante. Vai voltar a bola para Danilo. Ajeitou no meio no Huguinho. Huguinho inverte a jogada. O Botafogo vive o momento mais instável da partida, no crescimento do Grêmio, justamente no crescimento. O torcedor já larga uma vaia aí, hein, Jason?
0: É, se incomoda com os erros, principalmente de inversão de jogadas. Parece que o Botafogo não está acostumado com esse gramado que joga toda semana. É um campo rápido, a bola pega no campo, no gramado, e ela aumenta a sua velocidade. E o Botafogo tá errando muito isso nesses lançamentos por baixo. O Everton tem a bola, 0-0 na informação. 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
2: sobe aqui, corta de cabeça na defesa o zagueiro Monzon. Voltou, Pavon, inverteu pro Cabral, matou no peito. Giovani Cabral, lado esquerdo, no bico da grande área, rolou pra Carlos Vinícius, tenta esticar a perna, não alcança, tira lá de trás. Alex Telles para o Botafogo, vai sair jogando com o Danilo. Danilo domina, Cabral tá voltando na marcação. Danilo fez a abertura de bola para Júnior Santos. O Botafogo segura e toma e vai de novo. Pô, aquela chiada, né? Quando o torcedor lamenta a iniciativa.

0: orgulho de ser gaúcho, tem claro. Eu quero ouvir a troca de passes dos comentaristas. Diogo Olivier, CCD, metade do primeiro tempo, 0-0.
1: É o momento do Grêmio se tentar se beneficiar desse momento de muita instabilidade do Botafogo, né? Uma pressão da torcida, errando passes, nervosismo, o resultado não vem. Claramente o fato de jogar em casa está até atrapalhando nesse momento a equipe do Botafogo. Resenhava aqui com o César, tem a pressão local também. O Flamengo é líder do brasileiro, o Fluminense está aí na semifinal de Libertadores, o Vasco está se reforçando e daqui a pouco na Sul-Americana, e o Botafogo está dando passo atrás. Isso tudo vai para o jogo e o Grêmio pode se beneficiar disso, César.
2: Eu vejo o jogo muito mais simples, o Grêmio está postado de maneira muito mais simples no campo e isso está facilitando a vida dos jogadores, inclusive a correr menos, tá? O Grêmio está correndo menos, não está precisando se desgastar tanto como se desgastava e eu acho que já muda o plano. O jogo está aberto, claro que está aberto, mas nesse momento a gente pode dizer que o Grêmio está numa situação mais tranquila do que o Botafogo.
0: Erro do Grêmio, erro do Botafogo, erro do Grêmio, erro do Botafogo. Foi mais ou menos isso que aconteceu aí, Jason?
3: Foi exatamente isso. É um errando e o outro não aproveitando e errando também. Boa presença de gremistas. Debona, lado direito das cabines de imprensa. Olha, tem ali o quê? 500 torcedores do Grêmio. Mexeu bastante ali, encheu aquele espaço na informação Pão de Alho Santa Massa.
0: Caio Paulista trabalha a bola para o Grêmio. No Noriega adiantou demais. Perdeu. Errou também Vijaçante. Errou também Vitinho. Caio Paulista chegou na área, levou. Terminou o campo para ele. Então foram errou, quatro, né? Erros anteriores e três agora, 4-3-7.
3: Porque o Caio Paulista errou a distância para a linha de fundo e a questão do gramado sintético. Tocou na frente, meu amigo. Se perdeu o controle da bola, não pega mais. Felipão segue ativo na beira do gramado. Renato sentado no banco. 0-0 na informação do Pereiro.
2: A melhor partida aí, esse início de partida do Caio Paulista com a camisa do Grêmio, tá? Melhor momento dele, eu não lembro do Caio Paulista tão ativo como ele tá nesse jogo.
1: Mas dá pra ver claramente, né, Debone, quem nos acompanha, dá pra ver claramente, assim, que tem uma preocupação de ficar com mais gente atrás da linha da bola, até pra se poupar, né, porque o Grêmio vinha sempre fazendo uma pressão forte no primeiro tempo, tentando correr mais no segundo tempo, e aí não dava conta do segundo tempo. Quer dizer, era muito dispar a parte física do primeiro pro segundo tempo. Então, o Grêmio chegando na frente com 1-2 e não com 4-5, aí se desgastando menos, claramente uma orientação aí para fazer um jogo mais equilibrado na parte física.
0: Onde tem orgulho de ser gaúcho, tem claro. Lá vai o time do Grêmio, bola dominada pelo Vilhaçante. Vilhaçante na meia canhota, Krovinovich está pedindo mais à frente. Vilhaçante preferiu inverteu da esquerda lá pro outro lado para Gustavo Martins. Volta a bola para Noriega, agora sim com o armador. Krovinovich no Pavon no Carlos Diniz, tentou acelerar, acabou errando. Recupera então o Botafogo com o Edenilson, que é desarmado. Fiquei com a impressão de lance limpo. Deu a falta pro Botafogo, falta marcada no jogo até aqui muito tranquilo, quase parando pra arbitragem, hein, Jory?
4: O jogo tá parado, né, Debona?
0: Parado.
4: Tá bem parado, bem devagar. E assim, até uma boa notícia, né, Debona? Porque eu tenho falado sobre a Edna, né? Ela decaiu muito o nível técnico das atuações. Parece que se distanciou daquela Edna que a gente se acostumou a ver fazendo grandes jogos e grandes competições.
0: Júnior Santos, ele joga a bola por dentro para Montoro. Montoro na devolução para Júnior Santos. Vai tentando se meter ali pelo meio, tá congestionado. O time do Grêmio volta todo na marcação, exceto Carlos Vinícius. Na direita, a bola é para Montoro. Cercado ali, perseguido pelo Caio Paulista, recua para Arthur Chaves, que volta no goleiro Gabriel Batista. 0-0, placar com 27 minutos e meio no Nilton Santos. 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Pra ti que tá chegando agora, o Botafogo não ganha 6 jogos, anunciou o Tite tá no Engenhão, tá aqui numa cabine, tá aqui numa tribuna. Bom, e o Grêmio sabe, né? O Grêmio tem Felipão que tá lá bem na beirinha do gramado e o Renato tá atrás dele, sentado no banco, e os dois conversam. Ou seja, sim, Grêmio e Botafogo no Engenhão, tem Renato, Felipão e Tite. Que loucura, que peso é isso, hein? Noriega joga a bola na meia direita ali para Krovinovich. O Grêmio vai acelerar um pouco mais agora. Abriu Krovinovich para Pavon, devolveu no Krovinovich, que tá recuando até o Diego Caíto, que volta para o Gustavo Martins. 0-0 ao placar.

0: estamos recuperando o jogo atrasado do Brasileirão. Aqui na esquerda vem Grêmio, vem de novo, vem com Caio Paulista, ele volta no Vilhaçante. Nada de acelerar o jogo, nada de uma bola forçada. O Grêmio vai na bola de segurança. Gustavo Martins ali no centro do gramado, domina, marcado pelo Arthur Cabral, volta a jogada, outra vez para o Wallace. 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Vilhaçante carrega de novo, faz tempo que o Grêmio tem a bola, tenta o lançamento longo, corta Arthur Chaves, a bola cai para Danilo, ele meteu no meio das pernas ali do Vilhaçante. Que jogada do Danilo no Júnior Santos, cruzou para Arthur Cabral, é perigo no Montoro, caiu, dominou, ajeitou para Danilo, bateu, golaço! Craque, muito craque! Craque Danilo, é craque, craque, craque! Ele começou a jogada dando uma janelinha constrangedora no Vilhaçante, foi lá dentro da área para finalizar. Porque volante que joga sempre será o jogador mais importante de um time de futebol, e Danilo é fora de série. Golaço do Botafogo, Danilo, 29 minutos, ele iniciou, ele concluiu num tabelamento do Botafogo, que passou pela direita, gol do Botafogo, Danilo, Jason.
1: Olha, é de aplaudir. Um senhor gol do Botafogo, da direita para a esquerda, a jogada do Danilo. Ele toca para o meio da área, o Montoro, ele faz a parede e toca para o lado. O Danilo com uma classe, mas com uma habilidade que ele surpreende o Everton. O Everton não vê ele concluindo, ajeitando a bola, batendo com a perna direita no canto direito. O Everton fica parado, olhando ela entrar. Bola no fundo da rede, um golaço do Botafogo, Danilo. 1-0 aqui no Nilton Santos, Diogo.
2: O jogo era muito ruim, não era um bom jogo, o Grêmio estava se assentando. Eu ia até fazer uma interferência que o Grêmio, pela primeira vez no jogo, ele estava com um pouquinho mais de posse de bola. Ele sempre tinha menos, agora estava 52 a 48. A TV está mostrando aqui imagens do Renato sentado ali. Talvez assim o César tinha esse receio de ter um cuidado para daqui a pouco não sair com muita gente. O Caio Paulista estava adiantado nessa bola, ele não estava tão atrás da linha da bola. Claro que é todo o talento do Danilo, né? Bem como você falou, Debone, ele dá um tapa de qualidade, não é a primeira vez que ele faz um gol assim, ele foi para a Copa do Mundo. Mas foi no lado esquerdo de defesa do Grêmio, o jogo parecia controlado, mas o Grêmio falha e está perdendo por 1-0, César.
3: É, o risco desses jogos é exatamente a transição, a velocidade da transição. Mas nada que mude a forma do Grêmio jogar. O Grêmio estava bem no jogo e toma um gol pela qualidade do adversário, um jogador de Copa do Mundo, abre o placar, Bertonson.
4: O volante Danilo marca seu 8º gol pelo Botafogo neste Brasileirão, disputou a Copa do Mundo pela seleção brasileira e faz o Botafogo se distanciar da briga contra o rebaixamento. Pula para a 11ª colocação com 35 pontos. O Grêmio, o pior visitante da competição, 10 derrotas, é o 16º colocado com 28.
0: 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Giovanni Cabral lançado na ponta esquerda, vem na cobertura Júnior Santos, empurrando a bola para a lateral. Caio Paulista vai cobrar. 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É, agora acordou a torcida do Botafogo, né? Aqui no Nilton Santos, Caio Paulista, lateral cobrado para Vilhaçante, lá na frente para Giovanni Cabral, interceptação feita, cortou Edenilson, Edenilson tentou no Arthur Cabral, outra vez o Grêmio tem a bola com Caio Paulista, chegou, evitou a saída pela linha de lado, deu certo a jogada, Krovinovic, 3 na volta dele, fez bom giro, desafogou a jogada, recuou um pouquinho ali para o Noriega, Noriega abre na direita para o Caito, Caito mais aberto ainda, soltou a bola para Pavon, voltou no Noriega, Noriega para Krovinovic, passa no meio de dois marcadores do Botafogo, abre aqui na esquerda para Caio Paulista, Vilhaçante está passando, ele deu a bola ali no Krovinovic, que outra vez toca para Caio Paulista, de perna canhota ele recua até o Wallace, de zagueiro para zagueiro, lá vai o time do Grêmio pela direita com Pavon, Pavon no Caito, Caito recebe, outra vez do Pavon, os dois tabelam pelo lado direito, Caito levantou, buscou Carlos Vinícius, Arthur Chaves mete para fora, escanteio, Jason.
1: Bola rápida do Caio, aberto pela direita, quase que na marca do pênalti, de joelho o zagueiro do Botafogo mandou pra linha de fundo, escanteio, Pavon vai pra cobrança, zagueiros do Grêmio na área, 1-0 vence o Botafogo na informação, claro.
0: Escanteio. Quem sabe na bola parada o gol de empate do Grêmio. Carlos Vinícius, Gustavo Martins, sempre tão bom, perigoso na bola parada. Tá lá Noriega também. Primeiro pau, Noriega tentou. E a bola sai novo, escanteio, Jason.
1: A bandeira não sabe, nem a juíza. Nem a Edna, nem a bandeira. Aí o Grêmio pegou a bola e eles estão deixando bater. Escanteio, Pavon cobra.
0: Pavon na cobrança, segundo escanteio ali do Grêmio. Atenção para a cobrança, Pavon levantou baixo de novo. Noriega ajeitou para o meio da área. Furou a defesa do Botafogo, sobrou para o Vinovic, deu atrás para Cabral, aumentou. E ela subiu. Ajeitou no Cabral. Ah, se eu sou Krovinovic, eu vi o pé daí, hein, Jason?
1: É, mas ele não tinha muito ângulo e tinha muita gente do Botafogo na frente. Ele deu a opção pro Giovani Cabral, que tava de frente, mas na risca ali da meia-lua, né? Um pouco distante, com a perna esquerda, ele pegou embaixo dela, mandou sobre o gol, defendido pelo Batista. O Botafogo tá na frente, 1-0 na informação, grupo em essa.
0: Arthur Chaves está cortando de cabeça, Vitinho também afasta, vem todo mundo de cabeça, Krovinovic ajeitou para Giovani Cabral, colocou na frente, caiu, falta. Falta boa pro Grêmio, Jason.
1: Ela é boa, é da meia esquerda, não é tão longe assim, dá para mandar até direto, contra o gol do Botafogo. A Edna não teve dúvidas, apontou a falta, a barreira do Botafogo vai ficar dentro da grande área, protegendo o canto direito do gol do Gabriel Batista. É chance para o tricolor, tem Pavon, tem Giovani Cabral, os dois na bola, 1-0 para os donos da casa, na informação Grupo Iesa.
0: Giovani Cabral tá ajeitando a bola para cobrança da falta na meia esquerda. Exatamente naquele lugar que tu tá imaginando agora, né? Onde o cara que bate com a perna direita gosta de cobrar, né? Barreira do Botafogo está sendo formada lá dentro da área. E são vários jogadores que estão sendo pedidos, solicitados ali pelo goleiro Gabriel Batista. Edna vai lá sinalizar corretamente a distância da barreira. Cabral, Krovinovic, não, é Cabral apenas e Pavon na cobrança, os dois é que estão por ali. São 35 minutos e meio do primeiro tempo, 1-0 para o Botafogo.
1: Vai Giovani,
0: quatro homens na barreira, saíram dois, ficaram quatro. Giovani Cabral vai cobrar a falta para o time do Grêmio, pode sair o gol de empate agora. Atenção, Cabral, lá vai ele, bateu, golaço! Giovani Cabral descobrindo algo bom para o Grêmio. Uma cobrança de falta perfeita. Uma cobrança de falta cirúrgica lá no ângulo. E um gol que vê todo mundo comemorando com Renato e Felipão. Atenção, senhoras e senhores, para uma cena emblemática na vida, na história do Grêmio. Felipão e Renato, juntos, reunindo os jogadores. A Edna tá chamando. Eles não voltam, porque eles ouvem Renato e Felipão. Este é o minuto de atenção que é dado aos grandes treinadores do Grêmio. E o gol de Giovani Cabral é uma pintura, Jason.
1: É uma pintura. Eu já falo sobre esse desenho aqui no Nilton Santos. Mas o depois é importantíssimo para entendermos o Grêmio. O Giovani Cabral faz o gol, aponta para o Felipão, corre em direção à área técnica, abraça o Felipão. Todos os jogadores abraçam Luiz Felipe Scolari. Depois vem o Renato, vem as orientações e a galera volta para o campo. É importante dizer isso. Todos os jogadores abraçaram Luiz Felipe Scolari na área técnica. Agora a pintura. Giovani Cabral, perna direita, ela desvia na barreira, sobe e busca o ângulo superior direito no gol defendido pelo Gabriel Batista, que não tinha o que fazer. Golaço, golaço do Grêmio aqui no Nilton Santos, com o Renato e Felipão vendo tudo. O Grêmio empata 1-1, Diogo!
2: É, a bola desvia na barreira, mas isso não importa. O detalhe do abraço do Giovani Cabral no Filipão é que minutos antes o Filipão chama o Giovani e elogia. Claramente é uma questão ali de um cara que estava sendo criticado, puxa, ele não é do tamanho do Grêmio. E é o Filipão que seguramente também acredita na forma como ele bate na bola, né? Era tudo que o Grêmio precisava. O Grêmio não estava jogando para estar perdendo para o Botafogo, né? O empate, a posse de bola é maior do Grêmio, inclusive, né? Tá mais condizente, hein, César, com o que a gente tá vendo no jogo. Longe de uma grande partida, beleza, mas o Grêmio não merecia estar perdendo.
3: É verdade, brilha um pouco a estrela do Filipão. O Grêmio vai virar esse jogo, vai ganhar o jogo, porque tá jogando mais, tá fazendo diferente, tá fazendo mais simples e a justiça começou a ser feita.
4: Giovani Cabral marca seu primeiro gol em 8 partidas pelo Grêmio, ele que também disputou a Copa do Mundo pela seleção de Cabo Verde. O Grêmio volta a pontuar fora de casa, pula pra 15ª colocação e agora tem 29 pontos.
0: 38,5 no Engenhão, 1-1. As vaias são pra Edna, o Jason?
1: É, porque o Noriega deu uma pegadinha no adversário, um pouquinho mais forte, e aí os caras pediram um cartão. Ela não deu, mas marcou a falta pro Botafogo no campo de defesa. Começa a chover um pouquinho mais forte também aqui no Nilton Santos. Tudo igual, 1-1, golaço do Botafogo, golaço do Grêmio, na informação, claro.
0: Sai jogando o time do Botafogo com o Lucas Monzon, ele chuta lá pra frente, tentativa do Edenilson, desviou de cabeça, bateu ali no peito do Gustavo Martins, caiu no gramado, tenta Diego Caetano, erra no passe na frente, volta a bola pra Edenilson, recua de bola pra Teles, que dá um passe totalmente errado ali para o Arthur Cabral. Atenção, tempo e placar no futebol da Gaúcha. Nilton Santos, Rio de Janeiro, Engenhão, vamos marcar 40 minutos do primeiro tempo, tudo igual, 1 pro Botafogo, 1 também para o Grêmio, Bertoncello.
4: E na Libertadores tem bola rolando em Quito para o segundo tempo, de LDU 1, Palmeiras também 1, o Palmeiras está se classificando para a semifinal. Na Sul-Americana, bola rolando para a etapa final de Atlético Mineiro 3, Santos 1, por enquanto,
0: Pavon
4: pênaltis.
0: Pra Giovani Cabral, grande chegada do Grêmio, soltou atrás, Krovinovic, outra vez, Pavon cruzou, pega o goleiro, se larga o Carlos Vinícius Faria, Jason.
1: Mas tá tudo funcionando, Krovinovic, Giovani Cabral abrindo na direita, o Pavon, ele bate cruzado, a bola vai em direção ao gol, rasteira, o Gabriel Batista não dá rebote, porque se desse, o Carlos Vinícius botava pra dentro, 1-1 na informação, Grupo IESA.
0: 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Te liga, Borrússia, o salsichão da Borrússia, ou a linguiça da Borrússia, ou salsichão bolinha, ou matambrito, ou a costela, enfim, tu escolhe. Tá 1-1. Diogo Olivier, CCD, o Grêmio buscou o empate, tá bem no jogo, mas agora errou na saída. Júnior Santos na entrada da área, bateu no canto, Everton cai pra pegar, Jason.
1: Bola rasteira, veloz no meio, e me parece que com certo desvio, o Everton caiu e segurou firme para o Grêmio. 3 jogadores no aquecimento, Bright White, Enamorado e TT, na informação, Sicred.
2: O Giovani Cabral é o detalhe do jogo, não apenas pelo gol, a gente já tinha referido antes, né? Mas ele, na hora que o Grêmio tem a bola, ele é um meia. O Grêmio joga com 2 meias e lá na frente tem o Pavon e tem o Carlos Vinícius. É preciso o Grêmio ter cuidado com erros individuais, como nessa saída de bola, mas no cenário do jogo, assim, ainda longe, isso é uma bela partida, mas o Grêmio já tem mais posse de bola, já tem mais finalizações com o adversário e não tá fazendo aquele jogo de todo mundo no campo adversário, tá? Inclusive, me parece, se protegendo em termos de desgaste para um segundo tempo. Isso é positivo. O momento do jogo é melhor do Grêmio.
0: 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Lá vai Pavon, lá vai o Grêmio. Noriega abrindo na meia canhota para a Vila Sante, tá bem aberto aqui pedindo, louco para receber, doido para receber o Caio Paulista, ele recebeu. Caio Paulista volta a bola para a Vila Sante, poderia até ter conduzido para frente, preferiu voltar no Wallace, outra vez Vila Sante, agora na passe curto para Giovani Cabral. Relógio avança, 42. Empate é bom resultado, CCD?
3: Não, o Grêmio vai ganhar o jogo, tem que jogar pra ganhar o jogo, tá jogando pra ganhar o jogo, tá entendendo a importância do resultado aí, e é mais time que o Botafogo até o momento, mereceria um resultado melhor. Tem que ter cuidado, claro, essas transições são perigosas, mas tá muito bem no jogo, Grêmio.
0: Diego Caio foi pra linha de fundo, na ponta direita, deu atrás pra Pavão, Pavão pra Noriega, quem sabe alguém chutando daí, hein? Vilhaçante, arrumou, preferiu tocar, tocou no Cabral, ele pega bem, no Noriega, no domínio, escapuliu dele, tem que chutar, alguém vai ter que arriscar daí, tá congestionado na frente, Arthur Cabral colocou na frente, passou pelo Gustavo Martins, que se recupera! Aí meteu a perna comprida lá na frente para ganhar do Arthur Cabral. O lateral é pro Botafogo, já cobrado. Montoro tentou lançamento longo, é para Danilo, tá dentro da área. Tirou o Wallace, sobrou no Júnior Santos, tá passando o Vitinho. Júnior prendeu, pé canhoto na bola, bateu alto e ela vai embora. Escapou o Grêmio, teve desvio, Jason.
1: Noriega se jogou e fez o corte desse chute do Júnior Santos, que iria em direção ao gol do Everton. Tô olhando o camarote, onde está o Tite, ele tá em pé. As outras pessoas sentadas, apenas o Tite, o técnico do Botafogo, que vai assumir o cargo ainda, caminhando de um lado pro outro, no camarote 1 aqui do Nilton Santos, escanteio para os donos da casa.
0: Escanteio, Alex Telles atravessa o gramado, vem aqui pra ponta direita para cobrar. 43, quase 44, 1-1 no Engenhão. Atenção para a cobrança do escanteio, Alex Telles está na bola. Vai ser autorizado pela Edna Batista Alves. Alex Telles na bola, levantou o Everton, não saiu. Afasta Gustavo Martins. Sobra de bola do Montoro. Chutou a bola para fora. Lateral para o Grêmio com Caio Paulista fazer a cobrança, 44 do primeiro tempo. 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Daqui a pouquinho tem o Bola Parada com o Diori Vasconcelos e daqui a pouquinho teremos também a placa que está pronta para subir com o tempo que será crescido aqui no Nilton Santos. Carlos Vinícius deu uma casquinha na bola, tentou colocar na frente para o Vinovic, quase que o Pavão pega a sobra. Sobra de bola então é do goleiro, do Gabriel Batista. Ele abre lá na esquerda para o domínio de Alex Telles. Vamos bater 45. Telles tenta, o lançamento para Danilo. De cabeça, o Wallace corta. A bola ganha altura, não tanto em distância. Uma sobra limpinha ali para Noriega, que toca no Giovanni Cabral. No domínio, girou, colocou na frente.
1: Falta um pouquinho, Edinho.
0: Só um pouquinho, Edinho.
1: Nossa!
0: Foi muito falta no Giovanni Cabral. Ela não deu, hein?
1: Meu Deus do céu! Ele puxou o Giovanni Cabral, jogador do Botafogo, pela camisa, pela bermuda. Foi muito. Olha o Renato, levantou. Renato saiu do banco, tá abrindo os braços.
0: Ela deu a falta atrasada.
1: Ah, ela tá mudando então. Olha o Renato. Renato, pela primeira vez, encosta no Felipão com bola rolando. Tá chamando o Caio Paulista e passa uma orientação. Felipão e Renato na beira do campo.
0: Pois é.
1: Mais três.
0: Somos a 48 minutos, portanto, o domínio de bola é do time do Grêmio, aqui atrás com o goleiro Everton. O Everton tá chutando a bola pra frente, tentando marcar pros Vinícius, sobe, ajeita, pra Krovinovic, ele pega o campo de frente, quem sabe agora, tem cheiro de gol, hein? Levantamento do Giovanni Cabral, tentava o Carlos Vinícius, e a bola é recuperada pelo time do Botafogo, que sai lá com o Edenilson para Arthur Cabral. Arthur é o jogador do Botafogo, Giovanni é o do Grêmio, e o carrinho agora foi dado pela linha de lado do Diego Caio. Vamos para os minutos finais aqui no Engenhão no primeiro tempo, tudo igual. Montoro voltando a jogada para Huguinho de perna direita, faz a abertura, joga aqui para a ponta direita, onde está colocado o Vitinho vai encarar a marcação do Giovanni Cabral, ainda Vitinho, deu ali na meia lua da grande área para Montoro, limpou a marcação, deu por cobertura, perde o gol Botafogo, Vitinho errou num passe milimétrico de Montoro, Jason.
1: Que espetáculo, Montoro, por cima da defesa gremista, em direção à pequena área, pelo lado direito, o Vitinho conseguiu espaço, ficou cara a cara com o Everton, pra sorte do Grêmio, ela não foi pro gol, linha de fundo, cobra um tiro de meta no finalzinho do primeiro tempo, a chance foi do Botafogo, 1-1, na informação trilegal.
0: Onde tem orgulho de ser gaúcho, tem claro. 47, entramos agora no último minuto do primeiro tempo, ela tá dando toque para o Grêmio.
3: Essa jogada O Giovani não acompanhou grosseiramente o Vitinho, que entrou na cara do goleiro. Tem que acompanhar. O time tava fechado, marcando ali, fizeram 2-1 básico e o jogador do Grêmio não acompanhou o jogador do Botafogo.
2: O gol do Botafogo é construído pelo lado esquerdo de defesa do Grêmio, e agora quase que o Botafogo passa à frente também por uma construção do lado esquerdo de defesa do Grêmio.
0: 47,5. Vai terminar o primeiro tempo. Falta no Alex Teles, né? É isso que ela marcou. E aí já cobrada pelo Botafogo na defesa de Montoro. Montoro fazendo o lançamento longo, buscando o Júnior Santos. De cabeça ali pro meio, para Arthur Cabral. Trombou com Gustavo Martins. Edenilson, ele contra Caíto. E a bola sai, hein? Falta, né? Ela tá dando a falta do Edenilson em cima do Diego Caíto. Vai terminar o primeiro tempo. Gol de Danilo para o Botafogo, gol de Giovani Cabral, de falta para o Grêmio. Apita Edna, 1-1, tudo igual no Nilton Santos. Vem aí, Diori Vasconcelos e o Bola Parada.
4: Valeu, Marcelo Debona. No Nilton Santos contou o empate em 1-1 no primeiro tempo de Grêmio e Botafogo. Fim de primeira etapa, CCD. A cara desse novo Grêmio depois da saída de Luiz Castro, CCD?
3: É um Grêmio diferente, jogando numa outra forma, jogando no 4-2-3-1 típico, jogadores muito melhor adaptados a essa função, estão jogando mais. O Grêmio tem mais posse de bola que o adversário e está conseguindo fazer um jogo mais seguro. Podia tá vencendo, como agora no final podia inclusive tá perdendo, mas é um jogo aberto de um Grêmio bem diferente.
4: O empate é justo, Diogo?
2: O empate é justo, o Grêmio, ou pelo menos o Grêmio não merecia estar perdendo o jogo. Vamos ver o Giovani Cabral ali, é isso?
4: Vamos lá, Diogo. Isso, pelo Premier, autor do gol do Grêmio, Giovani Cabral, de Cabo Verde.
5: Sim, estou muito feliz por ter marcado meu primeiro gol aqui. Vamos continuar a jogar bem, acho que estamos bem na partida, mas agora temos que melhorar um pouquinho e terminar com o nosso objetivo, que é ganhar o jogo.
4: Legal, obrigado. Muito bem, a palavra do Giovani, são 4 gols de falta do Grêmio no ano, 3 do Pavon e hoje do Giovani
2: Cabral. Ele é um personagem do jogo não apenas pelo gol, né? Quem vinha cobrando faltas era o Pavon com o Luiz Castro. A gente vai ouvir o Danilo também, ou o doutor Bertoncello?
4: Vamos ouvir, né? Bom. Jogador de seleção, o Danilo fez um belo gol pro Botafogo, vai falar aqui no Premier e a gente escuta no Bola Parada.
6: É, muito feliz em voltar a marcar, mas claro que eu quero a vitória, quero o resultado positivo e infelizmente tomou um gol logo em seguida ali. Eu acho que vocês aí da televisão veem melhor, mas eu acho que a linha de campo não foi nada, não foi falta, acho que o Vitinho toca na bola. Mas isso aí já é passado, agora é ir pro vestiário ali, ver o que o Belão vai falar pra gente voltar pro segundo tempo e ganhar esse jogo.
4: Tá aí a palavra do Danilo reclamando do gol de falta do Giovani, dizendo que não foi falta. Né? Danilo foi Botafogo.
7: Mas houve a falta. Não, fala, Diogo.
2: Houve a falta. O Grêmio, o personagem do Grêmio é o Giovani Cabral, não apenas porque ele fez o gol. Quem vinha fazendo a bola parada com o Luiz Castro era o Pavon. Mas porque ele tá jogando, quando o Grêmio tem a bola, ele fecha como um meia mesmo. Ele antes quase tinha feito um gol entrando como centroavante. O Grêmio começa o jogo com alguma instabilidade no 4-2-3-1. Esse é o redesenho com as mesmas peças do Grêmio do Luiz Castro. Mas aos poucos ele vai tendo mais posse de bola. Fecha o primeiro tempo com 60% de posse de bola. Eu sei que isso não quer dizer muita coisa. O jogo tá muito errático ainda, porque os dois times estão em momentos ruins e tem muito erro individual. Mas eu vi um Grêmio um pouquinho mais cadenciado e talvez com mais capacidade de suportar o segundo tempo e não ter aquela falência física, porque eu vi um Grêmio, César, mais cadenciado, digamos assim.
3: É, o Grêmio teve mais a bola, né? É. E quando tu tem mais a bola, a chance de tu cansar, ela diminui, né? Tu não precisa ficar correndo atrás todo o tempo. É um time que passa a ideia de que agora tá jogando mais à vontade com a característica dos seus jogadores.
4: Bom, Jason Lisboa, para Três Tentos, parceira do produtor do planejamento até a comercialização, oferecendo um ecossistema completo de grãos, insumos e indústria. Fala mais pra gente sobre o ambiente, sobre como foi a saída de campo e as percepções aí da movimentação no banco de reservas do Grêmio.
8: O que me chamou a atenção, tá? Não teve reclamação com relação à arbitragem, os jogadores saíram direto pro vestiário. Me chamou a atenção uma conversa ao pé do ouvido do Kahneman com o Renato. Terminou o jogo, os reservas levantaram, saíram em direção ao túnel, o Felipão saiu em direção ao túnel, o Renato e o Kahneman ficaram por alguns segundos, o Kahneman falava algo no ouvido do Renato, e aí depois os dois juntos foram os últimos a deixar o banco e ir em direção ao vestiário.
4: Perfeito, é a impressão que fica para o repórter Jason Lisboa dessa movimentação, desse ambiente modificado e especialmente dessas duas presenças fortes no banco de reservas do Grêmio, Diogo.
2: É, o Grêmio tem que consertar um ponto. O lado esquerdo ali de defesa, o Giovanni Cabral, ele tá fazendo a função com a bola perfeitamente, é o personagem do jogo, né? Mas o Caio Paulista no primeiro gol, tá, tem o erro do Vilhaçante ali que acaba dando botes, quando não podia dar um bote, ele tá jogando alinhado, né, César? Com o Noriega não dá o bote ali, mas tem o talento do Danilo e ele encaminhou o contra-ataque. Mas o Grêmio tomou o primeiro gol e não tomou o segundo gol porque o Vitinho foi muito mal, ele saiu na cara do goleiro Everton, sempre com construções pelo lado esquerdo. Então o Grêmio vai ter de encontrar uma maneira de proteger aquele lado. Não sei se é colocando um zagueiro a mais e fechando mais a linha logo atrás, mas se o Grêmio não consertar isso, mesmo o Botafogo todo errático, cheio de problemas, com muitos erros individuais, o Grêmio corre muito risco por ali.
4: Bom, este é o Bola Parada no intervalo do jogo entre Grêmio e Botafogo. 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E para Claro, Jason Lisboa, eu quero saber as opções que o técnico Felipão tem para o segundo tempo, Jason.
8: O Felipão tem à disposição no banco de reservas o Grande e o Menegon, os goleiros, Wagner Leonardo, Nardoni, Gustavo Martins, TT, Marcos Rocha, Danilo Barbosa, João Pedro, Bright White, Gustavo Martins não, né? Fui na reta aqui na escalação dos reservas, ele tá jogando, tem o Kahneman, Matheus Nascimento, ex-Botafogo, né? E o Enamorado, esse é o banco de reservas do Felipão e do Renato.
4: 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Bertoncello, este é o único jogo do Brasileirão na quarta-feira, mas tem mais brasileiro em campo, né?
9: Pois é, Diori, o jogo atrasado da 21ª rodada do Brasileiro tem outros asteriscos na tabela do Brasileirão, mas esses jogos não estão marcados para hoje. O que temos sim é muitos jogos de brasileiros na Libertadores e na Sul-Americana com muitos gols. O segundo tempo na Libertadores em Quito, o Palmeiras vai segurando a LDU com um empate pelo placar de 1-1, no agregado 2-1 para a equipe do Abel Ferreira, há pouco expulso por reclamação, o Palmeiras está se classificando para a semifinal. E na Sul-Americana, o Atlético Mineiro segue vencendo o Santos por 3-1, ainda agregado 3-3. Portanto, na Arena MRV, por enquanto, alerta de pênalti. Diori.
2: Ô, Diori, a TV mostrou agora, aqui a gente está vendo nos monitores o jogo do Palmeiras também. E aí a TV flagrou o Abel Ferreira reclamando assim, com o olho arregalado, sabe? Mas numa raiva, e incontinente aparece o árbitro da partida, que dá um cartão vermelho pra ele, Diori, com uma convicção, assim, sabe? Olha e diz, fora, fora. Não sei o que aconteceu ali, mas o Abel Ferreira, que reclama muito da doença no futebol, que tem muito ódio.
7: Tá doente, né?
2: Foi expulso e deixa o time sem técnico no momento decisivo.
7: O futebol tá doente e o Abel Ferreira é um sintoma da doença, né? Do futebol brasileiro.
4: 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Parceiros aqui do Bola Parada no intervalo de jogo, empate em 1-1. Bertoncello falou do jogo do Palmeiras, do jogo entre Atlético Mineiro e Santos. Temos alerta de pênalti para Atlético Mineiro e Santos. E o Palmeiras está se classificando, né, Bertoncello?
9: É, para pegar o Fluminense na próxima fase, vai dando Palmeiras e Flu. Uma semifinal de brasileiros. Ontem o Fluminense passou pelo Platense da Argentina, Diori.
4: Bom, CCD e Diogo, vamos falar um pouco mais sobre o segundo tempo e com as opções trazidas pelo Jason, se tem a possibilidade ou a expectativa de alguma mudança no intervalo ou se o Grêmio volta com o mesmo 11 que iniciou.
2: Olha, eu não vejo nenhuma razão pro Grêmio fazer uma mudança, salvo uma questão de lesão ou de proteger o lado esquerdo de defesa. Entendo que dá para fazer isso com orientação aos volantes, pode ter, né? Daqui a pouco um maior cuidado do Vilhaçante, um maior cuidado do Noriega, especialmente do Noriega, né, para cuidar ali o lado esquerdo de defesa, porque o Grêmio termina o primeiro tempo melhor do que o Botafogo, não muito melhor, não tô dizendo que o Grêmio agora é outro, com o Renato, com o Filipão, não é isso, mas o Grêmio termina um jogo fora de casa,
3: jogadores
2: com 62% de posse de bola e com
3: jogadores estão
2: mais perto de ganhar.
3: Jogadores estão mais à vontade, o esquema, os jogadores gostaram do esquema, os jogadores estão muito mais à vontade. Ah, o adversário não é bom, sim, o Vitória é bom. O Grêmio hoje jogou 10 vezes o que jogou contra o Vitória.
2: A gente só vai agora para aquela parte do jogo que complicou o Grêmio nessas duas últimas derrotas, que é ter um segundo tempo de mais intensidade.
3: Exatamente, que é cansar. Eu acho que existe um ponto de preocupação, tá? Que é o lado esquerdo defensivo. O Giovani tá muito bem no jogo, do meio para frente, mas defensivamente ele não é um cara que contribui tanto. E o Caio Paulista, a gente sabe que tem um pouco de dificuldade também. Caio Paulista que também não tá mal no jogo, tá? Agora, se tem alguma preocupação, e a gente sabe que o Filipão é atento às questões de ordem defensiva, essa para mim é a principal notícia. Se tiver algum cuidado, é essa, o Grêmio cuidando de mudar a partir daí.
7: 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Pênalti.
10: O Andreas, ele chuta e eu acho que a bola bate no braço do jogador da LDU, foi no
2: Sim,
10: braço?
2: Pênalti. O árbitro deu pênalti.
10: Na cabeça.
7: Nossa, que coisa lamentável, né?
2: Foi pra mole, não foi?
7: Aonde?
10: Braço.
2: Braço direito?
3: Grudado.
7: Não, rosto, bateu no rosto.
3: Não, bateu no braço, mas o braço tá grudado.
7: Bateu no braço?
3: Bate no braço, mas tá grudado no rosto.
7: Não, isso aí não é pênalti. Não tem como ser pênalti isso aí. O VAR vai interferir.
2: A não ser que é um lance decisivo para o jogo, né?
10: Tá 1-1, né?
2: Tá 1-1. E estamos a 30 do segundo tempo.
3: Eu acho ela bate no braço, mas ela vai bater no rosto.
10: É estranho só que o zagueiro coloca a mão na cabeça, né?
2: Quem não tá vendo a imagem, jovem, parece que ele tá no chão, dando carrinho, parece que ele tá batendo continência.
7: Ele dá um exatamente. Carrinho e coloca o braço na frente do rosto.
2: E a bola bate no braço direito.
7: Não
2: é aquele pênalti de concurso, né? Mas ele deu com muita convicção.
7: Ele deu com muita convicção.
2: Mas vamos ver o VAR aí, né?
7: Ele tava bem colocado.
3: Ele demorou um pouquinho. Eu acho que já é recomendação, ele demora um pouquinho pra dar, ele dá tiro de meta.
10: Isso,
7: por enquanto o Vitor Roque tá ajeitando a bola pra cobrança e eu lembro que Três Tentos é parceiro do produtor do planejamento até a comercialização, oferecendo um ecossistema completo de grãos, insumos e indústria, oferecendo bola parada. Vitor Roque na bola para o Palmeiras, Marcos Bertoncello. Por enquanto o pênalti está confirmado.
10: É o segundo tempo que vai dando empate em 1-1 entre Palmeiras e LDU. No agregado, o Palmeiras já está vencendo pelo placar de 2-1 e garantindo classificação para a semifinal. O árbitro Vilmar Roldan, né? Junto com o Davi Rodrigues do VAR da Colômbia, confirmou o pênalti. Vitor Roque na bola, bateu, gol! Gol do Palmeiras! Vitor Roque, 2-1 para o Palmeiras. O Palmeiras encaminha muito bem sua classificação para a próxima fase, Diori.
3: Tem dois lances nesse jogo, a gente estava vendo dois lances desse jogo. Um na área do Palmeiras, a bola bate num cruzamento, ela bate na mão, o juiz não dá. No outro, a bola bate na mão, o juiz dá. O juiz decidindo o jogo, certo ou errado, quem tá decidindo o jogo é a interpretação do juiz.
2: Mas é um episódio, é virada do Palmeiras, né, Diori? Olha, tá na altitude, saiu perdendo no começo, e aí a grande virtude mental do Palmeiras, né?
7: Saiu ganhando.
2: Saiu na frente o Palmeiras? Isso. Ah, ele deu empata, perdão. Mas tá na altitude, né?
7: Tá, é uma baita. Também,
2: olha, né? Puxa vida.
7: 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Chamando agora o Departamento de Jornalismo Geral, Isadora Garcia, boa noite.
11: Boa noite, Diori, ouvintes. Uma situação lá em Capão da Canoa. Um trabalhador está com parte do corpo soterrado em uma obra lá no município, isso pelo menos desde a tarde desta quarta-feira. Os bombeiros estão há pelo menos 6 horas no local e seguem com tentativas de retirar esse homem que está com a parte inferior do tronco presa. Segundo o capitão Ricardo Dunque, do Corpo de Bombeiros de Capão da Canoa, o homem está consciente e lúcido, mas segue preso no local. A dificuldades é devido ao solo arenoso e também alagado. Equipes estão fazendo a sucção da água por meio de motobombas. De acordo com a prefeitura, a obra fica em um condomínio de casas na entrada da praia de Curumim. Segundo o relato que chegou aos bombeiros, esses trabalhadores estavam instalando dutos para tratamento de esgoto do condomínio quando houve, então, esse incidente. A SAMU também está no local, Diori.
7: Valeu, obrigado. Destaques do jornalismo geral aqui dentro do Bola Parada. 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Ô Bertoncelo, tem recados voltou da nossa audiência? Oi, voltou o Grêmio?
8: Voltando o Grêmio sem alterações para a segunda etapa.
7: Voltando o mesmo Grêmio do primeiro tempo. Pra quem tá se ligando agora, o Grêmio tá empatando em 1-1 com o Botafogo. E como é que tá ficando nessa recuperação aí, Bertoncelo?
12: Buscando um ponto fora, né? O Grêmio vinha de derrotas consecutivas para Bragantino, Atlético Mineiro, Vitória, e agora como visitante tá empatando fora de casa, passando pelo Mirassol, é o 15º colocado com 29 pontos, um ponto acima da zona de rebaixamento.
7: É, e o Mirassol, nessa conta que a gente fazia no pré-jornada, tem um jogo a mais que o Grêmio, então agora os dois têm o mesmo número de partidas, né?
12: E curiosamente o Mirassol recebe o Botafogo pelo Brasileirão no domingo. Então, tem esse duelo entre eles, Grêmio 15º, Mirassol 16º, o Botafogo com empate ao 13º.
7: A boa notícia disso, CCD, é a seguinte, tá? Que dentro daquela conta de que o Vasco tem um jogo atrasado contra a Chapecoense,
12: isso.
7: Se o Vasco ganha, já não é o Grêmio que entra.
12: É o Mirassol.
7: Claro, é o Mirassol.
12: Claro.
7: Então, assim, eu tenho batido muito na tecla de que todo ponto precisa ser comemorado. É claro que o Grêmio precisa vencer e tal, mas se empatar o jogo, sabe? Vários jogos que o Grêmio tropeçou e entregou no finalzinho, se tivesse empatado, tava melhor.
3: Só pegar, o Bertoncelo fala sempre do aproveitamento do Grêmio fora de casa. Quando tu perde é 0%, quando tu empata é 33%.
7: É, o empate contra o Bragantino, se não tomou gol 50, já era muito melhor.
3: Já era muito melhor, o Grêmio já tava numa situação melhor. Mas eu continuo achando que esse jogo dá pra ganhar, tá? Esse jogo dá pra ganhar. O Botafogo tem muitos problemas, não é um time constituído, tem... Acho até que vai melhorar com o Tite, mas nesse momento tá enfrentando problemas. Dá pra ganhar o jogo do Botafogo sem nenhuma dificuldade.
2: E a gente percebe, assim, os jogadores do Botafogo, claramente, assim, com estabilidade, nervosa, bola queimando. Aí olha pra casa-mata, tem um profissional que não inspira aquela confiança que a gente sabe que, no caso, até tem aí com o Filipão, que tem com o Renato. Tem gol aí, o Bertoncelo.
12: Tem gol marcado pelo Santos. Gabigol, no segundo tempo, desconta e coloca o Santos em vantagem. Atlético Mineiro 3, Santos 2. No agregado, Santos vai se classificando com placar de 4-3.
8: Danilo Pereira, número 90, e o 34, Justino. Subiu a placa com as trocas. Saiu o Edenilson e a outra saída. O cidadão não virou a placa, eu só vi pela camisa do jogador que entrou no campo. Daqui a pouco eu confirmo, mas entrou o 34, Justino, e o 90, Danilo Pereira. Saiu o Edenilson com a 88.
7: Muito bem. Todo mundo no gramado. Vai começar o segundo tempo e o comando volta com Marcelo Debona.
8: Valeu, Diori. Apita Edna. Bola rolando. Começa o segundo tempo no Nilton Santos. Só para confirmar as trocas. Edenilson saiu com 88, entrou 90 Danilo Pereira e saiu Lucas Monzon com a 33 e entrou Justino, camisa número 34, zagueiro.
13: Grêmio igual, né?
8: O Grêmio igual.
13: Grêmio igual. Vamos lá, 25 segundos de bola rolando no segundo tempo. Tentativa de bola do Botafogo ali com Danilo Pereira. Falta nele, falta para o time do Grêmio já cobrada. 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Pavon recua a jogada para o Diego Caetano, sai jogando aqui pela direita, estica na frente para Korovinovic. Tenta no Vila Sante, corta Arthur Chaves. É ele quem bate a bola para frente, tentando ali o domínio de bola do Arthur Cabral. Dividiu legal com ele Gustavo Martins. O Grêmio outra vez tem a bola. Korovinovic ficou sentindo, abriu para Pavon. Pavon por dentro, pro Giovanni Cabral, ficou de costas para marcação, segurou legal a bronca, abriu, Pavon na frente para Vilhaçante, ele tentou, e o Caito acabou errando tudo aí, não deu em nada o lance do time do Grêmio. 1 minuto e 20 Diga lá, Bertoncelo, tem mais gol, hein, Bertoncelo?
12: É, o Santos descontou com o Gabigol, agora Atlético Mineiro 3, Santos 2. No agregado, o Santos está vencendo por 4-3 e se classificando para a semifinal da Sul-Americana. Na Libertadores, o Palmeiras vence em Quito, a LDU por 2-1 e garante classificação para a semifinal. Vai enfrentar o Fluminense, informação para a Unimed Porto Alegre.
13: 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Errou Danilo, lá vem o Botafogo, Giovani Cabral, avança pela meia esquerda, tocou na frente para Carlos Vinícius. Não foi legal a bola do Giovani Cabral. E aí chegou o zagueiro que entrou agora, Justino, para tirar e jogar a bola pela linha lateral. Arremesso pro Grêmio cobrar. 2 do segundo tempo. 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Sai jogando o time do Grêmio aqui pelo lado direito, a bola do Diego Caíto, Pavon tá se mexendo, pediu, recebeu, passa Caíto, grande jogada, lá vai Caíto, não, Caíto, se emocionou, bateu de muito longe, hein, Jason?
8: Eu acho que ele, eu vou ajudar o Caíto, acho que ele não tentou um chute, ele tentou um passe mais forte pro Carlos Vinícius, e aí parece que foi um chute, porque foi direto pela linha de fundo, Carlos Vinícius estava centralizado, não dava pro centroavante gremista chegar nessa, o Caíto pediu desculpas, 1-1, tudo igual aqui na informação, Grupo IESA.
13: 3 minutos, Noriega pra Korovinovic, boa jogada do Grêmio ali pelo meio com Vilhaçante pra Pavon, dominou já colocando na frente, são 3 marcadores à volta dele, boa Pavon, abriu na esquerda pro Giovani Cabral, tá passando o Caio Paulista, chegou nele, Caio na hora do cruzamento, tentou no meio das pernas do Vitinho, ganhou, escanteio, Jason.
8: Escanteio pelo lado esquerdo, ele tentou a vitória pessoal e o último a tocar na bola foi o botafoguense, linha de fundo, Pavon, camisa 7, se apresenta para cobrança de escanteio, zagueiros na área, tudo igual, 1-1 aqui no Milton Santos da Informação Sicredi.
13: Escanteio, Pavon tá lá colocado para cobrança. É o comecinho do segundo tempo, são 3 minutos e meio agora da etapa final. Atenção, Pavon na bola, toma bastante distância, recua o microfone que tá por ali também. Gustavo Martins, sempre ele, visado lá na área. Levantamento é pro Gustavo, passou por todo mundo. Não aparece ninguém pra tocar pro gol. Faltou o quê? O quê? O quê? Um tiquinhozinhozinho, Jason?
8: Não, o tiquinho tá no banco do Botafogo, faltou um pouquinho mais de velocidade, a cobrança, Von, ela foi muito boa dentro da pequena área e passou toda a extensão do gol, o goleiro deixou passar, olha o Grêmio.
13: Voltou bem o Grêmio, hein? Foi agarrado o Caíto, nem assim parou, ninguém contém Caíto. Ele abriu aqui na direita para Pavon, uma devolução para Caíto, girou, levou para cruza no Montoro, o Grêmio ganha a lateral. É um bom começo de segundo tempo, hein?
8: No lance anterior, passou pelo Wallace, passou pelo Gustavo Martins e tinha o Carlos Vinícius chegando na segunda trave.
13: Noriega mais à frente, faz o domínio ali perto da área, abriu para Diego Caíto, abriu com o passo, levantou, Korovinovic desviou, Carlos Vinícius caiu! E o Grêmio pede pênalti, a Edna diz que não, Jason.
8: Olha, aqui na minha frente, vai ter revisão do VAR, o Jory tem o VT, a TV, o Carlos Vinícius tinha a frente da jogada e parece que deixou o corpo para ser puxado, não viu o jogador do Botafogo puxando a camisa do 95 do Grêmio, que desabou no gramado e ele parou de reclamar.
13: Mandou cobrar.
12: É, o Carlos Vinícius.
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12: Ô, Debona.
13: Correta a decisão da Ed, né?
12: O jogador do Botafogo tá segurando o Carlos Vinícius, que tá segurando o jogador do Botafogo, e quando a bola vai longe do Carlos Vinícius, ele se atira no gramado. Pra mim, o lance é normal.
13: Lance normal, portanto, na assinatura do Diori Vasconcelos. Tem a bola o Botafogo com Danilo, o autor do gol. São 2 Danilos, né? O Pereira e o Danilo. Danilo da seleção, Danilo da Copa. Danilo para o Huguinho, outra vez Danilo. Na frente para Alex Telles. A deixadinha dele foi inteligente, hein? Para Montoro. Avança pela meia, devolução no Alex Telles. Forte a bola do Montoro. Corta Gustavo Martins. Sobra de bola do Pavon. Acabou errando na tentativa do Korovinovic. É Júnior Santos quem tem agora. Com o lado direito do Botafogo, chegou o Vitinho no cruzamento que é feito, segundo pau, passou, Montoro dominou, bateu, gol! Gol! do Botafogo. 6 minutos. Vitinho cruzou, passou do Danilo, Montoro. A bola bateu no travessão antes de entrar, com jogadores do Grêmio tentando evitar a saída sobre a risca. Gol do Botafogo, Montoro passa à frente o Botafogo de novo, Jason.
8: O que me chama a atenção é que tinham 3 jogadores do Botafogo dentro da área, dentro da pequena área do Everton, e ninguém marcado. O Vitinho, ele faz o levantamento da direita, quase na linha de fundo. O Danilo tenta a cabeçada, ela passa. Aí ela cai do lado esquerdo e o Montoro tá completamente livre, não tem ninguém para incomodar o jogador da equipe do Botafogo, que bate forte e ela atinge o travessão do Everton e cai, morre dentro do gol. O Grêmio tá reclamando de alguma coisa, Vila Sante, Carlos Vinícius, o Everton também. Por enquanto tá valendo o gol do Botafogo, Montoro, 2-1, Diogo.
2: Bom, de novo foi pelo lado esquerdo de defesa do Grêmio, que César e eu havíamos alertado que o Grêmio tinha de consertar. O detalhe do intervalo é que o Botafogo volta com um atacante a mais. Ele tira o Edenilson e coloca o Danilo Pereira, que é atacante. E tinha mais um atacante dentro da área, o Grêmio desencaixou a marcação e aí acaba tomando o gol do 2-1, César.
3: É, um gol numa hora que o Grêmio vinha bem no jogo, nesse início do segundo tempo, mas que o Giovani não acompanhou lá o Vitinho, o cruzamento saiu com facilidade, o gol agora vai ter que mais uma vez correr atrás.
12: O argentino Álvaro Montoro, de 19 anos, marca seu primeiro gol pelo Botafogo neste Brasileirão. Botafogo 11º colocado com 35 pontos e o Grêmio, pior visitante da competição, 10 derrotas, é o 16º colocado com 28.
13: Pegada, marca da conquista. Trabalha a bola aqui atrás o time do Grêmio com Gustavo Martins abrindo para o Wallace. Vai ser pressionado ali pelo Danilo Pereira, por isso ele volta atrás lá com o goleiro Everton. O Everton no chutão pra frente, buscando Carlos Vinícius. Arthur Chaves tira de cabeça, Alex Telles complementa, tenta pegar a sobra Montoro, Noriega mais esperto, mais ágil, chega antes da bola, volta ali pra Diego Caio, todo mundo marcado, olha pra um lado, olha pro outro, devolve a bola pra Noriega, outra vez com o Diego Caio, é o Danilo quem vem em cima dele e o Caio volta para Gustavo Martins. Tá 2-1 pro Botafogo, é segundo tempo, são 8 minutos jogados, 21ª rodada, é jogo atrasado do Brasileirão. 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Agora é aquele desafio, né, Diogo, do Grêmio se reorganizar e de correr muito, né? Um problema que vocês vinham alertado aí, vinham alertando no intervalo, a questão física.
2: É, porque a ideia colocar um jogador a mais para proteger o lado esquerdo, ela acaba sofrendo agora com o Grêmio tomando 2-1, né? E em 2 jogadas construídas pelo lado esquerdo de defesa do Grêmio, que a gente havia alertado, o Grêmio não corrigiu, agora fatalmente vai ter de arriscar, dar espaço e corre mais riscos.
13: Júnior Santos, contra-ataque do Botafogo na entrada da área, fez tudo sozinho, deu pro Arthur, bateu travado pelo Wallace. Ou seria o Diego Caio? Diego Caio, justiça seja feita, ele salva o Grêmio, que vem dar a resposta agora com Carlos Vinícius aqui na ponta direita, encarou a marcação do Arthur Chaves, deu atrás para Krovinovic, sigam 5 jogadores do Grêmio agora, Giovani, Cabral, no Edenil, não, aí o Villasanti tentou de calcanhar, acabou errando tudo, hein, Jason?
8: Mas o lançamento do Everton colocou o Carlos Vinícius em condição para ir no 1-1, aí ele construiu a jogada com Krovinovic, com Giovani, e aí ela chegou rasteira pro Villasanti, que tentou de letra, pensando que conseguiria colocar em condições o Carlos Vinícius, mas ele estava fora do lance, ela parou nas mãos do goleiro Gabriel Batista. O Botafogo tá na frente mais uma vez, num duelo de treinadores esta noite, tá dando Tite, 2-1 na informação Sicredi.
13: E vem Botafogo, vem o Guinho, tentou, foi desarmado ali pelo Villasanti, depois falta em Krovinovic. 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Este grande duelo brasileiro na Sul-Americana, qual é a situação, hein, Bertoncelo?
12: Já temos quase 40 minutos do segundo tempo, em BH o Atlético Mineiro segue vencendo o Santos por 3-2, mas no agregado, o Santos com 4-3 está se classificando para a próxima fase, a semifinal da Sul-Americana, informando Unimed Porto Alegre.
13: Palmeiras na Libertadores.
12: O cascudo Palmeiras vencendo fora de casa em Quito, a LDU pelo placar de 2-1, também garantindo classificação na Libertadores, vai pegar o Fluminense.
13: 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Vem bem o Grêmio agora com Krovinovic. Eu diria, lá vai o time do Grêmio. Chegou no Giovani Cabral, abriu para Caio Paulista, enquadrou o corpo, cruzou, forte a bola. Arthur Chaves tira de cabeça. Júnior Santos complementa, corta também Danilo. Tá toda a quadra ali o Botafogo, pressiona o Grêmio agora. Diego Caio domina na meia direita, faz a abertura para Pavon, espiou a grande área, ameaçou cruzado de direita. Puxou pra canhota, ganha da marcação do Arthur, ainda Pavon, vai prendendo, vai levando, acha do outro lado, livre de marcação, Caio Paulista. O Grêmio perdeu o timing agora da jogada e o Felipão vai mexer em seguida. A bola é do Gustavo Martins na frente pra Pavon, Pavon voltando pra Caio, tem ali.
8: Enamorado
13: vem aí.
8: O Renato encostou no Felipão, os dois conversaram e chamaram Enamorado daqui a pouco em campo. E agora o Renato sai e quem passa as orientações para o Enamorado de forma exclusiva é o Felipão.
13: Sai o Giovani Cabral, Diogo e CCD?
2: Essa é uma questão, hein, César? Você acha que sai o Giovani?
3: Eu acho que sai o Giovani, mas é preciso dizer, a TV mostrou o Renato conversando muito com o Enamorado. Tanto é que a gente tinha colocado aqui essa situação. Eu acho que os dois combinaram ali e vai colocar, vamos ver.
13: Preços baixos no mês do cliente é na sua farmácia São João. Vai até ali a intermediária, marcado ali pelo Arthur Cabral, volta a jogada aqui para Gustavo Martins, que tá soltando aqui na direita para Diego Caio, espichando na frente para Pavon, divide com ele ali o Alex Telles, cai a bola para Danilo. Danilo outra vez no tabelamento ali com o Montoro, domina Danilo, consegue achar o passe no meio das pernas, na frente para Arthur Cabral, tentou lá no outro lado para Danilo Pereira, interceptação feita pelo Wallace, que chuta a bola pro campo de frente, ela é dominada pelo Pavon, perde também a bola Pavon, recupera então Danilo, passa pelo Pavon, volta a jogada e joga aqui atrás para Arthur Chaves. Dá 2-1 pro Botafogo, são 13 jogados do segundo tempo aqui no Nilton Santos. O Botafogo vai começar a jogada aqui na defesa. Isadora Garcia tem mais informações do jornalismo.
11: Retirado o homem que estava soterrado desde a tarde de hoje em uma obra na praia de Curumim, em Capão da Canoa. Ele está bem e consciente, está sendo encaminhado para avaliação médica.
8: Sai jogo 7 e entra Enamorado. Camisa 99 é a troca, Emil.
13: A troca que está sendo feita. Sai Giovani Cabral, entra Enamorado. A primeira substituição de Felipão.
2: Acho que o Pavon vai pra esquerda e o Enamorado anda do lado direito. Vamos ver.
13: Já foi.
3: Muito.
13: Já foi.
3: Passa muito pela. Pela dificuldade grande, olha lá, já mudou, né? O Pavon foi pro lado esquerdo, o Enamorado veio pro lado direito. Passa muito pela dificuldade do Giovani Cabral de marcar os dois gols, ele não acompanhou, né?
13: Para Flu, o líquido de radiador número 1 do Brasil. 14 minutos e meio, o Grêmio tem a bola com o Pavon. É a primeira participação dele agora no setor esquerdo. Ele volta para o Wallace. Como é que tá a vida do Grêmio no Brasileirão com essa derrota, hein, Bertoncelo?
12: Antes tem gol marcado pela LDU, tá? O Estrada fez 2-2, mas agora tem apenas 2 minutos nos acréscimos para a LDU tentar um gol e levar aos pênaltis. Por enquanto, vai dando Palmeiras na próxima fase. 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
2: agora
12: Porto Alegre.
2: Debona.
13: Carlos Vinícius recebeu o lançamento antes dele. Corta Justino de cabeça. Danilo pega a sobra para o time do Botafogo, dispara Júnior Santos, Diogo Oliveira.
12: E eu antes dele tem gol marcado pela LDU. Estrada mais uma vez no último lance, 3-2 para a LDU aos 48 minutos do segundo tempo, forçando as penalidades. 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
13: Que loucura, cara. 2 gols em 1 minuto.
12: É, foi isso, do Estrada.
2: Acréscimos.
12: E bola
2: dois
12: aérea.
2: Dois gols nos acréscimos. É.
3: Palmeiras pagar uns pecadinhos também.
2: Gente, é o adversário do Grêmio no sábado, certo?
12: No domingo pela manhã.
2: Perdão, no domingo pela manhã, 11 horas. É o Palmeiras.
13: Poxa, como é o futebol, a LDU quase foi eliminada pelo Mirassol, hein?
2: É.
13: E agora pode tirar o Palmeiras, tem os pênaltis, né? É. Wallace tem a bola para o time do Grêmio, ele joga para Gustavo Martins, que volta no Everton. 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De cabeça tá cortando ali Vitinho para o Botafogo. No Júnior Santos, Vilha Sante corta. Cai a bola no meio ali para o Huguinho. Deu um balãozinho no Korovinovic. Ainda o Huguinho. Torcedor gostou. Abriu na esquerda para Alex Telles. Empurrou no Danilo. Tenta na frente para Montoro. Vem Diego Caíto. Cai no gramado. Falta nele. Atenção, tempo e placar no futebol da Gaúcha. Engenhão, 16:30, segundo tempo, 2 pro Botafogo, 1 para o Grêmio, Bertoncelo.
12: 50 minutos do segundo tempo em Quito, instantes finais para a LDU 3, Palmeiras 2, no agregado 3-3. A definição vai para os pênaltis lá no Casablanca, em Quito, Debona.
13: Pavon, traz o time do Grêmio, deu atrás para Noriega, ele engatilhou, bateu, desviou, sobra para Carlos Vinícius, faz sair o gol, pega o goleiro, chute, saiu fraquinho, Jason.
8: Mas foi bem, o Noriega nessa, tentando o chute, tem que arriscar de fora da área, uma bola frontal, desviou no sistema defensivo e foi em direção à grande área, o Carlos Vinícius, ele entre os marcadores do Botafogo, tomou a frente e chegou chutando de perna esquerda, onde estava o Gabriel Batista, que segurou para o Botafogo, mas a bola foi perigosa, o campo tá molhado, tem que chutar 2-1 Botafogo na informação Pão de Alho Santa Massa.
13: E o giro do tempo do placar é para Borrússia, linguiça, salsichão, Borrússia no besto gaúcho, fazendo a alegria da gauchada. Aqui atrás domina o Wallace para o time do Grêmio, ele tocaria mais atrás ainda para uma saída de três agora para o Vilha Sante, de perna direita, tocando lá do outro lado, lado esquerdo, para o domínio de Caio Paulista, não progride na jogada, volta então. Outra vez aqui na defesa, para o time do Grêmio com o Wallace.
8: Bright White vem aí.
13: Bright White vem aí. Carlos Vinícius praticamente não tocou na bola.
2: Mas eu acho
13: ou
2: que
13: ele mexe no meio.
2: Claro, porque agora tem que arriscar. Agora eu acho que é o Renato colocando ali. Tem que tirar um dos volantes ou até o Krovinovic e tentar fazer um volante, três meias e dois jogadores dentro da área, porque senão fica mais do mesmo.
13: Tem cara de Krovinovic. Vamos ver. E aí, CCD, o que é o melhor pro Grêmio nesse momento?

0: decisiva disso mesmo, tendo feito um belíssimo gol.
1: 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Bright White vem aí no Grêmio. A bola aqui atrás com o goleiro Gabriel Batista, chutando pra frente, tentando o Arthur Cabral, subiu, ganhou na disputa aérea. Matheus Pereira, o Danilo Pereira ganhou, deixou o Caíto na saudade, lá vai ele, Danilo Pereira ingressou na área, caiu! A Edna deu a falta para o Grêmio, ela deu simulação, Jason.
2: Deu toque.
3: Ela deu toque, né? Jogadores do Botafogo estão cercando a Edna, estão pedindo falta. Acho que foi dentro da área, seria pênalti para o Botafogo. A pressão está grande. O Bright White está pronto para entrar no campo. A torcida joga a favor do time da casa. Está 2-1 para o Botafogo na informação Sicredi.
1: E aí, Jory?
2: Não foi pênalti. Não houve o pênalti. O enamorado coloca o pé na frente visando a bola. E o jogador do Botafogo chuta a perna do enamorado. Não houve a penalidade. Tem gol.
1: Gol!
2: Alerta de pênaltis também em BH. Tem gol marcado pelo Atlético Mineiro. Coelho faz. Atlético Mineiro 4, Santos 2. No agregado 4-4. Uma vaga na semifinal da Sul-Americana também vai para as penalidades, Debona.
1: Que loucura, hein? E o Atlético tem goleiro, hein?
3: Renato na beira do campo chamou o Diego Caíto. Está passando orientações para o lateral direito. Sai Krovinovic. Camisa 10. E entra o 22, Bright White. O Renato, ele passou orientações pro lateral direito do Grêmio. Troca no tricolor.
1: Bright White, sai Korovinovic, a troca do Felipão, a troca do Renato, a troca do Grêmio, buscando um empate aqui no Engenhão. 20 minutos e meio.
4: E a troca, Diogo, de quem tem mais ambição, né? Do claro. Que tinha o antigo treinador.
0: Isso, no jogo contra o Vitória, sai Vinícius, entra Bright White. O Grêmio tava perdendo o jogo, agora já foi diferente. Agora saiu um jogador de meio, poderia ter sido um volante mais agressivamente, mas sai o Korovinovic, tem dois jogadores lá na frente. O Bright White vai jogar um pouquinho mais atrás, mas quando o Grêmio tiver a bola, a ideia é ter os dois dentro da área. E o Diego Caíto vai virar um ponteiro agora, né? Pra tentar trabalhar, cruzamento pra área. O Grêmio vai pra um modo mais arriscado pra tentar empatar o jogo.
1: E aí o Bertoncello vai acompanhar definições de pênaltis na Libertadores, na vida do Palmeiras e qual brasileiro avança na Sul-Americana pra semifinal. Diego Caíto de perna direita, lançando aqui pro enamorado Arthur Chaves, bom zagueiro, hein, Jason?
3: Alto, camisa 3, veio do futebol da Alemanha, no Hoffenheim, tá estreando hoje pelo Botafogo.
1: É, e o Caíto é quem domina mais uma vez para o time do Grêmio aqui pela direita, o Montoro tá em cima dele, Caíto então recua para Gustavo Martins, passe dele para o Wallace, vai trabalhando o Grêmio, da defesa ao meio, do meio ao ataque, do ataque para a esquerda com o Pavon que volta outra vez para Caio Paulista, porque tá todo ali atrás o time do Botafogo, né? Que por muito tempo jogou no Caio Martins, mas agora é o Caio Paulista quem tem a bola. 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Vilhaçante pra Pavon, Pavon Noriega, Noriega tenta na frente, erra mais uma vez, ganha Alex Telles, vai levar o Botafogo para o ataque. Montoro tá aberto aqui na esquerda, Alex Telles viu, abriu pra Montoro, no domínio, tirou da marcação, levantou, forte Arthur Cabral, não alcança. E tá na linha de fundo só do Grêmio aí, Jason.
3: Pra sorte do Grêmio, essa bola foi direto pela linha de fundo, tentou o Arthur Cabral colocar ela em jogo, não deu certo. Nesse momento em campo pelo Grêmio, Gustavo Martins, Vilhaçante, Pavon e Bright White, jogadores que trabalharam com o Renato na última passagem dele, que terminou no final de 2024.
1: Agora, é um jogo muito possível pro Grêmio buscar pelo menos um empate, hein? Pelo que se constrói, pelo que se desenha, pelo que é o jogo, hein, Diogo e CCD?
0: Porque o Botafogo é um time que tem muita instabilidade, né? O Grêmio sofreu ali a entrada do Danilo Pereira, é um atacante a mais, não fazer, entrando na área, algo que o Edenilson tava fazendo, e o Grêmio acabou fracassando ali numa desatenção na marcação no gol de 2-1 do Botafogo. Mas o Grêmio tem espaço, terminou o jogo com mais posse de bola no primeiro tempo, vai correr riscos, mas ele tem condições de empatar o jogo, né? O Botafogo não é a última bolacha do pacote, como diria o poeta, não é um grande jogo, não é a grande atuação do Grêmio, ok, mas o Grêmio não tá jogando para perder o jogo.
1: O Everton saiu do gol de cabeça agora para trabalhar a bola para o time.
2: Começou.
1: Na parte ofensiva aqui, mas não deu, fale.
2: Começaram as penalidades em Quito, Vitor Roque bateu para o Palmeiras e fez, Deiverson, ex-Palmeiras,